0: Feira, dia 29 de julho de 2026, temperatura 17 graus. Natália tá ligadinha comigo. Tudo bem, Natália? Abraço pra Rose também, participou aqui, né? Pediu música no Túnel do Tempo. Lembrando que você pode participar do Túnel do Tempo também, dar sua sugestão, pedir a sua música também para matar a saudade, né? Aquela viagem ao passado. Túnel do Tempo, ouvinte também pode participar, dá sugestão aí pra gente. Claro, vamos fazer junto essa programação com flashback. Eu sou Mancha, te fazendo companhia até a meia-noite. Alto astral e energia positiva, noite maravilhosa pra você. Deixa eu tocar aqui o Louco Apaixonado. Vem aí, Brilha Som com o Negão. Vanessa, tudo bem, Vanessa? Abraço, abraço. Tamo junto, garota. 9:05. É bailão no momento.
1: Para todos os loucos apaixonados.
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0: É a morena do carro vermelho São Francisco, não é, Bailão da Momento FM?
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0: Manda mensagem pra gente, bora participar aqui no É Bailão!
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0: 9:11! Deixa eu ver a temperatura, como é que tá? Estávamos com 17 graus, né? 17 graus é a temperatura, cadê você, temperatura? 16 graus é a temperatura. Também adoro ouvir a Momento. A rádio, que é emoção o tempo todo. Abraço lá pro pessoal de Varzeão também, galera que curte a gente, né? Cadê a turma aí? Varzeão, Faxinal dos Guedes. Alô, pessoal da Barra Grande também, né? Olha só, Barra Grande, Faxinal dos Guedes. Tamo junto, segue o baile.
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0: Alô, Sandro. Galera do Vista Alegre. Tem o apartamento 104, Grupo Festerê com Cleiton Borges. Melhor, meu amor.

0: Grupo Fester e Cleiton Borges. Apartamento 104. 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Vamos encerrando aqui mais uma sequência da programação, mas eu volto rapidinho com a sua participação, sua música. 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
0: Ótima noite pra você. Vamos lá pra mais participação, mais música pro ouvinte.
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0: A número 1, Xanxerê Bailão por aqui. Marcelo, tudo certo?
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0: Abraço, Tirley. Tamo junto. Até as 11 da noite é Bailão, depois tem Momento Love. Só música romântica, né? Não esquece, para você participar é o 991237132. Nesta noite de quarta-feira de Internacional de Sofá, quarta-feira 29 de julho de 2026, 16 graus a temperatura, Porto do Som e o

Porto do Som com Alessandro Turra. Talvez seja amor. 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E outras cositas mais, né? Muito bem, muito bem. Vanusa lá em Medianeira, no Paraná, tá ligada comigo. Tudo bem, Vanusa? Como é que tá quarta-feira aí de internacional de sofá, né, Vanusa? Forte abraço pra você, minha amiga. E o Carlo também com a gente. Como é que tá, Carlo? Tudo certo? Abraço aí pra vocês, estão lá no sítio curtindo a gente. A melhor, abraço, abraço. Faz uns 25 anos que eu toco isso aqui pro Carlos, né? Vamos tocar o Terceira Dimensão, então. Mais uma vez pro Carlos.

Eita, lasqueiro, genro bom lá pro Carlos. Meu cunhado, né, o Carlos. É o eterno cunhado, Carlos, velho. Abraço, Carlos. Turma lá no CIS, curtindo a gente, né? Tamo junto, tem que marcar o churrasco aí, né? Uns comes e bebes também. Final de semana, pra passar a noite, atravessar a madrugada, né? No gole. Eita, nós. Abraço, Carlos. Abraço pro Júnior também. Diego e a turma. Olha só ela, Rose também comigo, minha irmã Rose. Tudo certo, Rose? Abraço, abraço pra você. Deixa eu tocar aqui o Baitaca, depois tocar uma banda aí pra você, Rose. Forte abraço.

0: Tá cai a história do Tico Louco na programação é Bailão Momento FM.
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0: 24 horas com você, Xanxerê, Santa Catarina. Continua aqui a programação, deixa eu tocar música pra minha irmã, pra Rose. Abraço, Carlos, tamo junto, garoto. Deixa eu tocar o brilhação aqui, ó. Antes do intervalo comercial, pra fechar mais uma sequência, tem Brilhação, me diz.

0: Brilha Som Bizis, fechando mais uma do Bailão na Momento FM. Tem informação. Ótima noite pra você. Fica aí, rapidinho, depois do intervalo tem a sua música. Momento 27, faltando pras 10.
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3: Levantamento divulgado pela Assembleia Legislativa de Santa Catarina mostra o perfil atualizado do eleitorado catarinense para as eleições gerais de 2026. Os dados apontam crescimento no número de eleitores, com predominância feminina e maior concentração nas faixas etárias.

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1: Chanchere Santa Catarina, bailão na momento. Alô, Claudinha, galera do São Jorge, tá na melhor. É bailão na momento, olha só. Quarta-feira, 16 graus a temperatura. Vambora. Country Bisco na Castela. Alô, João Pedro, tudo bem, garoto?
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0: JM e o Barquinho Azul, não é Bailão da Momento FM. Uma ótima noite pro ouvinte ligado comigo. Alô, Chanchere, alô, região. Alô, alô, Brasil 20, faltando Brasil.
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0: Chiquita e Bordoneio e acordeona do João Mico.

Acordeona do João Mico, mas que barbaridade, Chiquito Bordonino, é bailão? Vânia ligada comigo, abraço pra você também. Intervalo rapidinho, 15, agora faltando pras 10. Olha aí, ó, já passou, viu como é rapidinho o intervalo? O tempo todo. Deu um segundo, mais ou menos. 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Ótima noite pra você, quarta-feira linda, maravilhosa. Deixa eu ver a temperatura, como é que tá? 24 horas com você, Chancheri, Santa e Bela Catarina. É o momento. Momento FM. 16 graus a temperatura na capital do milho. Ouvinte ligado comigo, seja bem-vindo à programação da Momento. Os vigilantes aí curtindo a gente, né? Galera nos postos de combustíveis, pessoal na rodagem também. Passando por Chancheri, pela região oeste catarinense, ouvindo a Momento. Seja bem-vindo, boa viagem. E aqui a gente segue com a magia do amor. É bailão, meu filho, é Momento FM.

0: Esse é o Brilhação, lá das antigas, né? Do Brilhação, a magia do amor, é bailão no momento UFM 11, faltando pras 10. E o seu recadinho, manda pra mim aí.
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0: Seu pedido musical. 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
0: Céu e Cantos!

0: Céu e Cantos na Momento FM é Bailão, tudo bem com você? Uma ótima noite.
1: Olá, meus amigos, aqui quem fala é o Wagner, vocalista do Corpo e Alma, e nós também estamos aqui.
0: Estamos aqui, não era essa a vinheta aí pra rolar, mas rolou então, agora foi. Eita, lasqueira, atropelando tudo, é nós, né?
2: Pra
0: amenizar a situação, vamos tocar aqui o Teixeirinha, né? Chegando com o Rio Trançado, mas que coisa.

0: É a terceira dimensão, é bailão na Momento FM. Se for chorar, manda áudio. Fechou mais uma hora. Mais uma hora na programação. É bailão, melhor das bandas do sul do Brasil, música sertaneja, música gaúcha. Fala aí, Li, depois do intervalo, música pra você. Fica aí, minha amiga. Já, já tem JM. 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Momento 10 em ponto.
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10:01, estamos de volta, é bailão na momento. Carlinha tá ligada com a gente também, minha amiga Carlinha, tudo bem com você? Forte abraço, uma ótima noite de quartou. Eli, tudo bem, Eli? Forte abraço, minha amiga, pra você, JN, amor antigo voltou.

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0: Banda Destaque Nacional na Momento FM, por te amar demais, Zé Bailão.
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0: A melhor programação pra você, sempre, sempre, 30 mil watts de potência, 17 anos com a galera. 10 e 8 é Bailão, Guilherme Santiago.
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0: Abraço lá pro Júnior, pra Lise, pro Carlos. Só agora vi lá a mensagem, ô Júnior, mas já mandei abraço pelo menos, né? Só faltou a Lise. Esqueci da Lise. Abraço, pessoal lá no sítio. Tamo junto.

0: pra Rose, some ou me assume, banda ativa. Esse é o É Bailão da Momento. 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
0: 10h14.
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0: número 1, Xanxerê, Santa Catarina, 10 e 15.
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0: É bailão, meu filho. É moda boa. É a galera participando, interagindo comigo. Abraço, Eli. A Josi também. Ligada comigo. Abraço, Josi. Pedindo uma do Christian Ralph, da dupla Christian Ralph, né? Vamos tocar aqui, ó. Escolher essa aqui, ó. Basta um olhar. Isso aqui faz tempo que eu não toco na programação.

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1: 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Abraço lá pro Carlos. Turma lá no sítio. Alô, Diego. Alô, Júnior. Alô, Lizzy. Ótima noite pra vocês.

0: Banda Enigma é bailão na Momento FM.
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0: 10:23.

Emoção o tempo todo, momento, meu amigo Zanella, tá com a gente lá em Xaxim, pediu aí o Céu e Cantos, tocou, né? Tocou então, vamos lá para mais um intervalo.

0: 29, faltando para as 11, informação.
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2: Olá, ouvintes. O dólar comercial está cotado em R$ 5,14. O soja saca de 60 quilos em R$ 115. O feijão carioca 60 quilos em R$ 150. O feijão preto 60 quilos em R$ 125. O milho saca de 60 quilos em R$ 66,50. A arroba do boi em R$ 315. E a cotação para o litro do leite está em R$ 2,75. São os indicadores do momento. Com informações para a programação, repórter Jocely Luiz.
0: Estamos de volta. Marisa, tudo bem com você? Forte abraço. Abração pro Zanella, que tá ligado com a gente sempre. Lá em Xaxim. 29, faltando pras 11. Daqui a pouco tem Momento Love. JM.

JM, o vidro de perfume, não é bailão da Momento FM. Temperatura 16 graus. Abraço pra turma ligada com a gente em Chapecó. Tamo junto, tamo junto. Até às 11 é bailão, depois tem

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2: Aqui é bailão, aqui é emoção o tempo todo. 14 para as 11.

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Ai, a musical! Fígado de Aço, não é bailão da boneca? Galera em Cordilheira Alta, abracei pra vocês, pessoal do Kiss Motel, tamo junto! Vamos lá pra mais intervalo, rapidinho, rapidinho. Esse vai dar um segundo também, né? É. Momento FM. Quer ver, ó? Não tô brincando. 8 faltando pras 11. Pronto, se foi o intervalo, vamos lá pra mais música. Galera gosta, né? Galera gosta de música. Um pouquinho de falação também, claro, então. É nóis por aqui, prosseando, interagindo. Quarta-feira de Internacional de Sofá. Momento, a melhor programação. 17 anos com você. E o clima, como é que tá? A previsão? Amanhã previsão para tempo bom, né? 16 graus é a temperatura nesse exato momento na capital do milho. Jean e Giovanni. Roupa de lua de mel.

0: Opa de lua de mel, Jean Giovanni.
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0: Abraço aí pro meu amigo Ezequiel, ligadas com a gente. Tamo aí tocando as modas, né, Ezequiel? 4 faltando pras 11. Daqui a pouquinho. Momento Love. Agora tem Regis e Rony.

0: Eita lasqueira, eita vida bandida. Esse Rony, não ligue a televisão, ligue para Momento FM para participar comigo, né? No 99123-7132, até porque o rádio ligado já tá aí, né? Você já tá ouvindo.
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0: Só falta participar comigo. Deixa eu fechar a programação aqui do É Bailão com essa música. Quarta-feira, né? Aquele momento assim para refletir, será que não teria dado certo?

0: Muito bem, senhoras e senhores, fecha aqui mais um É Bailão na Momento FM. 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
0: 11:04.
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0: 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Aqui na 97.9, começa agora mais uma programação romântica. Uma hora, uma horinha de muito love, inspiração, muita energia positiva também, afinal de contas. Música romântica é para isso, para refletir, para relembrar, para sonhar. E a Momento FM ajuda você, claro que sim, está ao seu lado. 24 horas no ar. E a partir de agora, então, o melhor da música romântica, linha direta com a emoção. 11:06.
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0: Seja bem-vindo, seja bem-vinda à programação romântica Momento FM. 17 anos com você. Aqui é emoção o tempo todo. Eu sou Mancha, contigo até a meia-noite. Na melhor, 30 mil watts de potência. Xan

Sampa Crio, na programação romântica Momento Love, na 97.9. Mesmo assim, é a linha direta com a emoção. Momento FM, Xanxerê, Santa e Bela Catarina. Bom dia, ligada comigo. Tudo bem com você? Ótimo fim de noite. Abraço especial pro meu amigo Marcelo. Tá sempre ligado também, né, Marcelão? Tamo junto, garota. Até a meia-noite. 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Adriana e a rapaziada. Fim de noite.

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1: Tiziano Ferro, Imbranato. Aqui no Momento Love da 97, Xanxerê. A linha direta com a emoção. Emoção o tempo todo, 24 horas no ar. Tocando tudo que toque em você. Com o fim de noite mais romântico do seu rádio. Tem recadinho do ouvinte também. Você que participa com a gente. Abraço, abraço, tamo junto. Um ótimo fim de noite. A número 1 é o amor em forma de lindas canções. 11:19. 16 graus é a temperatura. Momento FM, a sua melhor companhia. 24 horas com você. Para participar é um 991237132.
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1: Como é que está o seu fim de noite? Tudo certinho? Vem com a gente. Momento. 30 mil watts de potência.

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0: 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Momento Love. 11:24.

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0: Mande sua mensagem pra gente. Vem com a Momento. Momento Love. 11:28.

Emoção o tempo todo, Momento FM. 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Um ótimo fim de noite para você, 24 horas no ar, Xanxerê, até a meia-noite, um Momento Love, a linha direta com a emoção, com o melhor da música romântica, tocando tudo que toca em você, Momento FM. Claudinha ligada comigo também, forte abraço, minha amiga, tudo de bom para você também, tamo junto, sempre, sempre, né? É isso aí, 991237132. WhatsApp da 97, aqui é música boa, música romântica, emoção o tempo todo. Abraço especial pro Renato, meu amigo Renato, tudo bem, garoto? Isso aí, música romântica, quarta-feira, tá valendo, né? Abraço pra você, abraço pra Neuza também, Andréia, Jaqueline, a Mônica. Momento Love. First Cuts, The Deepest, Rod Stewart, emoção o tempo todo, Momento FM, 17 anos com você.

0: Rod Stewart, na programação romântica da Momento, The First Cut is the Deepest.
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0: Seguimos o melhor da música romântica para você na Momento FM. Ana Paula ligada comigo também, forte abraço para você. Alô Deise, tudo certo? Isso aí, música romântica aqui na programação das 11 à meia-noite. Momento Love, tocando tudo que toca em você.
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0: 991237132, nosso WhatsApp, para você participar. Mande seu recadinho, manda sua mensagem pra gente, vem junto. 22 para meia-noite.
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0: KLB.

igreja. 18, faltando para meia-noite, emoção o tempo todo, Momento FM, a linha direta com a emoção. Abraço para Luciane, também ouvindo a gente no Paraná, um ótimo fim de noite. Emoção o tempo todo, Momento FM, Rod Stewart, You Are Everything.

A linha direta com a emoção. Momento FM, 14 para meia-noite. 24 horas com você. Lionel Richie. Say you, say me.

0: Scorpions, na Momento FM. 5 faltando para meia-noite.
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0: Abraço para você, ótimo fim de noite. Vem aí a programação da Madruga na 97. Justa.

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2: Zero hora e 14 minutos.

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1: Zero hora e 25 minutos.

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2: Zero hora e 36 minutos.
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2: Zero hora e 56 minutos.

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2: Uma hora e 18 minutos.

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3: Uma hora e 38 minutos.

0: Zezé de Camargo e Luciano!
1: Obrigado, Zezé. Obrigado, Luciano, pela alegria.
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0: gostou, faz barulho, Maceió!
1: Muito obrigado, gente.
0: Aê!
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0: 2:48.
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2: 2:55.

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0: aí, ó. 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
0: 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Você é viado mesmo, rapaz.

0: Vem cá, velho. Você é viado mesmo, é?
1: Eu não.
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5: 3 horas e 34 minutos.

0: 3:44.
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1: 3 horas e 56 minutos.

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2: 4 horas e 18 minutos.

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2: 4 horas e 37 minutos.

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3: 4 horas e 56 minutos.

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Bom dia! Estamos começando mais um Bom Dia Oeste aqui nas ondas sonora da 97.9. Eu sou Jonathan William e faço companhia para você até as 8 horas da manhã. Participe comigo aqui no Bom Dia Oeste, manda o seu WhatsApp para cá no 991-23-71-32 e participe comigo. Bom dia! E assim nós vamos seguir na nossa programação com Netos do Velho.

0: Vento FM 97.9, aqui a emoção é o tempo todo, desde a manhã até a madrugada. Participe comigo aqui no Bom Dia Oeste, manda seu WhatsApp aqui pra mim no 991-23-7132. Faça seu pedido musical e me diga de onde você está escutando. Está de casa, do trabalho, está na estrada, está nos acompanhando pelas ondas sonoras, pela frequência do seu rádio, ou está nos acompanhando pelo site, pelo aplicativo, pelo Zara Rádio. De onde você está escutando a Momento FM? E assim nós vamos seguindo a nossa programação com João Chagas Leites, porque cantos cardeais.
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0: Isso mesmo, a emoção é o tempo todo aqui na Momento FM. Você que está ouvindo o Bom Dia Wesley através das ondas sonoras da 97.9. Participe comigo, manda o seu WhatsApp aqui no 99123-7132. Bom dia, Ezequiel. Tá participando aqui conosco também. Bom dia, Paulo. Deus abençoe o dia de vocês. Já estão cedinho, já ligado aqui na Momento FM. E assim nós vamos seguir a nossa programação com Grupo Rodeio.
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0: Bom dia, 6 horas.
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0: Você que tá chegando agora, agora fazendo 14 graus na capital do milho. Participe comigo aqui do Bom Dia Oeste, através das ondas sonoras da 7.9. Manda o seu WhatsApp aqui no 991237132.
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0: Bom dia, 6:16. 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

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Bom dia pra você que tá chegando agora. Bom dia, Revelino. Mais tarde eu toco essa música aí, tá bom? Mais tarde, meu.

0: Bom dia, 6h33.
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0: Bom dia, 6h46. 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

0: 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Bom dia pra você que tá chegando agora. Obrigado, Vanusa. Obrigado pela companhia também de todos vocês, ouvintes, que sempre estão ligadinhos aqui no Bom Dia Oeste, que sempre estão ligadinhos nas ondas sonoras da 97.9 desde cedo, sempre acompanhando a partir das 5 horas da manhã. E também quem acompanha o Madrugadão da meia-noite às 5. E assim nós vamos seguindo a nossa programação. Participe comigo aqui no Bom Dia Oeste. Manda o seu WhatsApp no 991-23-7132.
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0: Bom dia, 7 horas, vem aí a oração da manhã na Momento FM.
1: Deus habita em seu templo santo, reúne seus filhos em sua casa. É Ele que dá força e poder a seu povo. Em nome do Pai e do Filho e do Espírito Santo. Amém. Olá, meu irmão, minha irmã. Nós vivemos hoje a graça de darmos sequência à novena do nosso padroeiro, Senhor Bom Jesus da Coluna. Que todos esses momentos sejam momentos de graça para a vivência de nossa fé. Por isso, rezemos. Ó Deus, sois o amparo dos que em vós espero, e sem vosso auxílio ninguém é forte, ninguém é santo. Redobrai de amor para conosco, para que, conduzidos por vós, usemos de tal modo os bens que passam, que possamos abraçar os que não passam. Por Cristo nosso Senhor. Amém. O Senhor esteja convosco. Ele está no meio de nós. Evangelho de Jesus Cristo segundo Mateus. Glória a vós, Senhor. Jesus continuou dizendo: O reino dos céus também é semelhante a uma rede lançada ao mar que recolheu todo o gênero de peixe. Quando estava cheia, arrastaram-na à praia e recolheram os bons em cestos e jogaram fora os que não prestavam. O mesmo sucederá no fim dos tempos. Virão os anjos, separarão os maus do meio dos justos e os lançarão na fornalha ardente. Ali haverá choro e ranger de dentes. Compreendestes todas essas coisas? Eles responderam: Sim. Ele lhes disse: Por isso, todo escriba que se tornou discípulo do reino dos céus é semelhante ao chefe de família que tira de seu tesouro coisas novas e antigas. Palavra da salvação. Glória a vós, Senhor. No Evangelho, Jesus apresenta mais duas parábolas. A partir delas, somos convidados a abrir nosso coração para acolher a boa nova de Jesus. É esta acolhida que nos faz membros da comunidade de Jesus. Por isso, por intercessão de Nossa Senhora, pedimos a graça de sempre fortalecer a nossa fé. Ave Maria, cheia de graça, o Senhor é convosco, bendita sois vós entre as mulheres, e bendito é o fruto do vosso ventre, Jesus. Santa Maria, Mãe de Deus, rogai por nós, pecadores, agora e na hora de nossa morte. Amém. Que Deus, na sua infinita bondade, confirme a graça da sua bênção, bem como nos possibilite mais um momento de graça e celebração em nossa novena ao Padroeiro. Que Ele vos abençoe em nome do Pai e do Filho e do Espírito Santo. Amém.
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0: Isso aí, você que tá ligadinho aí nas ondas sonoras da 97.9, participa comigo aqui do Bom Dia Oeste, manda o seu WhatsApp no 991-23-7132, agora 7:08. Daqui a pouquinho vem aí Josteli Rodrigues com informações de Xanxerê região, agora fazendo 14 graus aqui na capital do milho. E assim nós vamos seguir na nossa programação aqui da Momento FM.
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Tutsi foram pioneiros. Eles introduziram uma nota serrana na gaita da música do Rio Grande do Sul, da música dos gaúchos e das gaúchas de todas as

0: Bom dia, 7:15.
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0: Isso mesmo, aqui é emoção, é o tempo todo. Bom dia, Thiago, lá da Stop Pneus. Um abraço pra ti, meu querido. Já tá ligado e sintonizado na Momento FM. Já tá esperando um amigo cliente. Tamo junto. Bom dia, Ezequiel. Ótima quarta-feira pra ti também. Tamo junto, meu nobre. 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E assim nós vamos seguir na nossa programação aqui da Momento FM. 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E assim nós vamos seguindo a nossa programação aqui da Momento FM.
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2: Essa é dedicada às mulheres que veem da nossa vida.

0: Fotografia comigo quando era criança.
1: Ah, verdade.
0: E hoje, para minha alegria, festejando a data do gaúcho e 50 anos de estrada nossa, eu tenho o prazer de cantar com esses grandes cantores do Brasil hoje. Vamos dedicar outra para você. Qual é que você quer cantar?

0: Bom dia, 7h29.
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0: 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Bom dia pra você que está chegando agora. Eu sou Jonathan Willi, estou fazendo companhia pra você até as 8 horas. E logo depois vem Jocely Rodrigues com informações de Xanxerê região. Inclusive, Jocely amanhã vai fazer companhia pra vocês aqui no Bom Dia Oeste. E na segunda-feira, o Lucas Show volta aqui para o comando do Bom Dia Oeste. 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

0: Bom dia, 7h45. 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
2: Bom dia, a presença de uma massa de ar seco proporciona o domínio do tempo firme. O sol acaba predominando ao longo dessa quinta, sexta e fim de semana. Nevoeiros localizados nesse início de manhã que vão se desmanchando gradativamente à medida que a temperatura vai subindo. É um amanhecer um pouco mais ameno, mas esquenta gradativamente durante o período da tarde. Hoje a máxima deve chegar próxima dos 30 graus. Os ventos sopram com intensidade fraca moderada de leste a nordeste. Amanhã, outro dia 100% aproveitável, com sol e calor, temperatura alta para os padrões aí para a época do ano, máxima prevista em torno acima dos 30 graus e um pouco mais ameno no amanhecer. No sábado, outro dia aproveitável, quente, estável, com presença de sol, calor, termômetros atingindo valores próximos ou acima dos 30 graus. À noite, alguma pancada aqui ou ali já não pode ser descartada por conta da influência de uma frente fria. No domingo, tem previsão de aumento das nuvens com chuva, isoladamente a formação de alguns temporais durante a madrugada, início da manhã. Mas assim, ó, ao longo do domingo como um todo é bem aproveitável com tempo seco e com temperaturas que permanecem elevadas. Peter Scheuer, meteorologista com a previsão do tempo.
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3: Bom dia, Oeste! Eu vou chegando ao fim do Bom Dia Oeste. Já vou atender o Rivelino e o Braulino numa música só. O Rivelino pediu Felipe Falcão e o Braulino pediu Fátima Leão. Aí tem as duas, Deus, se juntaram tudo esse e fizeram uma música só. Daí atende os dois pedindo uma pancada só. Logo depois vem, agora vem aí o Joseli Rodrigues com informações de Chanchere Região. Amanhã quem comandará o Bom Dia Oeste também vai ser ele. Ele vai começar às 5 da manhã, 4h30, que já tá aqui passando café pra ele continuar, pra ele fazer a programação. Aí ele vai fazer das 5 às 8h30 da manhã. Ai, já, Joseli. E daí no sábado ele tá de folga, né? Folguinha pro Joseli. E eu vou fazer um feriadão aqui na rádio. Eu sexta, sábado e domingo não trabalharei. E na segunda-feira volta Lucas Show ao comando aí do Bom Dia Oeste. Tenha uma ótima e abençoada quinta-feira. E eu estarei aí também durante as programações da momento aí fazendo meus horários na rádio e vou também participar dos programas aí. E assim nós vamos seguir na nossa programação aqui da Momento FM.
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5: Cada ser humano tem o seu momento de reflexão. Uma das pessoas mais importantes na carreira de Felipe Falcão pariu essa dupla que canta para o Brasil, Fátima Leão.

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11: 8:03, bom dia. Estamos chegando com a nossa equipe de rádio jornalismo da Momento FM Xanxerê Oeste de Santa Catarina com as primeiras informações nessa manhã de quinta-feira, 30 de julho de 2026. Os destaques de hoje você acompanha também no www.momentofm.com.br, no Facebook e no Instagram. Nosso contato direto aqui do estúdio é o 91237132. 91237132, a sua sugestão. Né? O que interessa a nossa comunidade, os principais destaques também, a gente traz diariamente 24 horas com a equipe Momento FM Xanxerê. Com a direção do seu Peca Momoli, líder da Gorte, a gerência da Dina Maris Ganzerla e a produção e apresentação de Jocelyn Luiz e a nossa equipe de rádio jornalismo, nós vamos juntos a partir de agora destacando as principais informações. Hoje é Dia Internacional da Amizade, instituído pela ONU em 2011 para reforçar os laços de fraternidade entre povos e promover uma cultura de paz. Dia Mundial contra o Tráfico de Pessoas, data oficial do calendário da ONU, focada na conscientização e prevenção, proteção às vítimas deste crime em âmbito internacional. É Dia do Administrador Escolar, homenagem aos profissionais responsáveis pela gestão administrativa, financeira e funcional das instituições de ensino. E também hoje é Dia do Cirurgião Geral, celebração voltada à medicina especializada em intervenções cirúrgicas. Hoje, no calendário católico, é dia de São Pedro Crisólogo, bispo de Ravenna, doutor de igreja e patrono dos oradores e pregadores. Dia de São Leopoldo Mandic, padre capuchino famoso pela dedicação ao confessionário e lembrado como intercessor dos doentes com câncer. Dia também de Santa Maria de Jesus do Sacramento Vênegas, religiosa dedicada ao amparo dos enfermos e necessitados. Esses são os destaques do calendário sazonal desta quinta-feira.
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11: A OAB Subseção de Xanxerê realizou uma visita institucional à juíza da comarca de Ponte Serrada, reforçando o compromisso com o diálogo permanente entre a advocacia e o Poder Judiciário. O encontro proporcionou a troca de ideias sobre temas de interesse da advocacia e da prestação jurisdicional, fortalecendo a parceria institucional e a busca por um atendimento cada vez mais eficiente à sociedade. A OAB destaca que a aproximação entre as instituições é fundamental para o fortalecimento da justiça, a valorização da advocacia e a defesa das prerrogativas profissionais. A Secretaria de Saúde de Xanxerê está promovendo uma capacitação voltada aos profissionais que atuam nas unidades básicas de saúde. A iniciativa, realizada em parceria com a Inovadora Sistemas, tem como foco qualificar o uso do prontuário eletrônico e aperfeiçoar os registros realizados pelas equipes da atenção primária saúde. Durante os encontros, os profissionais recebem orientação sobre a utilização adequada do sistema, visando tornar os processos de trabalho mais ágeis, organizados e eficientes, além de aprimorar a qualidade das informações registradas. A Agência Nacional de Vigilância Sanitária, Anvisa, aprovou o registro de 5 novos medicamentos injetáveis à base de semaglutida, substância pertencente à classe dos agonistas do receptor de GLP-1, conhecidos popularmente como canetas emagrecedoras. Os produtos são indicados para o tratamento de adultos com diabetes tipo 2 e poderão ser utilizados como complemento à dieta e à prática de exercícios físicos. Todos os medicamentos aprovados possuem semaglutida obtida por via sintética e foram registrados por comparação com o medicamento biológico Ozempic. 8:08. Os trabalhos para instalação do sistema de iluminação da ponte Goiôen já estão em andamento. A estrutura faz ligação entre Chapecó e Nonoai, no Rio Grande do Sul, e recebe investimento de aproximadamente 400 mil. A obra é executada e tem previsão de conclusão entre 60 e 90 dias, conforme as condições climáticas. O projeto prevê a readequação das instalações elétricas, implantação da iluminação pública e a instalação de iluminação cênica, tornando a ponte iluminada em toda a sua extensão. Além de reforçar a iluminação da travessia, o novo sistema permitirá iluminar a parte inferior da ponte com diferentes cores em campanhas institucionais de conscientização. A Prefeitura de Xanxerê, em parceria com o Hemosc de Chapecó, promoverá no dia 5 de agosto mais uma ação de doação de sangue. Ao todo, serão disponibilizadas 20 vagas para doadores voluntários. Os interessados devem fazer o agendamento pelo telefone 3441-8585 ou diretamente na Secretaria Municipal de Saúde. A Prefeitura também oferecerá transporte gratuito até o Hemosc. Podem doar pessoas com boa saúde entre 16 e 69 anos. Menores de 18 anos precisam de autorização dos responsáveis e é obrigatório apresentar um documento oficial com foto no dia da doação. A Câmara dos Deputados aprovou um projeto que permite o pagamento automático de pensão alimentícia por meio do Pix. A proposta busca agilizar o repasse dos valores e reduzir atrasos, utilizando mecanismos eletrônicos para facilitar o cumprimento das decisões judiciais. Com a nova modalidade, os pagamentos poderão ser realizados de forma automática diretamente para a conta do beneficiário, aumentando a segurança e a eficiência na transferência dos recursos. O texto ainda seguirá para as próximas etapas de tramitação antes de entrar em vigor. Agora são 8:10.
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11: Os destaques dos indicadores agrícolas e cotações do mercado de referência para a região do Grande Oeste, entre Chapecó, Xanxerê, Concórdia, Seara e municípios da região da Malk e também da Mai. O soja, saca de 60 quilos, está estável no mercado disponível regional, na média de R$ 126,00 a saca. O milho, saca de 60 quilos, na média de R$ 60 a R$ 70,00, variação entre balcão e insumo para ração via integradoras. O farelo de soja a granel na média de 1,86 a 1,98 o quilo. O farelo de soja em saca, R$ 2,24 o quilo é a cotação de hoje. Já o trigo, saca de 60 quilos, PH 78, na média de R$ 72. No mercado de proteína animal e pecuária, o suíno, preço base, o quilo vivo, é na média de R$ 4,95. O litro do leite pago ao produtor, na média em recuperação, entre R$ 1,98 e R$ 2,15 o litro no estado, impulsionada pelo pico de captação, mas ainda sob pressão de custos de insumos. Mercado de grãos, né? O mercado do milho e soja apresentando reação gradativa nas cotações locais em comparação às mínimas do início da safra. O setor agroindustrial no oeste mantém forte ritmo de exportação de carne suína e de frango, registrando recordes no volume embarcado no acumulado do ano até agora. 8 horas e 12 minutos. Na busca de novos mercados, o Brasil quer dobrar o comércio com a Coreia do Sul. Maiores detalhes e informações com Rita Sardi.
1: O Brasil e a Coreia do Sul deram um passo decisivo para a abertura do mercado sul-coreano à carne bovina brasileira após 17 anos de intensas negociações diplomáticas. Até o momento, o Brasil exportava apenas carnes de aves in natura para o país, mas a oficialização da entrada da carne bovina está em sua reta final. O vice-presidente Geraldo Alckmin declarou otimismo nas tratativas e a meta de dobrar o comércio bilateral em 2 anos. O objetivo central é destravar a exportação de carne bovina e suína do Brasil para o mercado sul-coreano.
12: Agora, já em agosto, virá a missão para enfrentar a questão da carne. A carne brasileira é 40% de custo menor, qualidade excepcional. Nós poderemos voltar a exportar carne para a Coreia do Sul.
1: A inspeção sanitária é tratada pelo Palácio do Planalto como a etapa final e decisiva para a liberação da proteína nacional. O avanço foi possível porque o Brasil conquistou o status internacional de país livre de febre aftosa sem vacinação. Esta era uma exigência sanitária inegociável da Coreia do Sul para iniciar as compras. Uma missão sanitária da Coreia virá ao Brasil em agosto fazer uma inspeção em frigoríficos e avaliar o sistema de rastreabilidade. Alckmin destacou que a carne brasileira possui alta competitividade de custos e rigor sanitário.
12: O Brasil tem o maior rebanho comercial do mundo, com alta sustentabilidade, rigor sanitário. Somos um dos poucos países do mundo liberado de febre aftosa sem vacinação. Então, estamos muito otimistas aí com a visita sanitária agora em agosto.
1: O intercâmbio comercial entre os dois países movimentou quase 11 bilhões de dólares em 2025. Um grupo de trabalho liderado por Alckmin foi criado para reativar as negociações de um acordo de livre comércio entre o Mercosul e a Coreia do Sul. As conversas também envolvem cooperações em minerais críticos, semicondutores e tecnologia. De Brasília, da Rede de Notícias Zacaerte, repórter Rita Sardi.
11: Ok, obrigado, Rita. Agora são 8 horas e 15 minutos.
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11: 8:19, vamos aos destaques e as informações do setor de trânsito. A programação da Momento FM. As condições e pontos de atenção nas rodovias de Santa Catarina apresentam os seguintes panorama. Na BR-282, trecho entre Chapecó, Xaxim e Xanxerê, alguns pontos de manutenção, serviços pontuais de tapa buracos e conservação de pista do DENIT pode gerar operações de pare e siga temporários ao longo do dia entre os quilômetros 504 e 535, exigindo atenção redobrada e paciência com eventuais formações de fila. Trecho de Nova Erechim, no quilômetro 160, o tráfego segue liberado, mas requer cautela após serviços recentes de desobstrução de encostas e limpezas decorrentes do acúmulo de chuva nas últimas semanas na calha do rio Chapecó. Na BR-153 e BR-480, trecho da fronteira e acesso a Chapecó, fluxo normal e sem interrupções totais. Pontos de fiscalização ostensiva da PRF seguem ativos em trechos estratégicos, como nos arredores de Xanxerê e Concórdia. Já nas rodovias estaduais, na SC-480, acesso ao Rio Grande do Sul, através do Porto Goiôem, o trânsito fluindo com atenção em trechos de serra. Equipes de manutenção do estado continuam o monitoramento da pista no quilômetro 164, devido a serviços de drenagem e desobstrução. Já na SC-157, entre Chapecó e São Lourenço do Oeste, e SC-283, entre Chapecó e Seara, tráfego pesado de veículos de carga, principalmente de insumos e transporte de reações animais, sem registros de bloqueios totais, mas com retenções pontuais em trechos urbanos e aclives sem terceira faixa. A recomendação aos motoristas: devido à neblina ao amanhecer e ao fim do dia, reduz a velocidade e mantém os faróis baixos acesos em trechos de baixadas e vales, especialmente próximos às pontes do Rio Chapecó e Uruguai. São as informações, então, do trânsito. Você que está nos dando carona neste momento, vai se deslocar, enfim, pelas SCs e também pelas rodovias federais, né? Tenha sempre atenção e muita cautela. Afinal, o trânsito é feito de pessoas. 8 horas e 21 minutos.
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11: É hora de nós falarmos agora de previsão do tempo. Os dados da Defesa Civil e da Epagre Ciran para esse dia 30 de julho aqui no município de Xanxerê. O tempo firme predomina no Grande Oeste, os nevoeiros do amanhecer se dissipam ao longo da manhã, dando lugar ao sol com variação de nebulosidade. A temperatura amena de manhã eleva-se rapidamente durante o período da tarde, registrado a mínima de 14, e poderemos chegar a 26 a 27 graus durante o decorrer deste dia. Sem risco para ocorrências meteorológicas adversas, probabilidade baixa de chuva isolada em torno de 15% e ventos fracos de nordeste. Mais detalhes e informações da previsão do tempo, quem nos traz agora é o meteorologista Peter Scheuer. Peter, bom dia.
21: Bom dia. A presença de uma massa de ar seco proporciona o domínio do tempo firme. O sol acaba predominando ao longo dessa quinta, sexta e fim de semana. Nevoeiros localizados nesse início de manhã que vão se desmanchando gradativamente à medida que a temperatura vai subindo. É um amanhecer um pouco mais ameno, mas esquenta gradativamente durante o período da tarde. Hoje a máxima deve chegar próxima dos 30 graus. Os ventos sopram com intensidade fraca moderada de leste a nordeste. Amanhã, outro dia 100% aproveitável, com sol e calor, temperatura alta para os padrões aí para a época do ano, máxima prevista em torno acima dos 30 graus e um pouco mais ameno no amanhecer. No sábado, outro dia aproveitável, quente, estável, com presença de sol, calor, termômetros atingindo valores próximos ou acima dos 30 graus. À noite, alguma pancada aqui ou ali já não pode ser descartada por conta da influência de uma frente fria. No domingo, tem previsão de aumento das nuvens com chuva, isoladamente a formação de alguns temporais durante a madrugada, início da manhã. Mas assim, ó, ao longo do domingo como um todo é bem aproveitável com tempo seco e com temperaturas que permanecem elevadas. Peter Scheuer, meteorologista, com a previsão do tempo.
11: Ok, obrigado, Peter. Aqui na região central de Xanxerê, estúdio da Momento FM, estamos com 17 graus de temperatura, 95% de umidade relativa do ar. Essas foram as informações da previsão do tempo.
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11: E ao apito, a nossa equipe de esportes entra em campo agora para trazer informações do que aconteceu ontem pelos Jogos Brasil afora. Enfim, os resultados da 21ª rodada do Campeonato Brasileiro, né, nos jogos que foram realizados na noite de ontem. Tivemos goleada do Palmeiras em Salvador. A equipe alviverde aproveitou a vantagem numérica após duas expulsões do Vitória, ainda na etapa inicial, para construir um placar elástico no Barradão. Palmeiras venceu o Vitória pelo placar de 4-0. Igualdade em Porto Alegre e no Rio. Internacional e Flamengo protagonizaram um duelo parelho no Beira-Rio que terminou empate em 1-1, enquanto o Fluminense e o Bahia empataram sem gols no Maracanã. Foram os jogos de ontem à noite, né, gente? Que goleada do Palmeiras ontem sobre a Vitória, 4-0, né? Mostrando superioridade, né? E mais que nunca líder na Série A do Campeonato Brasileiro. Esses foram os três jogos de ontem à noite. Além, né, do Mirassol, né? E o Remo, que se enfrentaram também, como eu destaquei. Acompanhei parte do jogo, né? E um grande jogo também, o Mirassol. Jogou muito bem em casa, né? Garantindo 3 pontos cruciais. Mirassol 2, Remo 1. Muito bem, foram os jogos de ontem da Série A do Campeonato Brasileiro. 8:26. A equipe de vôlei feminino de Xanxerê teve bons resultados na Liga Oeste de Vôlei. As atletas disputaram mais uma etapa da competição realizada em Cunhaporã e encerraram a participação com 3 vitórias e apenas 1 derrota. Com a campanha, o time garantiu o primeiro lugar do grupo na etapa e assumiu a segunda colocação na classificação geral da Liga Oeste, consolidando a evolução da equipe ao longo da competição. O desempenho é resultado da dedicação das atletas e do trabalho desenvolvido pela comissão técnica. Agora, o vôlei feminino de Xanxerê volta as atenções para a próxima etapa da Liga Oeste, com o objetivo de manter um bom desempenho e buscar a liderança na competição. A empresa Brasil de Comunicação EBC abriu as inscrições para o Prêmio TV Brasil Petrobras para Elas, iniciativa que busca valorizar produções audiovisuais voltadas ao protagonismo feminino, as pautas relacionadas às mulheres na sociedade. A convocatória destinada a produtora independente interessados em apresentar projetos para exibição também voltadas ao esporte. A ação pretende ampliar a diversidade de conteúdos na programação e incentivar a produção audiovisual com foco em temas de interesse público. 8:27. O governo municipal de Bom Jesus recebeu a doação de mais de 200 quilos de alimentos não perecíveis arrecadados pelo grupo Gaiola Clube de Bom Jesus durante a realização de mais uma edição do Gaiola Cross. O evento contou com o apoio do município e integrou a programação das comemorações dos 31 anos de emancipação. Os alimentos foram entregues pelo grupo Gaiola Clube à Secretaria de Assistência Social e serão destinados as ações de atendimento às famílias acompanhadas pelos programas sociais do município. Realizado no dia 18 e 19 de julho, a Gaiola Cross reuniu competidores dos 3 estados do Sul e atraiu grande público na pista anexo ao estádio municipal Alcides Bortoluzzi. Além de promover esporte, lazer e integração, o evento também reforçou seu caráter solidário por meio de arrecadação de alimentos. A Chapecoense abriu a venda de ingressos para o confronto diante do Cruzeiro, válido pelo jogo de ida das oitavas de final da Copa do Brasil. A partida será disputada no domingo, dia 2, às 18h30, na Arena Condá, em Chapecó. Os ingressos podem ser adquiridos de forma online pelo site oficial da venda de entradas da Chapecoense, além de diversos pontos físicos em Chapecó. Arquibancada descoberta geral R$ 120,00, meia entrada R$ 60,00. Cadeiras descobertas R$ 140,00, meia entrada R$ 70,00. Cadeiras cobertas laterais R$ 160,00, meia entrada R$ 80,00. São os valores então dos ingressos para o confronto pela Copa do Brasil no domingo em Chapecó, na Arena, às 18h30, onde a equipe da Chapecoense, né, entra em campo em confronto diante do Cruzeiro. Compromisso então da Chape no final de semana. 8:30, 8:30 foram as informações do esporte e assim a gente finaliza mais uma edição do Momento Notícia, edição de quinta-feira, 30 de julho de 2026. Vem aí alegria, descontração, música, boa informação e muito mais uns causos, a mensagem do dia que é sempre linda, né? Da interpretação da Dina Maris Ganzella. Gente, forte abraço, fiquem todos com Deus, ótima quinta-feira, beijo no seu coração, que Deus nos proteja, até logo mais, bom trabalho pra você, tchau.
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0: Muito bom dia pra você. Agora 23, faltando para as 9. 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
2: Oiê! Muito bom dia pra você! Cheguei, meu povo querido! 21 minutos faltando para as 9 horas da manhã. Nosso Mix Manhã está no ar pra você. Na programação mais gostosa e poderosa do seu rádio. Na sua Momento FM, a rádio que é a dona do seu coração. A rádio que é cheia de alegria, de energia positiva, de prêmios, de muito Deus no coração. A rádio que é feita dos melhores ouvintes. E aí, como é que você tá, meu querido e minha querida? Como é que você tá aí do outro lado do rádio, sintonizado, garradinho com a gente, hein? Me conta, me diga. Dormiu bem? Descansou? Tudo tranquilo? Tudo certo? Já amanheceu cedinho hoje? Já agradeceu a Deus pelo esse dia lindo, maravilhoso que ele te presenteou? Por esse tanto de vida que ele colocou correndo nesse teu couro aí? Hein? Já tomou seu café? Já tomou seu chimarrãozinho? Ainda não? Não? Então faz o seguinte, ó, acabei de fazer meu chimarrão por aqui pra gente tomar juntinho nessa manhã delícia de quinta-feira. Quinta-feira é dia de TBT, é dia de matar a saudade, é dia de curtir aquela moda que fez você viver aquela fase bacana da sua vida. Então manda seu recado pra cá, vem participar com a gente na programação do nosso Mix Manhã. Bom dia, bom dia, bom dia, ô! Chuchu da minha cerca. Coisa boa saber que eu tenho você do outro lado, hein? É bom demais dar conta. Deixa eu contar uma coisa. Quinta-feira é dia de lanche. Quinta-feira é dia daquele combo gostoso, especial, maravilhoso do Em Chamas. Então vem participar com a gente, manda o seu bom dia, me conta qual é a sua saudade. Aproveita e já me diz o seu nome completo, que você corre o risco de faturar um combo do lanche mais delicioso do sul do mundo. Bora? Vem com a gente. Bom dia.

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1: Muito bom dia, 13, faltando para as 9.
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0: dia, bom dia, bom dia. Bora ver quem tá com a gente por aqui. Ó, veio foto do chimarrão. Mas aí é bonito, né? Aí é outra coisa. Quem que é? Meu querido lixadeira mandou foto do mate. Tá lá, né? Esperando. Vamos ouvir que o homem não consegue não falar.
1: Bom dia, Dina. Bom dia, bom dia, abraço.
0: Bom dia, meu querido amigo.
1: Meu chimarrão ainda dá pra tomar, tamo tomando. Mas já tomemos lá no pátio da Poderosa e tava lá no descarrego, agora descargamos um leve abastecimento, um gastinho pro patrão, senão não vai sem, né? E daí, no mais, daí, que liga é Coronel Martins, daí. Carregamento discreto das galinhas. Bom dia, um abraço, mandou um alô pra galera da rodagem aí. Ele abraço, bom dia, tudo de bom.
0: Valeu, Lixa, aquele abraço, tudo de branco pra você. Tudo de branco, de brunito. Quando você chegar em casa, você dê um abraço na Adri, na Dona Assunta por mim. Saudade de vocês, meus queridos. Abraço pra vocês, abraço pras meninas, pros genro, pro netinho. Aí é bom demais, né? Beijo, beijo, beijo pra essa família que eu tenho um carinho gigante, a gente se conhece. Já faz uns 10 para mais anos, né, Lixá? Não, acho que não é para tanto assim também, né? Mas uns 8 dá para jogar, né? Meu Deus, é bênção demais, né? Uma amizade que dura tanto tempo assim. Eu acho que tá durando tanto porque a gente se vê só de vez em quando. Ai, meu Deus do céu, uma nas antigas nós fervia, viu? Ai, zero motivo para fazer um risoto e tomar umas 87 latas de cerveja cada um. Mas Deus libertou a gente desse vício. Do risoto, agora a gente só toma cerveja. É brincadeira, gente, é brincadeira. A gente não faz essas coisas, Deus o livre. Bom dia, Salete, querida. Tá com a gente sintonizada, tá lá no bairro Colato, sempre garradinha, abraço pra ela, pro maridão, pro Alisson também. Tão sintonizados, logo vou ter que chamar o Ali pra ir lá em casa de novo, viu? Tá na hora. Pois é, tá na hora. Vou chamar ele pra ir lá em casa fazer aquele serviço que só ele sabe fazer, só ele. Oi, Dina, bom dia. Liguei até a máquina já. Já tá? Já tá? Eu lavei a roupa ontem, mulher de Deus. Tá pedindo som por aqui também. Beijo, bom dia. Oi, Denise.
2: Bom dia, Dina.
0: Como é que você tá, lindeza?
2: Eu gostaria de curtir aquela música da série Cantos. Qualquer uma. E concorrer ao kit, tá bom? Você foi atendida, muito obrigada.
0: Tá bom, bom, minha querida. Bom dia pra você também, tá valendo. Hoje tem um combo lanche especial do Em Chamas, aquele combo delicioso, sabe? Não é qualquer coisinha assim, é um pão com ovo, Dina. Se fosse um pão com ovo também, glória a Deus, né? Que é bom demais da conta. Mas não, gente, é o lanche. Um lanche especial, saboroso, delicioso, lá em casa. Depois que a gente experimentou, a gente aprendeu que não comia lanche direito antes. Pelo amor de Deus, é bom demais da conta, né? É bom demais da conta. Oi, Dina, aqui é o Pedro Antônio do Tony Alme. Coloca no sorteio do Em Chamas, hoje eu quero ganhar, hoje eu quero. Alô, tio Cardoso, tá ele aqui, dono do porta-joias que leva minha criança pra escola todo dia, tá recarregando as energias, diz que tá aí, ó, com a pilha quase inteirinha, a bateria quase estrondando de energia pra começar de novo, né? Segunda-feira começa o nosso corre de novo, acordar cedão, correr pra um canto, pro outro, bom demais, tio Cardoso, que há anos leva meu filhote pra escola, né? Leva pra escola, traz pra casa, cuida com carinho, aí é bom demais. Beijo, tio Cardoso.

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1: Léo Balbinotti, número é chato, mas é linda demais. Eu acho ela a coisa mais maravilhosa, gente. Eu acho ela tão bonitinhazinha. Ei, tá chegando a mensagem do dia. Dá tempo de você mandar aquele recado pro povo correr ligar o rádio, que nós vamos falar de coisa boa, sempre. Bom dia, 9:03.
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2: Muito bom dia para você. Agora 9:07. E aí, você já agradeceu hoje? Se ainda não o fez, faça. Se já fez, faça de novo, porque quanto mais você agradece, mais coisa boa acontece. E hoje é quinta-feira. Quinta-feira a gente costuma dizer que é dia de TBT. E o que é o TBT? É um dia de saudade, de lembrar de coisas, de relembrar momentos, de ir lá nas redes sociais repostar fotos de algo vivido. Hoje é dia de saudade. E hoje eu quero convidar você a fazer uma viagem pelas suas lembranças. Respira fundo agora. Tira 3 minutinhos do seu dia para me ouvir com cuidado, com atenção e com o coração aberto. Todos nós carregamos uma história. Histórias que são feitas de conquistas, de perdas, de encontros, de despedidas, de sorrisos e de lágrimas. Faz parte da vida. E não existe um caminho que seja feito apenas de dias ensolarados. Mas existe uma escolha que podemos fazer todos os dias. Decidir o que vamos carregar conosco. As boas lembranças são como um abraço que atravessam o tempo. Elas nos fazem rir quando pensamos na infância, em uma conversa especial, em um abraço apertado, em uma viagem, em uma conquista, em alguém que deixou uma marca bonita na nossa vida. Essas lembranças merecem um lugar especial dentro de nós. Já aquelas lembranças que machucam, sabe? Aquelas palavras que feriram, as injustiças, as decepções, os momentos difíceis, elas também fazem parte da nossa história. Mas elas não precisam fazer parte do nosso presente. Não vale a pena viver revivendo a dor de ontem. A vida já é desafiadora assim, ó, demais, para que a gente escolha carregar um peso que poderia ser deixado de lado. As coisas acontecem por um motivo. Elas nos ensinaram, nos fortaleceram, nos fizeram amadurecer, mas depois que a lição foi aprendida, não há necessidade de continuar abraçado ao sofrimento. Imagina alguém aí, ó, caminhando por uma estrada, carregando uma mochila cheia de pedras. Cada mágoa é uma pedra. Cada arrependimento é outra. Cada lembrança ruim que insiste em ser alimentada torna a caminhada mais pesada. E muitas vezes basta decidir colocar essa mochila no chão. Não é esquecer o que aconteceu, mas é escolher permitir que aquilo não continue roubando a sua paz. Guarde as risadas, os momentos simples, guarde o cheiro do café, da casa das avós, guarde da brincadeira de criança, os amigos que fizeram bem, os abraços sinceros, as pessoas que deixaram amor por onde passaram. Cultive uma saudade boa. Aquela saudade que não machuca, mas aquece o coração. Aquela que nos faz agradecer por tudo que vivemos, em vez de lamentar o que passou. Porque a vida, ela segue em frente. E ela fica muito mais bonita quando caminhamos leves. Então que hoje você tenha a coragem de deixar para trás fardos que já não fazem mais sentido. Que o passado seja um lugar de aprendizado e não de prisão. E que quando você olhar para trás, os seus olhos procurem primeiro aquilo que fez o seu coração sorrir. Que Deus te dê sabedoria para guardar o que realmente te fortalece. E serenidade para soltar o que pesa. E que te dê um coração leve para construir novas e lindas lembranças. Conta para mim, o que você é? Um lixeiro ou um porta-joias? O que você quer ser? Qual é a sua escolha para o dia de hoje? Eu sei, todos nós fomos machucados, feridos, magoados, todos nós passamos por fases difíceis, mas elas passaram. E a gente não precisa ficar carregando o peso dessas pedras dentro de nós. A única coisa que a gente precisa carregar é aquilo que não tem peso nenhum. Bondade, serenidade, sorrisos, boas lembranças. Então que hoje você escolha deixar de lado tudo aquilo que não te faz bem. E que você saiba que Deus fez você um porta-joias. Fez você algo digno de carregar somente coisas boas, somente raridades, somente coisas incríveis. Faça essa escolha. Faça essa escolha. Só depende de você. Deixe de lado aquilo que é ruim, aquilo que é amargo, aquilo que não te faz fortalecer, que não te faz crescer, aquilo que está impedindo você de crescer. Quando você deixa a sua vida e o seu coração cheio de coisas ruins, não tem espaço para as coisas boas acontecer. E isso só depende de você, então faça. Que você lembre-se sempre de agradecer por tudo que tem. Que lembre-se sempre de colocar um pouquinho de amor em tudo que faz e que absolutamente nunca esqueça que tem um Deus para você e por você em cada um dos instantes da sua vida. Do meu coração para o seu coração, desejando que o seu dia seja lindo, rico, abençoado, carregado somente de coisas boas e que você escolha viver leve. Que Deus te abençoe. Feliz quinta-feira.

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0: Muito bom dia, agora 9h18. 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

0: Ponto, voltei. Foi aonde? Não foi lugar nenhum. Foi lugar nenhum. Tava aqui mesmo, só tava com o celular na mão, conversando com o povo, conversando com o pessoal da Milho Verde Vidros, conversando com o pessoal. Top, sensacional, maravilhoso. Muito bom dia pra você. E aí, já mandou seu recado pra cá? Tá valendo pra você um combo de lanche delicioso lá do Em Chamas. É só mandar seu recadinho pra cá, participar com a gente, mandar o seu bom dia. Pera lá, deixa eu clicar aqui pra ver quem que tá aqui comigo. Pronto, ó, galera, tá aqui, ó, cedo com a gente. Ó a foto do mate, daquele jeito. Fala, negão, bom dia.
1: Ô, minha amiga Dina. Bom dia, bom dia, bom dia, bom dia. Chuchu da cerca de alguém. Ô, manda um musicão pra nós da Mecânica Autoestilha aí. Tá? Aquele abraço pra vocês, pra toda a equipe da Rádio Momento aí. Pra todos os ouvintes da Rádio Momento e pra todos os clientes da Mecânica Autoestilha. Aquele abraço, tamo aí tomando aquele mate verde, velho, top é tudo. Caprichado do nego, velho. Manda a musicão pra nós aí. Tá bom? Valeu! Tchau, obrigado!
0: Valeu! Aquele abraço! Abraço pro Charles e toda a equipe lá da Autoestilha, sempre sintonizados com a gente. Bom dia, Dina! Aqui é o Rudinei Veiga, quero participar do sorteio. Toca um Zezé Luciano? Toco! Tá tomando um cafezinho aí, é bom demais, hein? Aquele abraço, guri! Oi, Dina, bom dia! Aqui é a Leandra Altenhofen, do bairro Vila Sésamo, participando do sorteio. Beijo, bom dia pra você, querida! Oiê!
2: Bom dia, Dina! Já o Schmidt.
0: Bom dia!
2: Estamos trabalhando na escuta da Momento.
0: Aí é bom demais.
2: Toca pra nós aí, Bruno e Barreto. Pode ser qualquer uma deles aí. Tá bom?
0: Tá bom. Tá bom. Aquele abraço. Alô, Rosilei, também tá com a gente por aqui. Bom dia, Dina. Deus está com você em todos os momentos. Amém. Bom dia, bom dia, bom dia. Oi, Dina, bom dia. Trabalhando e te ouvindo. Toda emocionada com essa mensagem super linda. Você gostou? Ô, Mudo, eu vou pedir pro pessoal tirá-la da censura, ela, tá bom? Cá estamos, né? Daquele jeitinho, beijoca pra você. Ô, Dina, hoje eu vou... Ô, tudo bem? Tudo bem. 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Hoje eu quero ouvir PF no bailão, o amor da gente. Mas claro que sim, Lid. Beijoca pra você tá participando já também por aqui. Aquele abraço. Mas quem tá com a gente por aqui? Oi, bom dia.
3: Bom dia, Dina. Aqui é o Leandro Narciso Fernandes. Estamos trabalhando aqui no coberto e escutando aí a você no 12 no momento. E toca a música pra nós curtir aí. Uma do Pedreiro Bronzeadão, hein? Eu sei pra todos meus amigos, Pedreiro. E o Potência. E me coloca no sorteio aí também, Dina. Beleza? Obrigado por ter atendido.
0: Valeu, guri. Pedreiro Bronzeadão, né? Com tudo de chuva que tá dando, vocês é perderam o bronzeado. Vocês é perderam o bronzeado. Estão só trabalhando pelos lados de dentro das obras, né? Daquele jeito, aquele abraço, meu povo querido. Daqui a pouquinho rola, com toda certeza. Vamos de Zezé? Vamos de Átomos.

0: Oiê, bom dia, 28 faltando para as 10.
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2: O Brasil encerrou o mês de junho com a criação de 145.161 empregos com carteira assinada, segundo dados do Cadastro Geral de Empregados e Desempregados do CAGED. O resultado foi impulsionado principalmente pelos setores de serviços, comércio e indústria, mantendo o mercado de trabalho em trajetória de crescimento. No acumulado do ano, o país segue registrando saldo positivo na geração de vagas formais, refletindo o aumento das contratações em diferentes regiões e atividades econômicas. O desempenho reforça o cenário de fortalecimento do emprego formal e da recuperação da atividade econômica. Com informações para a programação, repórter Jocely Luiz.
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0: Emoção. O tempo todo, bom dia. Oi, Dina, bom dia, aqui é a Neuza Verado, quero participar do sorteio, pois já está, minha querida beijaca. Gostou da moda, Val? Aí é bom, né? Eu desconheço alguém que não goste de um Zezé de Camargo e Luciano, né? Não tem, né? Oi, Dina, aqui é a Maria, quero participar do sorteio, tô com o Amado Batista pra nós, tô aqui na avó mateando. Ah, que linda, beijoca. Fala, Garbinzinho, e aí, como é que tá? Abelardo Luz é o palco do momento, aquele abraço pra você, tá na estrada, na rodagem, sintonizando com a gente. Chimarrãozinho é o companheiro e, claro, o Momento FM sempre, Dina, com o pezinho no painel. De boa, bora que bora, vamos junto. Deus abençoe, guarde e ilumine sempre.
10: Bom dia, Dina. Meu nome é Dinho, queria participar do sorteio.
0: Hoje tem sorteio de um combo delicioso lá do Em Chamas para você encher o panduzinho com os lanches mais deliciosos do sul do mundo. Então manda seu recado pra cá.

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0: Muito bom dia, agora 12 faltando para as 10. 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

0: Eu vou muito bem, obrigada. Não, tô bem. Sim, dormi bem, acordei bem, tomando meu chimarrãozinho com você. Como é que eu vou estar ruim? Não tem como. Alô, Leandro Lopes, tá sintonizado com a gente por aqui. Oi, Dina, bom dia. Quero participar do sorteio. Tô aqui, ó, aproveitando a minha folga, tomando um chimarrão e ouvindo a Momento FM. Eu quero ouvir Chorando no Boteco. Oh, meu Deus do céu, diz que amanhã tem o quê? Amanhã tem Grupo Safira, lá no Rama Centro de Eventos, com o Super Bailão dos Aniversariantes. E a Lu tá fazendo o quê? Aproveitando a folga, descansandinho, de boinha, né? E aí tá tomando o matezinho dela, né? E quer ouvir Chorando no Boteco. Que amanhã talvez ela chore no Rama. Não? Ah, tá. No Rama ninguém chora, né? Né? Não? Então tá. Aquela música que diz lá se canta, lá se dança, lá se chora, lá se ri, lá se come, lá se bebe. Só não pode dormir, né, Rama? É, não pode. A não ser que fique ali durante o baile, escorradinho, né, um pouquinho, depois acorda e tudo bem. Oi, Dina, bom dia, uma ótima quinta-feira abençoada pra nós. Toca o coração, pirou? Toca o Marisete Lorenzão, tá com a gente também por aqui. Beijo, bom dia. Oi, Dina, bom dia. Caixa d'água participando com a gente no sorteio por aqui. Tem pra você um combo delicioso do Enxamas. É só você mandar seu recadinho pra cá que tá participando. A Stephanie também tá com a gente por aqui. Beijo, bom dia. Leandro de Oliveira, oi, bom dia.
1: Bom dia, Dina. Aqui é Marli Pereira da Linha Terro Alto. Eu gostaria de participar desse sorteio e gostaria de ouvir a música com Portal do Sul. Valeu a noitada. Agradeço por atendida. Um bom dia, um bom trabalho. Obrigada, tchau, tchau.
0: Ô, Luma, dá pra chorar no trabalho também. Eu, de vez em quando, aqui, quando não sei resolver as coisas, eu choro. Quase sempre com o joelho dobrado, né? A gente dobra o joelho, chora, pede pra Deus e ele ajuda. Às vezes eu choro, às vezes sim. Alô, Jane Maria Moreira, que também tá com a gente por aqui. Beijoca, bom dia. Tá sintonizada. Delésia também tá com a gente. O que, que ela quer ouvir? Quer ouvir O Coração Pirou. Já tá na sequência, inclusive, viu? Nós vamos ouvir Chorando no Boteco e depois vamos ouvir O Coração Pirou, Pirou, Pirou. Ah, sim, pode esperar que vai vir. Pode esperar que vem. Delésia, querida, beijoca pra você. Bora de moda? Vocês estão ocupados agora? Tá tomando chimarrão? Faz o seguinte, larga a cuia, larga. É, eu também vou deixar a minha aqui de lado pra nós não derrubar. Vamos dançar? Mas só uma, que as duas eu não tenho fôlego.

sequência boa demais. Quem me engano dizia que me amava. Eita, lasqueira, fechou. Mais uma pra você. E tá chegando. Tá chegando aquela velharia. Tá sentindo já? É um cheirinho de naftalina? É, eu já dei uma mexida aqui nos nossos baús, porque tá chegando o nosso túnel do tempo. Você vai matar a saudade já, juntinho com a gente.

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0: Muito bom dia, agora 10h17. 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

0: Oi, bom dia! Você tá bem? Tá bem? Por que não mandou mensagem pra mim ainda? Hein? Tá esperando eu brigar? Tá esperando eu? É? Ferver meu sangue? Você tá esperando meu sangue ferver por você, pra você mandar seu recado pra cá? Bora! Bom dia! Bom dia, meu povo querido! Bom dia, ô chuchuzinho da minha cerca! Você tá bem? Tá tudo certo com você? Não, tô estranhando que você não me mandou bom dia ainda. Não tô sabendo por quê. Por quê que ainda não? Então manda, vai, capricha. Aí já me diz o seu nome também inteirinho, porque tá valendo pra você de presente um combo de lanche especial do Enxamas, e eu vou fazer o sorteio às 11, tá? Então você não fica esperando pra 11:01 me mandar mensagem, que daí depois passou o tempo. Aí você vem brigar comigo, sabendo que eu não tenho motivos para ser brigada.
1: Bom dia, bom dia.
0: Bom dia, Elisana.
1: Bom dia, música Lajota, e participar do sorteio. Se for atendida, obrigada. Boa quinta-feira para vocês.
0: Vocês estão bem baileiro hoje, né?
2: Bom dia, Dina. Bom dia da galera do momento. Isso aqui é Everton Luiz Araújo. E vamos participar aí do sorteio no Enxamas. Valeu, Dina. Aquele abraço.
0: Valeu, aquele abraço. Mas quem, mais quem, mais quem? Bom dia, Dina. É o Valdemar Fuma. Ô, Dina, quem que vai chorar aí? Manda na força do álcool. Meu Deus do céu. Na força do álcool. O que, que é chorar? Não, ninguém vai chorar. Ninguém vai chorar, não. Não pode chorar. Ninguém. Não pode. Ô, Dina, tudo bem com você? É o Fernando. Toca Portal da Serra, seu polícia. Não fecha. Já parei de cantar. Uma quinta-feira abençoada a todos. Beijoca, bom dia.
3: Bom dia, Dina.
0: Bom
3: tudo
0: dia.
3: Bem? Aqui é a Franciele Canani. Quero participar do sorteio do combo do Enxamas. 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
0: Beijo, bom dia. Oi, Dina, quero participar do sorteio do programa. E a Jeanette Moresca aqui do bairro Tonial com a gente. Veio foto do quê? Da estrada. Aí sabe como é que me pega, né? Defumado, tá sintonizado com a gente. Dina, estamos por aqui curtindo a programação e acelerando o carro. Mando um abraço especial pra Ju, que trabalha cuidando do vestiário da Cordeiro, né, que não perde um dia o programa, diz que tá lá cuidando de tudo e sempre sintonizada comigo. Toca pra nós a nova do Brilhação, com o Negão, Louco Apaixonado, ou qualquer uma do Rainha Musical. Pois bem, beijoca. Bom dia, Dina, que o seu dia seja lindo, leve, cheio de boas surpresas. Amém, minha querida Marli. Bom dia pra você participando do sorteio. Oi, Dina, bom dia, quero participar do sorteio do combo do Enxamas, é o Fernando dos Santos. Bom dia, bom dia, bom dia.
4: Oi, Dina. Meu nome é Hércules e eu queria concorrer o sorteio do lanche do kit do Enxamas, do kit do Enxamas.
0: Coisa mais linda, beijoca pra você. Ah, pera lá que vem um áudio, peraí, deixa eu tirar a trilha, pera lá, deixa eu preparar meu coração, só um pouquinho. Aí eu dou play a Carla falando, não, pera.
5: Oi, Dina, ai, meu Deus. Bom dia, um beijinho.
0: Ai, gente, eu não aguento, não aguento. Eu sei que vocês não mandam áudio pra mim, né? Só ela que manda, ó.
5: Oi, Dina, bom dia, um beijinho.
0: Ai, a criatura mais linda do Bom Jesus, você é Antonella. Pelo amor de Deus, estivesse perto, menina. Ela já vem, ela vem meio de vez em quando, assim, quando a gente se encontra, né? Ai, gente, a fofo mesmo, coisa mais linda, maravilhosa. Aposto que... Tá de férias, né, Antonella? Tá lá no restaurante da avó Eda e do vô Sassá. Aposto que tá lá, de avental, de toquinha na cabeça, ajudando a fazer comida. Não, ela é desse jeito mesmo, maravilhosa, deusa perfeita. Linda, sinta-se esmagada. Um beijo pra Carla, pra Morgana, pro Vandy, pra Yasmin, pra Sofia, pra todo mundo, né? Pra todo mundo, beijo pra todos vocês, povo querido. Mas quem, ô Dina, eu quero participar do sorteio, claro que sim, já tá por aqui. Mas quem, bom dia.
6: Bom dia, Dina, tudo bem? Gino Lucas, queria participar do sorteio e toca aí pra nós com os atuais, lindo demais pra esquecer. Beleza, Dina, ótima quinta-feira.
0: Valeu, aquele abraço.
7: Dina, tudo bem?
0: Bom dia.
7: É Maria do bairro Nossa Senhora de Lourdes. Eu queria participar do sorteio do combo. Tenha um ótimo dia, obrigada.
0: Muito bem, beijinho, beijinho, beijinho. Bora de moda? Bora de som? Quanto isso, continua participando com a gente.

0: Bom dia, 24 faltando para as 11.
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3: França e Espanha seguem mobilizando bombeiros, aeronaves e equipes de emergência para conter incêndios florestais agravados pelas altas temperaturas e pelos ventos intensos. As chamas já atingiram milhares de hectares de vegetação, provocando evacuações e colocando diversas comunidades em alerta. As autoridades acompanham a evolução dos focos e trabalham para evitar que o fogo alcance áreas urbanas. A onda de calor que atinge parte da Europa aumenta o risco de novos incêndios, enquanto os governos reforçam medidas de prevenção e monitoramento das regiões mais vulneráveis. Com informações para a programação, repórter Jocely Luiz.
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0: Ai, ai, tô aqui. Enquanto a gente vai tocando uma música ou outra, vendo um comercial ou outro aqui, né? Tá rolando. Claro que a gente fica de olho no nosso coisa aqui. A gente fica olhando as coisinhas na internet, né? Pra futricar com vocês. E aí, ai, porque a inteligência artificial vai dominar o mundo. O dia que a inteligência artificial vier aqui, aqui, ó, onde eu tô, fazer o que eu faço com esse mesmo tanto de amor, aí vocês vêm conversar comigo. Né, credo, falar até papagaio fala, como diz Rainha, mas eu quero ver é do outro lado do rádio, quem tá lá do outro lado do rádio sentir o amor que eu jogo daqui pra lá. Porque eu tenho certeza que você que tá aí do outro lado do rádio sente. Você sente quando a gente tá sorrindo, quando a gente tá só chorando, quando a gente tá fazendo por amor ou por obrigação. Ou então se a gente é só treinado, instruído a fazer isso. Eu quero ver qual vai ser a inteligência artificial que vai vir aqui fazer aquilo que eu faço. Mas credo, do jeito que eu faço, quero ver a inteligência artificial aqui dar conta de fazer isso aqui, de jogar esse tanto de amor no ar, de fazer com esse mesmo sentimento, não vai vir, porque o que eu não tenho, ela pode até ser mais inteligente que eu, mas ela não é mais apaixonada que eu, não tem. Quero ver ela tomar chimarrão e conversar com o povo de casa, não consegue, não adianta, mas credo, Nem medo não tem. Alô, Keila! Keila Regina Sampaio tá com a gente também por aqui. Tá mandando uma música pra galera do Máxima Express. Alô, povo lindo! Beijoca pra vocês, estão sintonizados. E ela tá participando também do sorteio, né? Beijinho! Veio foto do mate bonito, top, sensacional. Oi, bom dia!
10: Bom dia, Dina, tudo bem? Osmar, gostaria de participar do sorteio e escutar a música do Terceira Dimensão. Se quiser chorar, pode chorar,
0: se
10: então,
0: quiser
10: hein?
0: Quiser chorar...
10: Beleza? E uma ótima quinta-feira pra todos, hein?
0: Não vai impedir que eu vá embora. Vou colocar já ela. Mas eu tô falando que hoje vocês estão baileiro? Hoje vocês estão é baileiro. Oi, Dina, aqui é Amanda Lopes, quero participar do sorteio do Em Chamas. Mas quem? Oi, Dina, tamo aqui, ó, com o kit família, tomando um mate. Amanhã volta às atividades, tu tá de férias de novo, dobradiça. Não, pelo amor do que não pode, não tem explicação. Eu vou levar um currículo aí nessa empresa aí. 14 vezes no ano ele tá de férias. Nunca vi um negócio desse. Não consigo entender. Vem mais foto do mate, ó. Mais um aqui, ó. Caprichado, bonito. O pessoal tá lá no canhadão sintonizado com a gente, ó. Lá de fundo tem o tator. Ah, não. É a passadeira de veneno. Tem o caminhão. E claro que tem o cachorro, sempre fiel. O cusco e o chimarrãozinho, né? Pra fazer companhia. Bom dia, minha querida Vilma. A Vilma Terezinha tá com a gente, garradinha por aqui também. Alessandro Ribeiro participando do sorteio. Beijo, bom dia. A Antonella não tá cozinhando, tá limpando as prateleiras hoje. Lindeza, lindeza. Oi, Dina, aqui é a Luciana Stefanello, tá sintonizada também, participando por aqui. Oi, bom dia.
11: Bom dia, Dina. Aqui é o Ivan Barbosa, trabalhando e ligadão na melhor, hein?
0: Aí sim.
11: Quero participar do sorteio do combo do Chamas. E um bom dia a todos.
0: Aquele abraço. Bom dia, Dina. Aqui é o Wellington de Itaqui, no Rio Grande do Sul. Passando para desejar que o seu dia comece leve, cheio de boas energias e de muitos motivos.

0: mais.
1: Valeu, aquele abraço. Deixa eu colocar aqui já. Apaixona muita gente. Pronto, pronto. Mas quem tá com a gente? Bom dia, Dina, de novo. Ô, Dina, eu quero fazer uma homenagem hoje pra nossa afilhada Emily Cardoso. Dizer poucas palavras que ela é incrível, maravilhosa, educada demais. Temos muito orgulho desse ser humano incrível que ela é. Só gratidão. Feliz aniversário do Dindo Mauro, da Dinda Aleandra e da prima Júlia e também da Dinda Lúcia. Felicidades. E a música pode ser do Rick Renner? Pois bem, ela tá fazendo 24 anos então, Emily querida. Parabéns pra você. Felicidade, paz, sucesso, muito amor no coração, papai do céu. Te guarde, te abençoe, te ilumine sempre, tá bom? Beijoca! Por aqui, curtindo as férias. Bom dia, sapeca uma música boa pra nós? Ó, oh, tá de férias, meu querido Pernalanga, o astro da aurora. Você acha que eu não vi vocês dois bem bonitinho lá, fazendo um vídeo? Ah, que achou? Não, gente, não são fracos, não são pouca coisa. Uma beijoca pro Perna, uma beijoca pra Márcia também, aquele povo querido lá do Belardão, sintonizados com a gente. Alô, Elisandra do Tonial também tá com a gente por aqui participando do sorteio. Oi, Leandro, beijo, bom dia. Ô, Dina, toca a Traia Véia? Eu toco. Em especial pra todo o povo maravilhoso lá de Paraíso das Águas, lá no Mato Grosso do Sul. Quem tá comigo é o Alexandre e a galera da ACR Construtora sempre, todas as manhãs ligados com a gente. Ô, Dina, é verdade. Pode colocar um robô aí que ele não vai fazer isso aí. É a Ana Robete que tá com a gente também por aqui participando do sorteio. Beijoca. Já toquei, o coração pirou hoje, Ana. Acordou mais tarde? Já foi essa. Mas as outras são boas também, tenho certeza que você vai gostar.

Bom dia, 10 faltando para as 11. Fechamos mais uma edição para você. O quê? De não mais uma sim, mas eu já volto para tocar mais moda. Enquanto isso, continua participando com a gente. Daqui a pouquinho, ó, 15 minutinhos eu vou fazer o sorteio. 10 minutinhos eu tô fazendo sorteio, tá? Falta 10 para as 11, então corre, se adianta. 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

Ó, vou pagar um pouquinho do que eu tô devendo. Enquanto isso, vai participando que tem sorteio já já de um combo de lanches delicioso do Em Chamas. Aquele cara que

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E aí, gostou? Curtiu? Curtiu e gostou? Então tá bom. Se você curtiu e gostou, gostou e curtiu, tá tudo certo, tudo bem, tudo top. Vou fazer um bloco comercial bem rapidinho, mas assim, pai bola, e eu volto pra gente fazer o sorteio junto, combinado?

0: Muito bom dia pra você, agora 11 horas e 5 minutos, um abraço pro Causa, Causa que trabalha com elétrica, instalação e coisa arada toda, um técnico daquele stop sensacional, tá funcionando, tá lá, ele, tá lá Jonathan, tá lá Leandro, tão funcionando daquele jeito e o Causa tá há dias, né, que não aguenta mais me ouvir. É, não no rádio ele ainda gosta, mas eu chego perto e ele já pensa, o que, que é que ela vai pedir, né? Mas tá lá, prestando seu serviço com toda excelência. Não é à toa que ele é o nosso técnico oficial, né? Não é à toa.
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Bom dia, bom dia, bom dia. Bora fazer o sorteio juntos? Eu, você, você e eu. Juntinho. Já aprenderam, né? Já, desse jeito. Vou ter que pegar essa... Pegar o pedaço da música e fazer uma vinheta aqui pra nós. Dessa. Vou ter que fazer. Vou ter. Que eu acho que é legal, que eu acho que é bacana. Pera lá, que eu tô aqui abrindo o nosso sorteador pra fazer bonito aqui pra junto com vocês, né? Galera toda que mandou recado pra cá, que participou. Gente, mais uma galera bacana, top, sensacional, sintonizado com a gente. Ó, audiência sempre incrível, mas não é à toa, né? É um canhão de audiência, de fato, matando-lhe a pau cada vez mais. Tá top demais da conta. Quanto orgulho de saber que eu tenho você do outro lado, viu? Quanta alegria, quanta felicidade, quanta gratidão. Deixa eu ver o que vamos tocar. Deixa eu escolher uma moda aqui. Ah, vou tocar Chantagem Emocional. Aqui, já vou colocar aqui engatilhado, enquanto o nosso sorteador, ele tá juntando todas as mensagens aqui. Juntou, aí sim, ó. Bonito, bonito. Aí agora você escolhe uma só, tá, seu lindo? Uma só, de todo mundo aqui, ó. Todo mundo que tem anexo em áudio, anexo em vídeo, em imagem, isso aí. Todo mundo que participou, pode colocar aqui. Tá lindo, tá vindo. Pera lá, pera lá. Aham, escolheu, tá aqui o número 499-9975-54 Momento FM, 499-9975-54 Momento FM, abrir mensagem, bom dia Dina, aham, bom dia Dina, Keila Regina Sampaio, manda uma moda boa e um alô pra, olha, um alô pra galera do Máximo Express, quero participar do sorteio do cômodo em chamas, com um beijo, pois bem, Keila Regina Sampaio, foi ela que faturou, mandou mensagem às 10h23 da manhã, faturou então o combo delicioso do Em Chamas, é só passar aqui na rádio, tirar sua autorização e depois encher o panduzinho, continua participando, vai, continua mandando seu recado, manda seu bom dia pra cá.

0: Bom dia, bom dia, bom dia. 11 horas, 15 minutos. 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

Bom dia, bom dia, bom dia. Oi, Dina, bom dia. Toca a música do grupo Molejo? A brincadeira de criança? Mas toco, claro que sim. Brincadeira de criança, como é bom. Vamos tocar. Mas por que não, né? Por que não? Cadê? Aqui. Aqui, mas... Por que não? Oferecendo pra quem? Pro Netinho Júnior, que tá ouvindo a Momento FM. Ô, Dina, nunca vai existir nada e ninguém pra substituir você com a sua alegria verdadeira. Você é insubstituível? Nós, com certeza, gostamos muito de você. Beijo, querida. Pois é, não tem, né? Eles não vão conseguir colocar. É o que eu digo, pode colocar aqui um robô, uma inteligência artificial. É óbvio que não precisa muita coisa pra ser mais inteligente que eu, né? É. Mas, assim, pode colocar um robô, um computador, enfim, que pode. É, mandar beijo pra você, pode escolher as músicas pra você, pode te contar uma piada, pode fazer o que quiser, mas tomar chimarrão e colocar o tanto de amor, o tanto de gratidão que a gente coloca em cada palavra que fala aqui no ar, esse robô não vai conseguir, não. Ah, não, não vai ter inteligência artificial que substitua o sentimento que a gente tem. Então, por isso que a gente tá bem tranquilo, né? Tá bem sossegado em relação a isso. Hehe, beijo, bom dia. A Jussiele também tá com a gente. Oi, Júlia, como é que você tá, minha querida? Beijoca. Beijo para quem? Para quem? Para quem? Para Paty, que tá pedindo som da Ana Castela por aqui. Ô, Dina, toca o vento. É Ivanete Kozer que tá com a gente também por aqui. Oi, Tati, beijinho pra você. A Aero também sempre ligada por aqui. Beijoca. Ô, Dina, aqui é o Ademir de Lima. Manda um alô pra galera da montagem. Galera da montagem da onde, hein? Ah, das montagens das coisaradas? De móveis e essas coisas todas? Pois bem, um beijo pra você, tá bom, meus queridos? Mas quem? Mas quem? Ah, Maria Letícia também tá com a gente por aqui pedindo Ana Castela. Beijo pra Késia, pro Josué que tá por aqui. Beijo, bom dia, bom dia. Manda seu recado pra cá, vai. Manda seu recado pra cá, pede seu som. Hoje é quinta-feira, é dia de TBT. Qual é aquela que faz você lembrar de alguma coisa, hein? Lembrar daquela época bacana, daqueles tempos lá das antigas. Me conta, vai, manda seu recado. Tô só esperando. 991237132.

0: Muito bom dia, agora 29, faltando para o meio-dia.
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2: Santa Catarina terá um eleitorado superior a 5,6 milhões de pessoas aptas a votar nas eleições gerais de 2026. Os dados apresentados pela Assembleia Legislativa de Santa Catarina mostram o crescimento no número de eleitores, além da predominância feminina e da concentração de votantes nas maiores cidades do estado. O levantamento também destaca informações sobre faixa etária, escolaridade e distribuição regional dos eleitores catarinenses. Os dados ajudam a traçar o perfil do eleitorado que participará da escolha de presidente, governador, senadores, deputados federais e estaduais no pleito deste ano. Com informações para a programação, repórter Jocely Luiz.
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0: Bom dia. Deixa eu colocar no ar aqui que eu recebi uma mensagem tão bonitinhazinha. Ouve só.
1: Oi, eu sou o Antônio, eu moro em Xaxerê, eu queria que a música Chorando no Boteco toque, que o meu pai é baterista da banda Grupo Safira.
0: Coisa linda, né? Ô Antônio, lindinho do meu coração, deixa eu contar uma coisa pra você. Eu já toquei essa moda hoje. Já toquei. Você tá de férias? Aposto que acordou mais tarde e não deu tempo de ouvir, né? Aposto. Mas eu já toquei ela hoje. Foi a Tia Lu que pediu. Já tocamos, já choramos no boteco, já cantamos junto com o Eliandro e toda a galera do Grupo Safira. Tá bom, lindo? Mas eu fiquei muito feliz com a sua mensagem. Vamos fazer o seguinte? Amanhã você manda de novo um pouquinho mais cedo antes de eu tocar a moda. E aí a gente ouve junto, combinado? Um beijinho pra você, Antônio querido. Um abraço no papai, na mamãe também. Na família que tá assim organizada com a gente. Ó, tem uma leva de pedidos de Ana Castela hoje. Hoje vocês estão baileiro e Ana Casteleiro hoje. Hoje vocês estão desse jeito. E aí, como são várias as indicações, várias as músicas, eu não vou tocar nenhuma das que vocês pediram. Não vou. Pra ninguém brigar comigo, eu não agrado nenhum e desagrado todo mundo. Ou todos ou nenhum, senão ia ter que tocar umas 10 músicas da Ana Castela. Vou fazer o seguinte, de todos os pedidos, pra não dizer que eu toquei um só, que eu dei vantagem pra um, alguma coisa assim, de todos os pedidos da Ana Castela, eu não vou tocar nenhuma das que vocês pediram e vou tocar outra. Mas vou tocar Ana Castela. Aí vai todo mundo de carona junto. Pode ser?
2: Rolando um papo que nas festas da cidade, quando alguém pergunta se você namora, cê não sabe. Eu tô me estranhando, sabe?

tá, hein? Se nós dois não tá namorando, eu não sei quem é que tá namorando, não. A Adriana Gasperini está de aniversário no dia de hoje. Pediu pra tocar uma moda pra ela. Não quer mandar pra ninguém. Hoje é pra ela. Adri, querida, parabéns pra você. Felicidade, paz, saúde, sucesso, dinheiro no bolso, amor no coração. Papai do céu te guarde, te abençoe, te ilumine sempre. Muita, muita Momento FM pra você, tá bom? E aproveitando a leva, parabenizar a todos os aniversariantes no dia de hoje. Pra você que completa a idade nova, pra você que começa o seu novo ciclo a partir do dia 30 de julho, feliz aniversário pra você, que Deus te abençoe e reserve todas as mais lindas e ricas dádivas que ele tem lá em cima pra você, tá bom? Feliz aniversário, parabéns, parabéns e parabéns.

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1: Muito bom dia, agora 11, faltando para o meio-dia.
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1: Bom dia! 8 faltando para meio-dia. Bom dia? Esse.
5: Bom? Bom dia, bom dia, bom dia.
1: Bom?
5: Bom.
1: Bom, bonito?
5: Bom, bonito.
1: Bom.
5: Mentiroso.
1: Bom. Já almoçou?
5: Já.
1: Alimentado já?
5: Graças a Deus,
1: e
5: né?
1: E aí, sim. Pronto para uma tarde de quinta-feira?
5: Sempre pronto, né?
1: Sabe que quinta-feira é dia de TBT, né? Aquela coisa, aquela lembrança. Você tem, assim, algumas coisas diferenciadas, assim. Quando você... Com a gente acontece muito, né? Porque a gente trabalha com uma música, mas também tem muitas músicas que fazem parte da nossa história, né? Às vezes, quando você toca uma moda aqui, não dá um aperto, umas coisas erradas?
5: Tem música que em vez de ser música, ela conta uma história, né?
1: Ah.
5: E histórias que a gente viveu, que outras pessoas viveram, e
1: também,
5: eu não vou,
1: né,
5: falar de história, porque esse assunto.
1: Senão a gente vai começar a chorar, né?
5: Esse assunto é polêmico demais.
1: Então hoje você escolha uma bem bacana pra lembrar de uma época legal que você passou, tá? E aí você toca aí pra gente, pode ser?
5: No começo do sertanejo classe A.
1: Eita, lasqueira.
5: Cada volta é um recomeço, Zezé
1: Meu
5: de Camargo.
1: Meu Deus
5: e
1: do céu, aí sim, dia do coração do peão. Eu vou indo, tá?
5: Vai lá almoçar.
1: Tá? Você capricha, tá? Que o pessoal tá inspirado hoje. Então fechou.
5: Eu tava ouvindo, eles estão bem baileiro hoje, né?
1: Não, hoje eles estão baileiro. Estão baileiro, ou eu falei, eles estão baileiro e Ana Casteleiro hoje. Pediram um monte de Ana Castela e um monte de bailão hoje. Então vocês
5: tá
1: se preparem.
5: Vamos derreter, valeu, vai descansar.
1: Valeu! Ó, eu vou indo. Mas eu tô de volta amanhã, às 8h30 da manhã, com o nosso Mix Manhã por aqui. Vou deixando as minhas duas últimas de hoje pra você. E já já tem plantão momento de notícias pra você ficar sempre muito bem informado. Pra quando as pessoas falarem, você viu tal coisa? Você vai falar, sim, eu sei. Ou então você chegar na rodinha assim e começar um assunto pra mostrar que você é inteligente. É só ouvir o plantão momento de notícias, feito com muito carinho com a equipe da Caerte Notícias.

lá de Florianópolis. E aí depois tem aquelas modas pra dar aquela judiada no coração e pra você fazer a digestão regada a lágrimas. Depois tem sertanejão classe A pra você, depois tem qual é a sua e na sequência aquela programação que só a Momento FM tem. Beijinho no coração, fica com o Papai do Céu, gratidão por essa manhã, conversamos de novo, eu e você, amanhã, a partir das 8h30, combinado? Então fechou. Beijo, fui!

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0: Olá, está chegando agora o ACAERT Notícias desta quinta-feira, dia 30 de julho. Eu sou a Marilis Pequeno e a partir de agora você acompanha os principais fatos de Santa Catarina. Confira os destaques do dia.
1: Na busca de novos mercados, Brasil quer dobrar comércio com a Coreia do Sul. Governo quer destravar a venda de carne aos sul-coreanos.
2: Chuva intensa, granizo e ventos fortes causam danos em Blumenau, Gaspar, Brusque e outras cidades do Vale do Itajaí. Em alguns municípios, famílias ficaram desalojadas.
3: Araranguá sedia, de 5 a 9 de agosto, a etapa regional sul da OLESC. Jovens atletas de até 16 anos disputam vagas para a etapa estadual da competição.
4: Eleitores de Santa Catarina que precisam votar em outro local têm até 20 de agosto para solicitar a transferência temporária da sessão eleitoral.
5: Governo federal prorroga o Desenrola 2.0 até o dia 31 de agosto para ampliar renegociação de dívidas.
6: Quinta-feira começa com céu nublado, mas o sol ganha força ao longo do dia em Santa Catarina.
7: PROCON de Santa Catarina passa a receber relatos de violência doméstica e patrimonial durante o atendimento ao consumidor. A iniciativa busca ampliar os canais de acolhimento e encaminhar as denúncias à Polícia Civil.
0: 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Esta edição começa com os reflexos do tempo severo que preocupa o sul do país. Depois dos temporais que castigam o Rio Grande do Sul, a chuva forte também provocou estragos em cidades catarinenses. No Vale do Itajaí, granizo, rajadas de vento e alagamentos deixaram prejuízos e famílias desalojadas. E para mostrar como ficou a situação em algumas cidades do Vale do Itajaí, chamamos o repórter Maurício Catani, da Jovem Pan Blumenau.
2: E o temporal que atingiu o Vale do Itajaí provocou estragos em diversas cidades da região. Em Blumenau, houve registro de granizo em vários bairros. A Defesa Civil atendeu 13 ocorrências, a maioria por queda de árvores. O maior volume de chuva foi registrado no bairro Jordão, com mais de 51 milímetros. Em Gaspar, foram registrados alagamentos, queda de granizo, após um acumulado de 45 milímetros de chuva em apenas uma hora. Já em Brusque, o granizo danificou telhados de casas e deixou 4 famílias desalojadas. Ao todo, a Defesa Civil contabilizou 19 ocorrências, sendo 16 relacionadas a danos em telhados. Já em Rio do Sul, no Alto Vale do Itajaí, as rajadas de vento chegaram a 51 km por hora e causaram danos em imóveis públicos. A Defesa Civil segue monitorando as áreas de risco. Maurício Catani, da Jovem Pan Blumenau.
0: O PROCON de Santa Catarina passou a receber denúncias de violência doméstica e patrimonial durante o atendimento ao consumidor. A medida amplia as portas de acesso à rede de proteção e permite que os relatos sejam encaminhados à Polícia Civil. A reportagem é de Vanessa Carini.
7: O PROCON de Santa Catarina passou a receber relatos de violência doméstica e patrimonial durante o atendimento ao consumidor. A iniciativa busca ampliar as portas de entrada para a rede de proteção e prevê o encaminhamento das informações à Polícia Civil, como explica a diretora do PROCON de Santa Catarina, delegada Michele Alves.
8: O PROCON de Santa Catarina, ele hoje é um balcão de cidadania. Aqui nós recebemos não só relações de consumo, mas denúncias envolvendo situações de prefeitura, vigilância sanitária e outras situações. Então, tivemos uma situação em que detectamos um caso de violência doméstica e aí nos questionamos, né, por que não também receber ou detectar durante o atendimento alguma situação envolvendo a violência doméstica e aí fazer o encaminhamento, como a gente já faz de outros casos, inclusive de crimes envolvendo situações contra a ordem tributária e do consumo. Então, os nossos atendentes, quando do atendimento, né, de um consumidor ou de uma consumidora, e inclusive no NAS, em que tratamos de dívidas, né, questão de vulnerabilidade e dependência financeira, nós faremos então essa detecção e encaminharemos à Polícia Civil. Cabe ressaltar que nós estamos em tratativas, tanto com a Polícia Civil quanto a Secretaria de Segurança do Estado, visando, né, amadurecer e o alinhamento para que essa opção também seja dada ao restante do Estado, por meio dos PROCONs municipais, quem sabe, de maneira que a gente consiga contribuir para a redução desses índices de criminalidade.
0: Nesta semana, nós falamos sobre o voto em trânsito, destinado aos eleitores que estarão fora da cidade onde votam. Agora o assunto é outro. Os catarinenses que precisam votar em um local diferente do habitual têm até o dia 20 de agosto para solicitar a transferência temporária da sessão eleitoral. A mudança vale apenas para esta eleição e atende situações específicas previstas pela Justiça Eleitoral. A repórter Carol Denardi explica quem pode fazer o pedido.
4: O prazo para solicitar a transferência temporária do local de votação termina no dia 20 de agosto. A chefe da seção de eleitores e biometria do Tribunal Regional Eleitoral de Santa Catarina, Karina Bittencourt, explica quem tem direito ao benefício.
9: A transferência temporária, ela é uma modalidade em que o eleitor que precisa transferir o seu local de votação apenas para a eleição, por alguma das razões, assim, em questão de deficiência ou mobilidade reduzida. Ele está numa sessão que não tem acessibilidade, não conseguiu ir ao cartório eleitoral no prazo do fechamento do cadastro. Então, agora ele precisa fazer essa transferência, né, temporária da sessão dele para uma outra localidade com melhor condições para ele poder votar.
4: Além das pessoas com deficiência ou mobilidade reduzida, Karina detalha quais outros grupos podem solicitar a transferência temporária.
9: A pessoa com deficiência ou mobilidade reduzida, os mesários e toda a equipe de apoio logístico, os juízes auxiliares, alguns servidores da justiça que estiverem trabalhando, os promotores eleitorais, eles também podem solicitar a transferência temporária, porque às vezes você trabalha numa localidade e vota em outra, né? As pessoas indígenas e quilombolas, os militares, os agentes de segurança, policiais penais, servidores penais que estiverem em serviço no dia das eleições, os presos provisórios também podem solicitar e as pessoas em situação de rua também podem solicitar a transferência temporária.
0: Araranguá será a sede da etapa regional sul da Olimpíada Estudantil Catarinense, a OLESC. A competição vai reunir delegações de 30 municípios da região em disputas que garantem vagas para a fase estadual. Acompanhe os detalhes com o repórter Lucas Casagrande, da Rádio Araranguá. Fala, Lucas.
10: Olá, Marilis. Entre os dias 5 e 9 de agosto, Araranguá recebe a etapa regional sul da Olimpíada Estudantil Catarinense, a OLESC. A competição vai reunir atletas de 14 a 16 anos, representantes de 30 municípios em disputas nas modalidades de basquete, futsal, handebol e voleibol, nos naipes masculino e feminino. As equipes classificadas garantem vaga para a etapa estadual da competição, prevista para o mês de outubro em Lages. As partidas serão realizadas em diferentes espaços esportivos do município, que também receberá delegações, comissões técnicas e dirigentes ao longo dos 5 dias do evento. A OLESC integra o calendário oficial de esporte estudantil catarinense e busca incentivar a prática esportiva entre os jovens. Para o Acaerte Notícias da Rádio Araranguá, Lucas Casagrande.
0: E daqui a pouco, Marco Aurélio Gomes fala sobre a prorrogação do prazo para adesão ao Desenrola. Eu volto já.
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0: O governo federal prorrogou até o dia 31 de agosto o prazo para adesão ao Desenrola 2.0. O programa oferece descontos, juros menores e até a possibilidade de usar parte do FGTS para quitar os débitos. O repórter Marco Aurélio Gomes conta pra gente quem pode participar.
5: O governo federal prorrogou até o dia 31 de agosto o prazo do Desenrola 2.0, dando mais um mês para que os brasileiros possam regularizar as dívidas. O programa é voltado para quem ganha até 5 salários mínimos e tem dívidas em atraso, como cartão de crédito, cheque especial e crédito pessoal. Os juros são de 1,99% ao mês, com descontos que variam de 30% a 90%, conforme a linha de crédito e o prazo. Além disso, o trabalhador pode usar até 20% do saldo disponível do Fundo de Garantia para ajudar a quitar esses débitos. Segundo o Ministério da Fazenda, o programa já renegociou mais de R$ 22 bilhões, cerca de 3 milhões e 600 mil renegociações realizadas até o final de junho. Com isso, o valor das dívidas caiu de 22 bilhões para cerca de R$ 4 bilhões. De acordo com o governo, a prorrogação não terá impacto nas contas públicas e não vai exigir novos recursos do Fundo de Garantia de Operações.
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0: Rita, depois do tarifaço imposto pelos Estados Unidos, o Brasil agora corre atrás de novos mercados para a colocação de seus produtos.
1: Olá, Amarilis e ouvintes. É isso mesmo, Amarilis. O Brasil e a Coreia do Sul deram um passo decisivo para a abertura do mercado sul-coreano à carne bovina brasileira, após 17 anos de intensas negociações diplomáticas. Até o momento, o Brasil exportava apenas carne de aves in natura para o país, mas a oficialização da entrada da carne bovina está em sua reta final. O vice-presidente Geraldo Alckmin declarou otimismo nas tratativas e a meta de dobrar o comércio bilateral em 2 anos. O objetivo central é destravar a exportação de carne bovina e suína do Brasil para o mercado sul-coreano.
15: Agora, já em agosto, virá a missão para enfrentar a questão da carne. A carne brasileira é 40% de custo menor, qualidade excepcional. Nós poderemos voltar para exportar carne para a Coreia do Sul.
1: Amarilis, a inspeção sanitária é tratada pelo Palácio do Planalto como a etapa final e decisiva para a liberação da proteína nacional. E o avanço só foi possível porque o Brasil conquistou o status internacional de país livre de febre aftosa sem vacinação.
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0: E vem chegando Daniele Lima com a previsão do tempo. Ei, Dani!
6: Olá, Amarilis e ouvintes. Essa quinta-feira começa com céu encoberto a nublado. Mas ao longo do dia, as nuvens diminuem e o sol predomina na maior parte de Santa Catarina. Do litoral aos planaltos, o sol aparece entre variações de nuvens e não se descarta a ocorrência de chuviscos isolados, principalmente no início e no fim do dia. No Grande Oeste, apesar do predomínio do sol, há possibilidade de chuva rápida e bem isolada, em poucos locais. As temperaturas máximas podem atingir 25 graus em Xanxerê e Joaçaba, 21 graus em Mafra e Jaraguá do Sul, enquanto Balneário Camboriú, Florianópolis e Tubarão ficam perto dos 18 graus. Na sexta-feira, as mínimas ficam abaixo de 14 graus nos planaltos e meio oeste, sendo próximas de 6 graus na serra, e entre 12 e 18 nas demais regiões. Será mais um dia de predomínio do sol no Grande Oeste, favorecendo a elevação das temperaturas que podem chegar perto dos 29 graus. Já no leste catarinense, devido à maior presença de nuvens, as máximas não devem passar dos 23 graus, com exceção do litoral sul, que terá mais períodos de sol. O vento amanhã sopra de nordeste com rajadas no litoral sul e no interior do estado. Com sol ou com nuvens, aproveite bem o seu dia. Até breve!
0: O Acaerte Notícias termina aqui. Muito obrigada pela sua companhia. Continue sintonizado na programação da sua emissora e amanhã eu volto com mais informações. Um abraço para você e até lá!
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0: Meio-dia 17. 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

Bora que bora, estamos chegando em meio dia 19. E aí, como é que você está? Tudo certinho contigo? Vamos lá, sou Leandro Fernandes, muito prazer, tô por aqui mais uma vez para comandar e guiar a tarde da Momento FM. Vamos até as 16 horas, estamos juntos, fazendo a festa, alegria, alto astral, energia positiva sempre. Quinta-feira, dia 30 de julho de 2026, o início de tarde, um almoço aí, início de tarde, né? Passou no meio-dia, início de tarde. Meio-dia e 20 agora. De início de tarde de temperatura ensolarada, marcando 24 graus aqui na capital do milho. O tempo tá bacana, aproveitável. Tá legal demais, hein? Tanto pra você da cidade, quanto você do campo, você que quer lavar sua roupa, você que quer que a sua roupa seque. É, então vai lá, capricho. Capricho que, né? Ao que vamos. Pois arada. E pra você do campo também, né? Tá na lida. Galera do agro aí não para nunca, né? Sempre na lida. De manhã, desde que a hora que acorda até a hora de dormir, às vezes vai dormir até mais tarde. Fica em função, sempre trabalhando. Aí é bacana, né? Mas enfim, sempre sintonizados com a gente. Isso é bom demais, tá? Quer participar por aqui? Tá fácil. Aliás, eu vou fazer um pedido para você. Participe, porque hoje é a quinta do TBT. Hoje é o dia de relembrar sucessos. E aí você vai me falando aí. Ó, Leandro, boa tarde. Quero relembrar tal música. Leandro, faz favor para mim, roda aquela lá que eu tenho saudade dessa moda. Ela me traz lembranças de uma história que eu vivi na minha vida, que foi bacana demais. É só coisa boa, né? É, pelo amor de Deus. 991-23-7132. Participe aí, fica à vontade. Seja muito bem-vindo. Tamo junto. Vamos começando. Sem mais enrolação, ao som de... Aô, Chico Amado e Xodó. Sorta a voz, seus meninos.

0: Tá aí o som de Diego e Diogo. Pupurri pra lá de especial, só modão daqueles bagualísticos, né? Mas que barbaridade! Já voltamos com muito mais sucesso. 28 minutos faltando para as 13 horas.
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0: Muito bem. 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Estamos de volta. Bora lá, deixa eu ver quem tá comigo. Tarde, Leandro. Tamo aí na escuta. Alô, Caixa d'Água Câmbio. Tá na escuta. Abraço pra você. Uma excelente tarde por aí, meu amigo. Bora, quem mais por aqui? Boa tarde, boa tarde.
7: Boa tarde, Leandro. Sou a Nali Rodseco.
0: Oi.
7: Cumprindo uma cirurgia da coluna. Mandamos bem bonita pra nós, Leandro.
0: Oi, tudo bem, Anália? Tá se recuperando aí? Então, uma pronta recuperação pra você, uma boa recuperação aí, tá bom? Vamos rodar uma sequência caprichadona daquelas e sair água dos olhos? Meu Deus do céu. Então vamos. Bora, quem mais por aqui? Alô, fala comigo.
8: Boa tarde, Leandro. Opa. Leandro, Leoni Barbosa.
0: Como é que você tá,
8: aqui? Toca o Elton John, Nikita. Matar a saudade. Valeu, tô de bom. Bom trabalho.
0: Nikita do Elton John, nesse horário, não consigo, Leoni. Só no túnel do tempo. Aí eu rodo pra você, combinado? Fica combinado, às 15h45 tem túnel do tempo, aí eu rodo ela pra você, fechou? Excelente tarde e aquele abraço, meu amigo. Bora, tem mais participação? Então vamos lá, de mais áudio por aqui. Boa tarde, boa tarde.
9: Boa tarde, Leandro. É o Ezequiel Pinheiro. Vamos relembrar o passado. A minha que eu quero escutar, se for possível, se tocar aí. É Cartão Postal aí, Carlos Alexandre. É uma das bem antigas. E aí sempre escutei, faz anos que eu não escuto mais essa música Cartão Postal. Com Carlos Alexandre. Valeu, meu amigo. Aquele abraço. 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
0: Muito bem. Ezequiel Vieira, vamos procurar por aqui a moda. E aí, localizando ela, a gente roda pra você, fechou? Excelente tarde por aí. Vamos lá, quem mais? Ô, Dobradiça, o que que você tá loqueando aí? Já lavou a louça pra tá com tempo assim? Tá com tempo vago demais, meu Deus do céu. Tá muito tempo vago, não é possível, cara. Não, tem coisa errada aí. Aí eu não acredito. Eu não acredito numa coisa dessa. Na verdade, eu acredito porque eu tô vendo, né? Mas não tá certo isso aí, não. Enfim, não vamos entrar no assunto agora, no demérito, se é justo ou não é, mas né? Vamos de música por aqui. Canta pra gente, Chitãozinho Chororó. Essa aqui, ó. Eu sei que você aí em casa vai tentar cantar mais que o Chororó. Vamos ver quem consegue? Faz o desafio aí.

0: 10, sucesso de Carlos Alexandre na programação Momento Cartão Postal. E já já vem a última sequência do Sertanejo Classe A. 15 minutos faltando para as 13 horas com a gente por aqui, Auto Certo Veículos. 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

0: agradeço por atendido.
1: Não aprendi a dizer adeus. É, dizer adeus nunca é fácil, né? Dá sempre aquele sofrimento, aquela dorzinha. Meu Deus do céu, né? Oi, Leandro. Toca pra mim aí, Amor de Violeiro com Eduardo Costa. É a Mi Padilha. Muito obrigado, você foi atendida. Amor de Violeiro. Rapaz, o povo tá que tá hoje, hein? Bora, quem mais por aqui? Alô, dobradiça. Comemorar o último dia das férias. Fala isso, daqui 15 dias tá de férias de novo. Eu nem vou falar mais nada, né? Tudo que eu falo, eu tô errado. É sempre assim, eu falo, eu tô errado. E se eu falar e não tá certo, e daí ele que pega férias a cada 15 dias, tá certo. Então, mas tudo bem, né? Vamos com o Eduardo Costa e Amor de Violeiro.

0: É, tem todo tipo de coração, né? Tem o coração cigano, tem o coração... aquele coração aventureiro, aquele mais tranquilo, mais sossegado, e assim fechou o sertanejo classe A.
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0: Um ótimo e excelente início de tarde para você, agora 13 horas e 3 minutos.
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Mas que bar! Tamo de volta! 13:06. E aí, como é que temos? Tudo certinho por aí? Ah, ok, vamos, viramos a chave por aí. Você que me acompanhou aí no Sertanejo Classe A, continua com a gente aí. Tá começando Qual é a Sua na Tarde? Juntos até às 16 horas com a melhor sequência de música boa. Sabe por que eu digo que aqui você encontra a melhor sequência? Porque quem me ajuda a fazer é você que tá do lado. Como que você me ajuda? Através do nosso WhatsApp, tá facinho. Manda mensagem pro 991237132 e participa com a gente aí, fica à vontade, seja bem-vindo. Temos uma tarde toda pela frente aí pra gente conduzir essa programação pra lá de especial. 30 de julho de 2026, viu? É, isso mesmo. E a temperatura? A temperatura tá quente. Mais quente, rapaz. 25 graus marcando o termômetro. Que beleza, hein? Ô, diazão, pra se aproveitar da melhor forma possível, tanto na cidade quanto no interior. É, a galera do interior aí, tá, depois de uns dias de chuva aí, tá agradecendo, né, esse solzinho. Bacana demais, né? Vamos lá, deixa eu ver uma coisa por aqui também. Onde é que tá aqui, onde é que nós temos? Rapaz do céu. Tamo aqui, ó, numa quinta-feira. Vamos lá. Vamos começar? Você sabe que hoje é a quinta e a quinta é o quê? O que significa quinta-feira? Quinta-feira significa que é dia de TBT. E o que é TBT? TBT é relembrar aquilo que te fez bem ou aquilo que mexe com você ainda, aquilo que você não quer falar. Eu sei que você não quer falar. É, eu sei que você quer guardar segredo, mas tem algo aí dentro que mexe com você ainda. Tem alguma música que te remete a esse sentimento aí? Peça ela por aqui pra você lembrar aí na sua casa bem quietinho. Ninguém precisa saber. Só diz, ô Leandro, roda tal música pra mim. E aí eu rodo pra você. Aí você deixa o pensamento viajar na tarde. Vamos com o Rogério Magrão e banda pra começar bem o Qual é a Sua? Qual é o seu TBT preferido? É o TBT com copo ou o TBT comigo?

0: um brinde à solidão, tá aí o sucesso da indústria musical na programação Momento, fechando a primeira sequência do Qual é a Sua? Momento FM. Treze horas 17 minutos com a gente por aqui, a parceria bacana da Lavanderia São Cristóvão. 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
2: É, bora lá, né? 97.9. E já vamos trazendo o áudio do ouvinte na tarde. Alô, alô, fala comigo. Cadê o áudio? Cadê o áudio? Sumiu.
3: Opa, meu amigo aí. Leandro, boa tarde, tudo certo por esses lados da rádio aí?
2: Dominado.
3: Por cá, tudo tranquilo, meu amigo. Eu gostaria de ouvir a música do Terceira Dimensão aí, se for possível aí.
2: Ah.
3: Se quiser chorar, pode chorar aí, que estão na escuta do teu maravilhoso programa aí.
2: Valeu, valeu.
3: Beleza.
2: Valeu, Osmar. Abraço pra você aí, ó. Terceira dimensão, se quiser chorar, pode chorar, não vai impedir que eu vá embora. Eita, nós. Quinta-feira com cara de sexta, jeito de sábado, nossa, misturou. Ah, credo, credo, mas credo, rapaz. Ai, ai, ai, ai, bora lá, né? Bora lá. Ó, essa aí rodou pela manhã, meu amigo. Essa aí do Terceira rodou agora há pouco, recentemente, pela manhã aí. Então a gente vai rodar uma outra do Terceira Dimensão também. Fechou? Combinado assim? Pode ser, né? Pode ser. Então tá bom. Vamos lá, trazendo o Terceira Dimensão. Vai participando aí. 991-23-7132.
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0: Isso é rainha musical, tudo vira bailão, né? E no bailão fica bem melhor.
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0: Alô, você, boa tarde. 13:30. Informação chegando na Momento.
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5: Milhares de pessoas participaram das comemorações pelos 98 anos de emancipação de Concórdia, no Oeste Catarinense. O tradicional evento de partilha do bolo e da mortadela, realizado na Rua Coberta, reuniu moradores e visitantes para celebrar a data com alimentos de 92 metros de comprimento, em alusão ao aniversário do município. Apesar da previsão de chuva, o tempo colaborou e o sol garantiu uma tarde agradável. Nessa edição, a tradição iniciada em 1996 completou 30 anos, consolidando-se com um dos momentos mais aguardados das comemorações de aniversário da cidade. Ao todo, foram distribuídas cerca de 2 toneladas de bolo e 2 toneladas de mortadela. Com informações para a programação, repórter Jocely Luiz.
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24, faltando para as 14 horas. Olha nós de novo aí. No dia do TBT, quinta-feira, dia de TBT, né? E aí, qual é o seu TBT preferido? Pede aí pra mim, fica à vontade, chega mais pra perto do rádio. Pega o celularzinho na mão aí. É, fica jogando aquele, como é que é o como é que é o nome daquele joguinho, ó? Só da Crush, acho que é o nome daquele trem lá, da joinha. Tem um joguinho de joinha, uns trequinhos lá. Você tá jogando joguinho, você não mandou mensagem pra cá, eu não acredito que você tá fazendo isso. Não é possível. Eu não tô conseguindo acreditar numa coisa dessa. Para o joguinho aí, 5 minutinhos. Manda uma mensagem pra cá, 991237132. Manda seu nome aí, pede seu som, aquele TBTzão pra lá de especial e a gente vai rodar pra você com toda a satisfação desse mundão, velho, viu? Só participar com a gente. Por falar em recordar e TBT, eu vou trazer uma canção agora do Gabriel e Rafael. Participação do Cristiano Araújo, eterno Cristiano Araújo. Cristiano Araújo que, segundo a opinião de Leandro Fernandes, eu não sei a de vocês, né? Na minha opinião, se ele tivesse ainda nessa dimensão, né? Não tivesse partido tão jovem, com apenas 29 anos, hoje ele estaria ali juntamente com Gustavo Lima. Com certeza disputando o topo do sertanejo, né? Era um baita do cantor, rapaz. Que tinha de fã, menino, espalhado o Brasil inteiro, né? De norte a sul. E acredito que se tivesse hoje entre nós ainda, estaria ali top 1, juntamente com Gustavo Lima nas paradas. Pode ter certeza. Vamos trazendo a música. Gabriel e Rafael, Cristiano Araújo e A Razão.

0: Luciano Araújo. Valeu, novos irmãozinhos Gabriel e Rafael.
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0: De Jadson e Jadson na programação Momento, na sua estante, regravação aí da música da Pitty.
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Bora lá, estamos de volta por aqui na nossa programação. O que que aconteceu aqui? Quer saber isso aqui, ó. Oh! Deixa eu falar com os meus amigos colorados. O que que vocês acharam do jogo de ontem? Do nosso Colorado velho contra o Flamengo? Eita, nós. Que jogo, meus amigos. Que jogo. Custava fechar a casinha e segurar os 3 pontos? Custava muito. Não é possível, gente. É 3 pontos que tava na mão. Custava vocês fechar a casinha. Não, tá errado isso aí. Esse ano vai ser triste novamente pra torcida colorada, viu? Esse ano vai ser sofrido pra torcida colorada. Mas eu não diria que só pros colorados, eu diria que pra dupla Grenal, né? Aham. Dupla Grenal aí, rapaz do céu. E hoje também, hoje tem o nosso co-irmão, né? O Grêmio vai jogar hoje às 19 horas na Arena, né? Mata-mata aí, segundo jogo de volta da Copa Sul-Americana. Partida de ida deu Bolívar, 3-2, né? Na altitude. E agora o Grêmio joga em casa.

0: Tá aí o sucesso da banda Universitária, Prometendo Amor.
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0: Ótima tarde pra você, agora 14 horas.
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0: Muito bem, bora! Emoção o tempo todo. E você, já mandou sua mensagem pra cá? Ainda não? Tá esperando o quê? Manda pra cá. Diz, ô, Leandro! Leandro Fernandes, por gentileza, roda a música tal. Roda aquela outra lá, ô, Leandro Fernandes, por favor, aquela. Aquela dos olhos negros me deixa louco. Louco, louco, louco dentro da roupa. Mas que barbaridade. Agora vamos falar de coisa boa por aqui, olha só. Você já pensou o que você vai dar de presente pro seu papai? Já pensou? Que você vai dar? Uma camisa igual a polo? Mas de novo? Meu Deus do céu! Que tal você melhorar um pouquinho o presente? Que tal você dar um salário mínimo de presente pra ele? Mas Leandro, como é que eu vou fazer isso, rapaz? Ah, sabe como é que é, né? O orçamento tá mais apertado que não sei o quê, né? Tá complicada a situação, tia. Como é que eu faço pra dar um salário mínimo pra ele? 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Por aqui, deixa eu mandar um alôzão por aqui, quem tá na audiência com a gente. Alô, Eliandro Haneke. Como é que você tá, bicho, velho? Tudo tranquilo? Firme e forte? Tá igual o locutor? Firme e forte, igual o porco no azulejo? Tá na sintonia com a gente. Aquele abraço, meu amigo. Ele que é dos vocais aí do grupo Safira. Fala em Safira. Tem participação e tem música do Safira, né? Participação do Rainha. Ficou sensacional essa moda, viu? Chorando no Boteco. Você já ouviu? Não ouviu ainda? Então corre pra lá. Vai na sua plataforma preferida, pede na sua rádio preferida. Claro, você tá pedindo aqui no momento. Também é sensacional. Ouve bastante a moda aí, que a moda é boa, viu? É daquelas que pega mesmo. E por falar em TBT, você aí, você tem algum TBT seu? De você, aquele dia que você exagerou um pouquinho na dose, tomou duas a mais, ficou alterado, perdeu o equilíbrio e chorou no boteco também? Mas eu acho que grande maioria já fez uma dessas, né? Já deu, nem que seja uma lágrima, assim, ela caiu e tuf, uma só, mas já chorou no boteco, não adianta você dizer que não. Ah, para, vai querer mentir pra mentiroso, aí não rola, né? Bora com Safira e Rainha, Chorando no Boteco. Se eu tô aqui de novo, é porque eu tenho motivo, tá?

0: aí a sonzeira da gurizada, gente boa do San Marino. A página virou, né? Virou de vez.
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0: Bora! 14:19, olha nós de novo aí na tarde. Tarde boa de TBT, vamos lá que tem áudio. Boa tarde.
1: Bom dia, Dina, tudo bem? Aqui é a Adriana Gasperini. E aí, galera da Momento, viu? Hoje eu queria pedir uma música pro meu aniversário, que hoje eu tô de aniversário, né? Porque todo ano a gente faz, né? E que Deus me dê muita saúde, que Deus me dê muita sabedoria, que Deus me dê muita felicidade e que Deus abençoe todos vocês também da rádio, todo mundo que tá escutando aí, um dia lindo hoje, né?
0: Uhum.
1: E felicidades. Coloca aí uma música bem bonita, mas não música de parabéns. Coloca uma música legal, coloca um panda aí, ou um menos é mais.
0: Deixa pra mim.
1: Tamo aí no trabalho, né? Tamo de aniversário, mas não tamo de folga.
0: Meu Deus.
1: Tinha que ter uma lei, né? Dia do aniversário, feriado pra pessoa. Valeu, gente, dá momento.
0: Valeu, Adriana Gasperini. Ó, se sair essa lei do feriado aí, no dia do aniversário, eu assino embaixo. Não tenha dúvida. É lançar o projeto, eu já tô votando a favor. Eu preciso que essa lei seja implantada. É, feriado no dia do aniversário. Não trabalho. Tá de aniversário? Vá pra casa, vá fazer festa, descansar. É, tinha que ser assim, né? Mas não é. Então vamos trabalhar, né? Parabéns pra você. Felicidades, muitos anos de vida, vida longa. Que Deus abençoe hoje sempre. Seus caminhos, sucesso, paz, vida longa. Sempre! Por aqui a gente vai trazendo o Diego e Arnaldo e Lauana Prado. Depois vão trazendo o Menos é Mais, já que pediu. Vai conferir, né? Desconhecido. Ei, será que seu nome é esse mesmo?

0: Menos é mais, hein, de gasto, não tem jeito.
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0: Agora 14:30, informação na momento.
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2: O Centro de Hematologia e Hemoterapia de Santa Catarina Uemosc lançou o projeto Empresa Solidária, uma iniciativa que busca mobilizar empresas, instituições, grupos organizados e congregações para fortalecer a cultura da doação voluntária de sangue e contribuir para a manutenção dos estoques ao longo de todo o ano. Coordenado pelo setor de captação de doadores, o projeto tem como objetivo transformar os parceiros em multiplicadores da solidariedade, incentivando colaboradores, associados e integrantes das instituições a participarem regularmente das campanhas de doação. A proposta também reforça o compromisso social das organizações participantes, promovendo ações que ajudam a salvar vidas. Com informações para a programação, o repórter Jocely Luiz.
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Muito bem, estamos de volta por aí. É, rapaziada, já estamos amanhã, o último dia já do mês de julho de 2026. E aí já vem o mês de agosto, mês dos papais. 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Vamos de Jorge Matheus e Lauana Prado.

0: Linda e sucesso da banda universitária Amor Eterno, fechando mais uma sequência por aqui. Agora 14 minutos faltando para as 15 horas com a gente por aqui. 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

11 minutos faltando para as 15 horas, estamos de volta. Olá, toca Peão Tatuado, oferece para Casalar Móveis. Muito bem, excelente tarde da galera aí. Quem também está garantindo sua participação por aqui é o Paulo Melo. Como é que você tá, bicho velho? Tudo certo, tudo tranquilo por aí? Bom demais? Então tá bom, né? Uma ótima tarde. Porque tá chegando Léo Balbinotti, Danilo e Davi. Sabe aquele número chato?

0: Bora atendendo o pedido do ouvinte. Peão ela todo não vai tatuado.
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0: Neto. Mariana Fagundo.
1: Genial.
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0: Deixa eu, esse é o som de Murilo Huff, fechando mais uma hora por aqui. E já já temos a última hora do nosso Qual é a Sua?
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0: Agora 15 horas e 1 minuto, uma ótima tarde pra você.
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Bora lá de volta para nossa última hora de Qual é a Sua? Agora 15 horas e 3 minutos. Tarde aí de quinta-feira, dia 30 de julho de 2026. Vamos ver quem tá com a gente por aqui. Opa, manda uma música aí dos Atuais. A sua escolha, Edmar Feliciano. Muito bem, vamos procurar os Atuais por aqui. Uma daquelas bem caprichadas e vamos rodar na programação. Fala, momento, roda aí pra nós, nega, volta pro seu nego, Humberto e Ronaldo. Alô, Vini, abraço, tamo junto, ótima tarde, vamos rodar também. Na programação, a nega, volta pro seu nego, ou então eu bebo. Mas primeiro, como hoje é o dia do TBT, a gente vai trazer Barbarella pra recordar.

0: Esse é o som dos atuais. Participação Thalita e Elisa, Mississippi.
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0: Bora, 15 horas, 18 minutos, de volta por aqui na programação. Alô, alô, Gelson Schmidt tá na sintonia, tá na escuta. Aquele abraço, uma excelente tarde lá de Xaxim, né, rapaz? Galera de Xaxim acompanhando a gente, galera de Faxinal que acompanha a gente, a galera de Xanxerê, de Bom Jesus e Poaçu, de toda a grande região, também de outros estados aí que nos acompanham, nos dão a honra da sua sintonia. Uma excelente e ótima tarde para todos nós, né? 991-237-132 para você interagir comigo. Bora trazendo São Francisco. É.
1: Se alguém ver um carro,
0: avisa.

0: Aí da Nube Azul na programação Momento, amei antecipado.
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0: 29 minutos, voltando para as 16 horas, informação na Momento.
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3: A Arena Ives Guiçardi será palco das finais do Campeonato Municipal de Futsal. A entrada é gratuita. A programação começa às 13h20 com as categorias de base e segue durante a tarde e a noite, encerrando com a final da categoria Força Livre Masculino às 19h. Além das partidas decisivas, haverá premiação para os destaques da competição. A cerimônia das categorias de base será às 16h30, enquanto a entrega de troféus e medalhas das categorias adulta acontece a partir das 19h30. Com informações para a programação, repórter Jocely Luiz.
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1: 26, faltando para as 16, né? Última sequência do nosso Qual é a Sua? É, bora lá, última sequência, daqui a pouquinho tem Túnel do Tempo. Vamos ver quem tá com a gente por aqui pra mandar abraço. Ótima quinta-feira pra todos nós. Toca uma aí do Destaque Nacional, só pra curtir, da sua escolha. Forte abraço, Pati. Valeu, Pati. Uma excelente tarde pra você. Abraço aí. Bora lá, trazendo o Destaque Nacional. Bora programar uma aqui. Bem caprichado, Destaque Nacional. Ficou a meu critério, né? A minha escolha. Então vai ser essa aqui, ó.

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1: Banda Universitária. 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

0: Talvez seja amor, né? E cheia de charme, sucesso na Porta do Sol, participação do Aliturra Brilha Som, fechando assim qual é a sua, já já o túnel do tempo. Agora 14, faltando para as 16 horas com a gente aqui na tarde, Britachan. 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
2: Túnel do Tempo em ação com o pedido do ouvinte hoje, né? Inclusive agora 12 faltando aí para as 16 horas. E já tá por aqui, apostos, pronto, preparado.
3: Fala aí, Leandro Fernandes.
2: Para mais um dia.
3: Vamos lá, né? Mais Bora. Uma edição do Toca Tudo 97. Hoje nós teremos, Leandro Fernandes, a primeira edição, o primeiro ouvinte que vai ser sorteado. Cliente da Maçoca, quem passou pela sorveteria, comprou aí um produto da Maçoca. Eu vou ligar para você por volta das 18h45 hoje. 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Ah. 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
2: No Pix.
3: Chegou hora.
2: Só a notificação chegando. Tchim!
3: Duzentão. Pensa só, rapaz, numa quinta-feira. Duzentão no bolso. Uma caixa de sorvete pra, né, pra tomar. Né, final de semana tá chegando. Já ajuda, né? Então, valor, quem não foi na Maçoca comprar algum produto ainda, lembrando que é produto de qualquer valor, tá? Pode ser um picolé, pode ser um sorvete, uma caixa ou só o potinho lá, tem que ter a marca Maçoca.
2: Comprovadamente.
3: Inclusive, não é o potão de feijão na geladeira lá, né? Não, e o bacana disso tudo é que você compra o pó de sorvete e já tem outra utilidade pra frente, né?
2: Uma tapuér.
3: É, já viram a tapuér. Feijão, só uma sobrinha de arroz ali, de macarrão, já coloca.
2: Nunca deu uma errada? Chegou lá, deixa eu dizer.
3: Tá. Várias vezes, né? Tchai. Feliz da vida, cheguei na casa da mãe, opa, tem sorvete hoje.
2: E não era.
3: E logo depois do almoço ainda.
2: Meu, aquela sobremesa, né?
3: Ia abrir, era um potão do feijão.
2: Aí mais uma barrigada.
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2: Então, beleza? Na sequência, novidade aí, só pra deixar claro que a gente já fez os testes aí, tudo certo, tudo funcionando
3: tá direitinho. Tá tudo certinho.
2: É só sucesso agora.
3: Isso aí, bora pra cima.
2: Valeu, valeu.
3: E o amigo agora vai seguir na pintura ou...
2: Agora vamos pra outra lida, né?
3: Fiquei sabendo, rapaz.
2: É o quê?
3: Que o amigo trabalha com pintura também, né?
2: Também.
3: É? Mas não pinta como eu pinto também.
2: Só se for...
3: Tchau, Leandro Fernandes. Tchau.

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0: 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Agora 16:02.
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0: Toca tudo. Começando aqui na sua tarde. É mesmo? É verdade? 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
0: E a partir de agora tem Cris Júnior. Tô chegando, se assim você me permitir ser a sua companhia a partir de agora. Com licença, meu amigo, com licença, minha amiga. Posso entrar aí na sua casa? Posso fazer companhia por aí no seu trabalho agora? Alegrar um pouco mais a sua tarde de quinta-feira? Posso? Mas então eu fico feliz da vida. Se assim você me permitir, e prometo, hein? Você não vai se decepcionar com o gordinho falante aqui, que no que depender de mim, alto astral, alegria não vai faltar na nossa programação. E música boa, hein, Cris Júnior? Mas música boa é nossa especialidade. Então vem ser feliz na audiência, momento ouvindo o Cris Júnior. Afinal, tô chegando pra fazer o que eu amo na rádio que eu amo. Pra você, ouvinte, que é a razão principal do nosso trabalho. Tempo bom na capital do milho, sol brilhando, um dia quente. É 26 graus a temperatura nessa tarde de quinta-feira. Passando a régua, fechando já quase a conta do mês de julho. É, estamos aí no penúltimo dia, na última quinta-feira do mês de julho, e que possamos receber logo mais o mês de agosto, que vai ser um mês maravilhoso. O mês de agosto, né? Agosto de Jesus, agosto de Deus, que assim seja. Bora pra cima, você tá bem aí? É, tá tranquilinho, tá trabalhando, bom trabalho, tá descansando, ótimo descanso no carro, no caminhão, no sítio, na fazenda. E a partir de agora o seguinte, hein? Hoje eu vou ligar pra alguém. Hoje eu vou fazer uma chamada de vídeo com um ouvinte que passou na Maçoca, que eu fiquei sabendo que foram muitos ouvintes que passaram por lá, já compraram um produto da Maçoca e estão esperando a minha ligação. Hoje eu vou sortear um Pix de R$200. Duzentão! É, coisa boa, legal, a Rádio que mais dá prêmios, né? Temos que honrar essa responsabilidade de sermos a Rádio que mais dá prêmios na região. Então hoje nós teremos um ouvinte se dando bem, colocando duzentão na conta. Tua conta aqui não é minha? Deixa até, a minha tá com 3 centavos aqui, ó, o meu Pix tá com 3 centavos. E o teu? Vamos dar um up nisso aí, vamos dar um up nesse negócio então, pra resolver esse problema. Final de semana tá chegando, nada melhor que colocar duzentão na conta. E você, para participar, você vai mandar o nome completo, né, no nosso WhatsApp 991237132. Quer já me mandar a foto do produto? Quer me falar para mim que você já tem o produto da Maçoca aí no seu freezer, na sua geladeira? Quem não tem, dá tempo ainda. Você pode ir lá na Maçoca, o pessoal tá atendendo, aqui no centro de Xanxerê. Você já pode ir lá comprar qualquer produto, um picolé, aqueles potinhos de sorvete, qualquer produto de qualquer valor. Você vai comprar e vai se cadastrar. E se você for sorteado, eu vou te ligar e você vai ganhar esse Pix de duzentão. É muita mordomia, é muita coisa boa. Nosso programa tá recheado de música, informação e a sua participação. Cris Júnior, eu não tenho, não comprei. Ah, Cris Júnior, participa aí que nós vamos dar um jeito nisso também. 991237132. Quinta-feira, dia de TPT musical. Japinha Conde com Eduardo Costa, primeirinha de hoje.

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0: voltamos ao som do Gustavo Lima. Fala comigo, bebê. Bandido do Amor. Essa música foi gravada em 2013 na voz do embaixador Gustavo Lima. E hoje é quinta-feira, dia de TBT, a gente quem lembra. Grande sucesso da música sertaneja. Mas nada impede você de indicar o seu som também, tá? Pode mandar sua indicação. Esse quer ouvir um Zezé, né? Você quer ouvir um Zezé? Toca o Zezé pra piazada aí, Crijo. E o João Paulo do Leão. Quer ouvir uma bandinha, bandinha? Bandinha, momento, nós somos especialistas aqui no assunto em bandinhas. É a rádio que mais toca música de banda, é a 97.9. Tô contando isso pra você. Gaúcho toca hoje, que me toca Gaúcho também, mas então, aquela de arrastar a chinela, né? De arrastar a sola da botão. 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
0: 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Já tô recebendo fotos aqui da geladeira, do freezer de muitos ouvintes. A galera realmente foi na Maçoca, aproveitou e tá a fim de ganhar R$200 no Pix. Esse é o prêmio top de hoje, tá? Esse é o prêmio top. Capricha na mensagem, manda o seu recadinho 991237132. Alô, Gelson Schmitz.
6: Darne, Cristiano Júnior, Gelson Schmitz, Chaxim. Estamos trabalhando na escuta.
0: Bem, que faz?
6: Toca pra nós e calma, Tremite, gerente da Sicredi.
0: Alô, gerente da Sicredi.
6: Tudo de bom.
0: Valeu, Gerson.
6: E hoje, o dia de comer X. Bacon, na casa da Roselei Raimundi.
0: É?
6: Aproveitar que ela abriu a mão e vamos pra lá, né?
0: Ô, Roselei Raimundi. Faz uns 4 X a mais que eu vou também. Faz uns 4 X salada, mas não, porque um X pra mim é pouco, né? Isso é pra me sentar, comer um X salada no restaurante, mas eu nem vou, nem saio de casa. Ou é aquele Brutus com 3 hambúrguer e mais umas coisinhas dentro. Ou no mínimo uns 2 X salada bem baguado. É. Pronto, agora que ela não vai me mandar o convite aqui, né? Valeu, Jorge. Um abraço, Rosilei Raimundi.
7: Boa tarde, meu amigo Cris. Tudo certo? É o Ezequiel Pinheiro.
0: Bom.
7: Tamo na sintonia.
0: Bem,
7: momento FM, emoção o tempo todo. E coloca no sorteio aí, meu amigo. Se for possível, toca o apartamento 104 pra nós aí.
0: De
7: valeu,
0: novo.
7: Meu amigo. Aquele abraço. Tamo
0: não,
7: junto.
0: Hoje não, hoje não. Já toquei segunda, terça, quarta. Hoje não. Hoje eu vou mudar o repertório. Ô, Ezequiel Pinheiro, me ajuda, né? Se der tempo, eu toco, queridão. Eu sei que você gosta dessa música aí. Se eu não toco, você fica triste. Eu não quero você triste. Um abraço com carinho pra quem aqui? Ah, meu amigo Dani, lá na Eletrônica Lamonato, na audiência, junto com a gente também. Aquele abraço, tudo de bom. Imagina se ele não vai pedir um Zezé.
8: Alô, meu amigo Cris Júnior. Boa tarde, boa tarde, boa tarde, gordinho falante.
0: Boa tarde.
8: Ô, fofinho, podia mandar aquela musicona caprichada pra nós que eu te mandei lá no Insta, né? O que você me diz?
0: Muito triste.
8: Vamos chorar todo mundo escorado hoje. manda aquele musicão aí. Temos aí, higienizando a oficina, velho, aí, ó. Eu e a patroa, tamo aí, piazão. Ajeitando aí, ó. Caprichando no negócio aí, ó.
0: Aí é bonito.
8: Manda aquele musicão caprichado pra nós aí. Valeu, meu amigo, ó. Aquele abraço.
0: Então, tá bom. Vamos se abraçar agora e chorar tudo junto, né? 4:30 da tarde, tocar uma moda dessa aqui do Zezé, né? Mas não tem bodegueiro que fique triste.

0: Nossa senhora. Ai, ai. Que é isso? Oh, meu Deus do céu. Cachorrada fica louca, ó. Escute só. Não tem quem lida, né? Rosilei Raimondi, o que você tá fazendo, hein, Rosilei? Tá sendo de coragem convidar o Gerson Mitz pra comer xixi lá da casa, né? Ô, Cris, podem vir. Ó, convidou. Vou e a Morena. Vou e a Morena lá. Não, brincadeira, hoje não dá, tá bom, Rosilei? Nós vamos marcar uma hora dessas, vamos planejar bem. Tanto eu pra mim na tua casa e quanto você pra esperar o gordinho pra comer na tua casa também, porque nós vamos pra dar prejuízo. Alô?
1: Fala, Cris Júnior, grande Cris Júnior. Como é que tá, meu nobre amigo Cris Júnior?
0: Tranquilo.
1: Aqui é o Maia Divulgação, tamo aí ligado no momento, daquele jeito lá, né?
0: Bem que
1: toca aí, Nando Moreno, participação do Tirene. Por isso eu vou beber, pode ser, irmão? Tamo aí daquele jeitão, bom trabalho, é nóis.
0: Valeu. Eu posso falar de boca cheia e vocês são prova disso que eu tenho os ouvintes mais apaixonados do sul do mundo, né? Meu Deus do céu, sem mato gordinho desse jeito, pedindo essas músicas aí, 4:30 PM. Deus que nos defenda. Fala aí, Rudy.
2: Boa tarde, Cris, tudo bem? Aqui é o Rudy, aqui de Quilombo. Manda a música pra nós aqui da oficina.
0: Abraço pra galera da Mecânica Espanholo, lá de Quilombo, meu amigo Rudy. O Rudy pode comprovar, né, Rudy, que eu fui jantar na sua casa, eu não comi muito, né? Ah, na primeira vez não, depois também, nas outras vezes, né, Rudy? Abraço pra você, pro Ronaldo, pra Pamela, pra sua esposa aí também, a dona Lurdinha, pra Isa, família querida lá de Quilombo, ouvindo o som da Momento e curtindo o nosso Toca Tudo. O Gelson Schmidt, ele não gosta de música velha, né? Ele quer ouvir uma música nova, o gerente da Sicredi.
3: Country.
0: Tinha mais no estilo Country Beats.

0: black. Passa um combo de rap.
1: Bruno Barreto, contribuinte, tal de gerente da Sicredi.
2: Gerente da Sicredi.
1: Aumenta aí.
2: O limite do cartão bag. 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
1: Quem gosta das músicas aqui, ó, o Jonathan Williams, né? Tá lá na nossa obra, trabalhando, rapazinho lá. Bem acompanhado pelo eletricista Calzan. Estão dançando lá na obra, a musiquinha. Ah, e tem gente que gosta dessas músicas, né?
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4: A Prefeitura de Chapecó, por meio da Secretaria de Educação, publicou edital de processo seletivo para a contratação temporária de professores, com o objetivo de suprir possíveis demandas do Magistério Público Municipal no ano letivo de 2027. As inscrições estarão abertas das 16 horas do dia 6 de agosto de 2026 até as 16 horas do dia 8 de setembro de 2026 e deverão ser realizadas exclusivamente pela internet. O processo seletivo será composto por prova escrita, com questões objetivas e discursiva, de caráter eliminatório e classificatório, prevista para o dia 18 de outubro, além da prova de títulos. Com informações para a programação, repórter Jocely Luiz.
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1: Vamos lá, hein? Vamos lá que hoje é duzentão o prêmio no Pix, tá? O prêmio do Toca Tudo hoje é R$200 no Pix pra você que tem um produto aí no seu freezer, na sua geladeira, que você comprou nos últimos 30 dias na Maçoca. 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
1: Ó, eu vou ligar para um ouvinte hoje, vou fazer uma chamada de vídeo por volta das 18h30, 18h30, tá? Não vou ligar muito cedo, porque senão às vezes você não pode atender, né? Mas nesse horário, 18h30, acredito que já tá de boa. Ah, mas vai ligar para quê, Cris Júnior? Eu quero saber se você tem um produto da Maçoca no seu freezer, na sua geladeira, picolé, um sorvete, alguma coisa aí da Maçoca para você ganhar esse pix de R$200. É o sorteio de hoje. E para os demais que ainda não compraram produtos da Maçoca, eu vou ter um presente, um brinde surpresa. Para os demais aí que não me mandaram foto ainda do produto na geladeira ou no freezer, tá? Para você ter um presentinho extra. Vai ganhar duzentão, viu? Oi, Debão! Né, Luizão? Duzentão assim, homem do céu? Quem que achou, hã?
11: Boa tarde, meu amigo Cris, tudo certo?
1: Tudo ótimo.
11: Meu nome é Luiz Alves, gostaria de pedir a música de Paulo e Paulino, Malu. Obrigado por atendido. Ah, e outra, se não for pra nós comer um x-tudo, aqueles bagualudos, né, com 10 centímetros de altura.
1: Não,
11: lá,
1: eu não, nem como.
11: Com três fatias de presunto e tudo que temos direito, nem senta na mesa, né? Ah, e uma coca de 2 litros, né? Mas isso pra nós.
1: Então você é do meu time, ô Luizão, eu também. X tem que ser aquele, o bagualado, no mínimo uns 3 hambúrguer dentro. Alô?
12: Boa tarde, Cris Júnior, aqui é a Suana de Almeida. Gostaria de participar do sorteio. Gostaria de ouvir a música Duas Pessoas, Duas no Clarão da Lua. Obrigado, se for atendida, Momento FM, emoção o tempo todo.
1: Valeu, Silvana de Almeida. Tem mais ouvinte participando. Alô.
13: Boa tarde, Cris Júnior. Eu, Leandro Narciso Fernandes. Estamos trabalhando aqui, homem do céu, nesse solão. E escutando aí, é o momento, sendo 12 aí, ó.
1: Bem que faz, meu querido.
13: Tá com a música pra nós curtir, ó. Uma dos varões pisadinha aí, ó. Arocheda. E o Potência. E me coloca no sorteio aí, beleza? Obrigado por atendido.
1: Valeu, Leandro Fernandes. E aí, posso te ligar, Leandro Fernandes? Você tem lá um produto da Maçoca na tua geladeira, no teu freezer lá? É? Já pensou? Duzentão, Leandro Fernandes. Ai, ai, ai. Solão hoje, calor demais, 25 graus a temperatura. Daqui a pouquinho tem o Peter Scheuer destacando a previsão do tempo.

0: merece um prêmio. Os Barões da Pisadinha, da Rocheda.
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0: Alô.
2: Boa tarde, gordinho falando.
0: Buenas tardes. Bom.
2: E aí, que Júnior, como é que tá?
0: Eu tô bem.
2: A José Marques de Xanxerê.
0: Como é que você tá, José?
2: Tá uma tomada pra nós aí.
0: Uma moda boa.

0: Finalzinho assim, esse convite, eu não vou dizer que não, tá bom, queridão? Um abraço.
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0: Nossa, já 8 minutos faltando para as 17 horas.
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0: segue mais do Toca Tudo pra você nesta tarde gostosa, maravilhosa de quinta-feira. Quintou com o quê de quase sexta? Você já tá aí ansioso para mais um final de semana? Pois bem, tá quase aí. Já dá pra sentir o cheirinho da sexta-feira, né? Ah, delícia! Delícia mesmo é colocar duzentão na conta hoje. Daqui a pouquinho sorteio. Tem um montão de ouvintes se cadastrando aqui. Caramba, que legal. Eu tava com medo por ser a primeira edição, pensei comigo e com o Maurício. Rapaz, será que vai dar certo esse trem? Mas aí eu sempre penso positivo e eu tenho certeza que os nossos ouvintes são demais. A galera foi lá, comprou o produto, tá com o produto na geladeira. E atenção, se você não ganhar hoje os R$200, se você não for sorteado hoje, não desanima, tá bom? Sempre tem um produto da Maçoca no seu freezer aí, porque esse sorteio é toda quinta-feira. Toda quinta-feira, toda semana, o ouvinte da Momento vai colocar R$200 na conta aí no Pix. De boa na Lagoa, né? Atender esse povo lindo, participando. E vem vídeo, vem áudio, vem foto. Alô!
1: Boa tarde, Cris Júnior, tudo bom, meu amigo? Tudo certo? Viu, é o Dinei Leste, do Vista Alegre. Manda uma música aí com trio Parada Dura, pô. Piada com São Civil aí. Estamos aqui no Caminho dos Altos. Obrigado pela atenção.
0: Azar, Odinei. Um abraço, pessoal do Caminho dos Altos aí, lidando na construção. Tá lá, mandou até um vídeo pra comprovar, né? Um abraço pra todo o pessoal nas obras, nas construções. Sempre tem um radinho no canto em alguma obra da cidade. O pedreiro que quer fazer render o serviço numa obra, coloque um rádio na sintonia da Momento. Mas o serviço rende, que é uma beleza. O pedreiro, carpinteiro, até o engenheiro trabalha feliz. É, normalmente é só dor de cabeça e bebida pra resolver. O serventão nem se fala, então. Esse já vai cantando, dançando. Ajuda até a sentar uns tijolos, se precisar. Ô, Cris, tô te ouvindo. Fabiano Marcoski, um abraço. Valeu. Olha só, a Samanta já está com uma caixa de sorvete no freezer. E já me disse assim, Cris Juno, pode me ligar. Heloísa Carolina Gabriel também. Cris, pode me ligar que eu tenho produto da Maçoca no freezer. Valeu, Heloísa. Boa sorte pra você. Sidney, lá em Faxinal dos Guedes, também na sintonia da Mais Ouvida. Momento FM. E o nosso Toca Tudo. Ezequiel Pierre achou que eu não ia atender ele, né? Ele que participa todos os dias. E sempre pede essa música aqui.

0: Pistoleira. Conhece alguma pistoleira aí? Né?
1: Sedutora.
0: Bandida.
1: Bandida.
0: Vamos lá, tá chegando o Peter, destacando a previsão do tempo. Finalzinho de tarde na capital do milho. Sol já vai se despedindo. Tomara que ele volte amanhã, inclusive acho que vai voltar. Não temos previsão de chuva. Só algumas pancadinhas isoladas aí. Pouca coisa. Né, Peter? Tá chegando aí o homem, velho. O homem do tempo.
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0: Momento agora 5:09.
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0: Meu querido Peter, vai daí, queridão. Como é que se comporta esse tempo para Xanxerê e região?
5: A atuação de uma massa de ar seco e quente proporciona uma sexta e um fim de semana com um tempo mais firme. O sol se faz presente, intercala com outro momento de mais nuvens. A temperatura ela sobe gradualmente com máximas próximas ou acima dos 30 graus durante essa sexta e fim de semana. Mas aí para o finalzinho da tarde e noite do sábado em direção à madrugada do domingo, a condição de chuva aumenta por conta de uma frente fria de fraquíssima atividade. São aquelas pancadas com algumas trovoadas isoladas que acontecem por conta de algumas instabilidades passageiras. Mesmo assim, não chega a estragar o fim de semana. A maior parte do período é aproveitável com tempo bom. Importante estar ressaltando que a próxima semana já tem indicativo de algumas pancadas. É uma semana que ela é parcialmente aproveitável, mas tem momentos que nós vamos ter ocorrência de chuva, por conta de áreas de instabilidades e também passagem de frentes frias. Peter Scheuer, meteorologista com a previsão do tempo.
0: Obrigado, Peter, pelas informações. O Peter retorna amanhã na programação Momento, sempre às 17 horas, com a previsão do tempo. 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
1: 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Por aqui é o Cris Júnior. Pode falar, pode contar, pode dizer que é o gordinho falante mais famoso do rádio. Por ter os melhores ouvintes sempre na companhia. É você, lindão e lindona, que me concede esse privilégio da companhia em todas as tardes aqui na Momento FM. Cadê a fotinha do produto? Na geladeira, no freezer. Tá trabalhando? Não chegou em casa ainda? Pois quando você chegar, você já me manda, hein? Que eu vou sortear um ouvinte hoje pra ganhar um pix de R$ 200 da Maçoca Sorveteria Melhor da Cidade. Cris, não tenho, Cris, como é que eu faço? Eu tava meio desatento e não prestei atenção na promoção. Você vai na Maçoca, você vai comprar um produto de qualquer valor, um picolé, um sorvete, qualquer coisa. Desde que tenha a marca Maçoca. E eu vou ligar pra ti daqui a pouco, às 18h30 eu vou te ligar, vou fazer uma chamada de vídeo. Inclusive vou filmar você, tá bom? Pra comprovar que realmente você tem o produto da Maçoca e você vai colocar no bolso aí, na conta, um Pix de R$ 200. Hoje, daqui a pouco. Vou atender esse povão lindo aqui.
2: Ô, Cris, tudo certo? Tudo como é que anda as coisas por esses lados da rádio, tudo na paz?
1: Especial de primeiro. Sempre.
2: Por aqui tudo certo, meu guri.
1: Que bom.
2: Ah, pois é, meu pessoal, só convida você pra comer e tomar, né? Então vamos fazer um convite em uma hora dessa, vamos achar lá em casa também.
1: Vamos, bora!
2: Queimar um osso lá, sapecar, dar uma sapecada no osso lá e tomar um chope.
1: Bom também.
2: Vamos combinar aí, ó, um chopezinho da Brahma ali, uma ponta de peito, um filezinho ali, o que tu acha?
1: Meu Deus, pode ser hoje à noite, de repente, ó? Eita, nós, um abraço, queridão. Obrigado, meu amigo Osmar da Rosa. Não, só não me chame e não me convide pra trabalhar. Essa parte do serviço aí, eu vou achar alguma desculpa se tu me convidar pra ir trabalhar. É, normalmente eu digo que a mulher não me deixa de casa quando me chama pra trabalhar. Mas pra comer uma carne, filho... aí eu sou parceiro.
2: Se for possível aí, toca uma música aí do... de Bruno e Marone aí, na tua escolha aí, pra nós ter uma escuta aí.
1: Deixa pra mim então, beleza? Que eu vou sapecar a moda aqui do Bruno e Marone.
3: Boa tarde, Rádio Momento, tudo bem? É a Maiara aqui do São Jorge. Toca uma música aí pra nós.
1: Toca uma boa agora, né, Cristiano? Valeu, Maiara, deu um ardinho, né? Alô, quem é?
4: Boa tarde, pessoal da FM.
1: Momento, querido. Momento FM. Tá bom? Momento.
4: Estamos todos felizes aqui. O pessoal da padaria mandou pedir se já foi ao show de calcinha preta. Brincadeiras à parte, manda uma música aí de calcinha preta, qualquer uma.
1: Falou. Valeu, valeu, garotinho, valeu, Matheus. Um abraço, pessoal da padaria. Não entendi da onde, a padaria da onde? Mas enfim, a pesada padaria aí, tudo de bom. Trabalhando, Matheus. Alguém pediu essa música uma hora atrás, me lembrei agora, vou tocar.

0: E amor além da vida. Que declaração de amor. Aí me pergunto o que que eu gosto das músicas velhas. Isso aqui, ó.
1: E o meu amor por você.
0: Traduzindo amor através de canções. Tem umas músicas que é sentada aqui, cada rebolada, caminhonete, é tudo quanto é modelo, né? Ah. Tenho nada contra, cada um com seu gosto musical. E por isso que tem o Toca Tudo, que toca todos os estilos musicais pra você. Ronaldo Espanholo, lá em Quilombo, bicho velho, curtindo a gente lá. Saudade de vocês também, né, ô Ronaldo? Vê se uma hora dessa, paga uma carne. Eu vou lá na tua casa também, te visitar lá. Não pode chegar carne, eu levo. Tá? Vamos marcar aí, vamos marcar. Esses dias tem uma passadinha lá em Quilombo, bem na corrida. Fui lá no tal do Salto Saudades. Para os quilombenses é o tal do Salto Menego, né? O pessoal de Quilombo sabe o que é, Neste. É uma cultura da cidade lá. Neste e o Salto Menego. Abraço aí, Ronaldo, para você e para toda a galera de Quilombo, Santa e Bela Catarina. 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
0: 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Deus, Pai Todo-Poderoso. Você tá bem? Tudo ok por aí? Espero que sim. Por aqui tá tudo em ordem, graças a Deus, né? Tudo especial de primeira. Coisa mais linda do mundo. Alô?
6: Estamos trabalhando aí, ó. Estamos trabalhando. Senão tem as línguas pretas que vão dizer que nós não trabalhamos.
0: É verdade, é verdade. Hã?
6: Mas é pouco. É pouco, né? Ô Cris, me coloque eu no sorteio aí desses 200 aí. Porque não sei se amanhã vai ter Pix.
0: O Pix é hoje.
6: Tá bom, chega aí, ó. Tamo aí, acelerando o carro aí. Sentido Seara. Vamos lá, fazer o carregamentinho. E toca uma especial aí pra nós. Curtir, positivo. Bom trabalho pra ti. Cruzeamos!
0: Valeu, Ricardo. Um abraço a você e todos os nossos heróis da estrada, transportando esse Brasilzão nas costas, né? Aos queridos amigos abençoados caminhoneiros. O Cris Júnior, Liamar Oliveira, me coloca um sorteio da Maçoca. Já tem o produto aí no freezer, Liamara. Posso te ligar? Posso ligar para você daqui a pouquinho a chamada de vídeo. Você vai me mostrar que você tem produto da Maçoca aí na sua geladeira, no seu freezer. Tem que atender a ligação. Eu vou ligar. Chamou 5 vezes, não atendeu, eu já vou ligar para outro ouvinte, tá? Nós vamos fazer assim. 5 vezes, chamou, não atendeu, eu já vou ligar para outro ouvinte. Então você vai ter que ficar atento ao seu telefone. É chamada de vídeo. Hoje você vai ver a cara do gordinho feio aqui, tá? Hoje você vai ver a cara do gordinho hoje na telinha do seu celular. Nós vamos conversar ao vivo. 6:30, 18:30. Meu amigo Cajadágua, valeu, queridão. Obrigado pelo carinho, sempre participando e interagindo com a gente.
7: Boa tarde, meu amigo Cris, tudo certo? Manda do Cristi Ralf pro pessoal do Ponto Prime, que temos aqui no 12, deixando os carros limpos e brilhando.
0: Beleza, sempre com aquela qualidade top, né, da Ponto Prime. Valeu, Thiago, um abraço pra ti, pra Silvana e pra toda a equipe da Ponto Prime Estética Automotiva. Meu amigo Dani, ô Dani, tá aí no seu carrão, lindo, maravilhoso. Galera do aplicativo Vai Derrota, que gosta de ouvir um modão também, essa piazada, melhor aplicativo de mobilidade da cidade. Valeu, Dani, um abraço pra ti, a galera do Vai Derrota.

0: É Bruno Marrone, pedido ouvinte por um gole a mais. Alô?
1: E aí, Cris, boa tarde, é o Edson.
0: E aí?
1: Um alô aí, tamo no escuta tua.
0: Bora, queridão.
1: Edson da Femi.
0: Isso.
1: Música topzera, né?
0: Sempre.
1: E aí? E o Celso, era pra mim lá ontem, não fui?
0: Não foi? De novo, e aí?
1: Tá mais online.
0: É?
1: Dormindo, eu acho.
0: No mínimo, né?
1: Bebendo, dessaca.
0: Trabalhando que não é.
1: Sumiu o homem, homem.
0: Valeu, Edson. Ótimo e abençoado fim de tarde para você. Agora 19 minutos faltando para as 18 horas. Está chegando ele, Jocely Luiz, destacando a informação da hora.
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3: A OABSC, subseção de Xanxerê, realizou uma visita institucional à juíza da comarca de Ponte Serrada, reforçando o compromisso com o diálogo permanente entre a advocacia e o poder judiciário. O encontro proporcionou a troca de ideias sobre temas de interesse da advocacia e da prestação jurisdicional, fortalecendo a parceria institucional e a busca por um atendimento cada vez mais eficiente à sociedade. A OAB destaca que a aproximação entre as instituições é fundamental para o fortalecimento da justiça, a valorização da advocacia e a defesa das prerrogativas profissionais. Com informações para a programação, repórter Jocely Luiz.
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6: 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Vambora, hein? As horas passam, as horas voam. Finalzinho de tarde, agora 24 graus, a temperatura no centro de Xanxerê. E daqui a pouco o sorteio dos duzentão.
7: Boa tarde, Cris. Aí, Fabiana Temaz. Queria pedir uma música com Israel e Rodolfo, bem apaixonado. Oferecer para o meu grande amor, o Milton de Paula, que está lá no Rio de Janeiro. Obrigado se eu for atendido. Um grande abraço, Cris.
6: Eu me lembrei agora de uma música do Israel e Rodolfo, que essa música, ela é realmente sensacional. Você vai gostar. Já vou mandar aí, tá bom, Ivete? Esposo lá no Rio de Janeiro, ouvindo pela internet, a gente também. Valeu, valeu. Quem mais? O Deise Correia, tudo de bom. Obrigado pela companhia. É a sua melhor sintonia, sempre 97.9. Alô, Cristina, tudo bem? É, pra concorrer ao Pix, tem que ter um produto da Maçoca no freezer ou na geladeira. Então já me manda mensagem. Cris, pode me ligar às 6h30 que eu tenho o produto da Maçoca no freezer. Alô?
8: Boa tarde, aqui Júnior, Valdivino da Silva.
6: Fala, Valdo.
8: Coloca nós no sorteio da Maçoca aí, é que nós ganha esse sorteio hoje ainda na Maçoca. E vamos guardar os produtos, passar lá, comprar e guardar para nós concorrer aos duzentão.
6: Isso
8: da Maçoca.
6: Isso aí, Valdo.
8: Aí, Cris, roda uma música aí para nós, Cris. Do Ed Siúdio. Grito de Amor, acho que é, se não me engano. Escândalo de Amor, desculpa.
6: Escândalo de Amor.
8: Escândalo de Amor. Agradeço por atendido, Cris. Uma ótima quinta-feira pra ti. Tudo
6: é
8: bom, fica com Deus.
6: Muito mais do que um grito. É um escândalo de amor. Mas essa aqui, ela toca no coração. Tenho certeza que você vai gravar um áudio agora e você vai mandar pra pessoa que é especial pra você. Casa Mobiliada. Israel e Rodolfo.

0: E aí, Vete, Ivanete, a Ivanete Mas, gostou da música? Ana Carolina, diz que tá com produto já da Maçoca na geladeira também. Valeu, já tá concorrendo.
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0: Tá quase na hora já de você ir pra casa, descansar um pouquinho. É, você que tá no trabalho, né? Desde manhã cedinho. Então, bom descanso pra você, merecidamente. Manhã sexta-feira, amanhã sextou. Temperatura agora na capital do milho. Solzinho já foi embora, 24 graus agora. 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Ô Maia, não esqueci da tua música, não, meu querido. Já tá aí, já vou tocar daqui a pouquinho ela, depois da oração da Ave Maria, tá bom, Maia?
4: Boa tarde, Cris, aqui hoje aqui é o Feliciano, eu queria participar do Pique de Zé Reais do Maçoca, eu queria mandar uma música pra minha esposa, desejar uma música daquela lembrança boa. Obrigadão, tá? Se for atendido.
0: Beleza, olha, ela já me mandou uma foto do produto aqui da Maçoca na geladeira também.
5: Boa tarde, Cris Júnior, tudo bem? Aqui é a Franciele Canani. Eu quero participar do sorteio da Maçoca. Chama aí, Cris, no Pix de 200.
0: Olha só, eu vou ligar. Vou fazer uma chamada de vídeo, tá? Vou fazer uma chamada de vídeo e se me atender e tiver o produto aí da Maçoca no seu freezer ou na geladeira, vai ganhar na hora o Pix de R$200. Bênção, você gosta de bênção? Bênção é bom, bênção é maravilhoso a gente receber bênção, né? Ó, Padre Ezequiel, caprichou numa marca de fundamento? Bênção, Zé.

0: Tem, tem Jesus aí, tem. Ah, do seu dia, do seu trabalho. Independente da crença ou religião, né? A gente tem que ter fé. Fé no Pai que nem me julga. Pensam em mim. Dá até vontade de dançar com essas músicas. Não, vai cantando e dançando. Bênção em mim e bênção em mim. Bênção em mim. Quinta-feira, que a felicidade encontre você e permaneça todos os dias. Saúde, fé, amor, prosperidade. Eu desejo tudo isso e muito mais para você, ouvinte da Momento. Tá chegando aquele momento de fé, de agradecimento a Deus e Nossa Senhora. Tá chegando a oração da Ave Maria. 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Agora 18 horas.
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2: Jesus entrou numa aldeia e uma mulher chamada Marta o recebeu em sua casa. Em nome do Pai e do Filho e do Espírito Santo. Amém. Olá, meu irmão, minha irmã. Nesse dia, a igreja celebra a memória dos irmãos Marta, Maria e Lázaro. Que ao recordarmos a memória desses santos, possamos fazer do nosso coração um coração solidário, amistoso e acolhedor. Também colocamos em oração hoje a segunda noite da novena do nosso padroeiro Senhor Bom Jesus da Coluna. Por isso rezemos: ó Deus, vosso Filho chamou Lázaro do sepulcro à vida e quis hospedar-se na casa de Marta. Concedei-nos que, servindo fielmente a Cristo, em nossos irmãos mereçamos, com Maria, ser nutridos pela meditação da palavra. Por Cristo nosso Senhor. Amém. O Senhor esteja convosco. Ele está no meio de nós. Evangelho de Jesus Cristo segundo João. Glória a vós, Senhor. Quando Marta ouviu que Jesus estava chegando, foi encontrá-lo. Maria, porém, ficou em casa sentada. Disse então Marta a Jesus: Senhor, se tivesses estado aqui, meu irmão não teria morrido. Mas ainda agora sei que, quanto pedires a Deus, Deus te dará. Disse-lhe Jesus: teu irmão ressuscitará. Disse-lhe Marta: sei que ressuscitará na ressurreição no último dia. Disse-lhe Jesus: sou eu a ressurreição e a vida. Quem crê em mim, ainda que mora, viverá, e quem vive e crê em mim, jamais morrerá. Crês isso? Disse-lhe: sim, Senhor, eu creio que tu és o Cristo, o Filho de Deus, aquele que vem ao mundo. Palavra da salvação. Glória a vós, Senhor. No diálogo de Jesus com Marta, percebemos a importância da fé na ressurreição. Jesus não só apresenta a teoria da ressurreição aos seus amigos Marta, Maria e Lázaro, ele possibilita uma experiência que faz com que eles acreditem nesse caminho da plenitude da vida. Que hoje possamos fortalecer nossa fé na ressurreição. Pedimos isso contando com a intercessão de Nossa Senhora. Ave Maria, cheia de graça, o Senhor é convosco, bendita sois vós entre as mulheres, e bendito é o fruto do vosso ventre, Jesus. Santa Maria, Mãe de Deus, rogai por nós, pecadores, agora e na hora de nossa morte. Amém. Que Deus, de infinita bondade, abençoe a nós e possibilite uma santa novena nessa noite às 19 horas na Matriz. Que Ele assim nos abençoe, em nome do Pai e do Filho e do Espírito Santo. Amém.
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0: E por aqui é o Cris Júnior, tamo junto e misturado sempre, eu aqui fazendo o que eu amo, a rádio que eu amo pra você ouvir, que é a razão principal do nosso trabalho, até que Deus queira, né? Até que Deus queira e a direção da rádio também. O dia de amanhã a gente nunca sabe, né? Ô Franciele, valeu, um abraço pra ti também, obrigado pelo carinho, meu querido amigo Juarez também na sintonia, lá nos lados de Faxinal dos Guedes. Arrasado, jovem! Ah, hoje eu já tenho 3 convites aqui, é janta, é chopp, é pastel, hambúrguer. Aham, meus ouvintes são demais, são demais, são demais. Leandro Lopes... Tá com o telefone na mão já? Tá todo mundo esperando a ligação do Cris Júnior hoje. Hoje vocês querem falar comigo, né? Hoje vocês querem que eu ligue pra vocês. R$200 no Pix é o sorteio daqui a pouquinho. O Maurício tá lá na Maçoca, inclusive ele já me mandou aqui. É, Cris Júnior, já me informa a chave Pix do ganhador. Ele diz, calma o coração, bebê. Calma o coração, que daqui a pouco sorteio. Ele já tá lá, ele quer fazer o Pix pra alguém hoje. Ele quer liberar esses 200 para um ouvinte da Momento, para um cliente da Maçoca. E se caso você não ganhe hoje, não fica triste não, porque na próxima semana vai ter o sorteio também, toda quinta-feira. 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E aí, lindão, e aí, lindona? Tá indo pra casa agora? Tá no seu carrão lindo, maravilhoso, esbanjando simpatia e alegria? Então, obrigado pela carona, hein? Obrigado pela carona. Eu vou contigo, se você me permitir aí, berrando nos altos, falando do seu rádio. Pra você que já tá em casa, chimarrão tá pronto, cafezinho também. Já tá descansando? Então aproveita, aproveita aí o merecido descanso, porque amanhã é sexta-feira.
7: Boa tarde, Momento FM. Meu nome é Estevão Narciso, aqui do bairro São Jorge. Queria participar do sorteio do Pix de R$200 na Maçoca.
0: Você tem?
7: Chama aí.
0: Chama aí, Cris Júnior. Você tem? Você tem o produto da Maçoca aí no seu freezer ou Estevão Narciso? Agora são 6:11, 6:30 da tarde, o teu telefone pode tocar. E atenda. Atenda, porque senão vai passar a chance pra outra pessoa. Chamada de vídeo, tá bom? É, quiser já passar um perfuminho aí também, né? Arrumar o cabelinho. Arrumar o cabelinho. Abraço pra galera do Takashi Sushi. Alô, meu amigo André. Alô, Maiele. Nossos parceiros aqui da Momento FM também. O meu amigo Beber me informou agora aqui que vai ter um almoço especial Dia dos Pais no restaurante Beber. Então já faça sua reserva. 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Abraço, Alex e toda a equipe da Toque Lartintas também na audiência. Valeu. Ô Cris, vou estar de aniversário dia 18. Dia 18 de outubro? Você já tá me convidando pro teu aniversário, Sidney Antunes? Ah, pra não ter desculpa. Tá bom então, vou colocar na minha agenda aqui. E lembra uns dias antes, né? Lembra uns dias antes. Bora de moda boa pro ouvinte momento. Quem pediu é Edson.

0: Sonhos Atuais com Thalita e Elisa, Mississippi. Gente do céu, quantos ouvintes agora me mandando foto do freezer com produtos da Maçoca. Ai, ai, sabia que é um só que vai ganhar esse Pix de 200 hoje, né? Hoje é um. É só a primeira edição. E se continuar esse sucesso todo, toda quinta-feira nós vamos ter esse prêmio aí. Daqui a pouco o Maurício até abra a mão aí de mais algumas coisas, tá? É, né, Maurício? Um Pix de 200 assim no finalzinho de tarde é só para os ouvintes da Momento FM. Você viu só como vale a pena ficar sempre conectado com a gente? Não, porque tem aquele ouvinte que é só sorteio, né? 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Aí os nossos ouvintes são fiéis, eles ligam o radinho de manhã cedo, 5 da manhã, só desliga meia-noite, olha lá, tem ouvinte que fica aí com o rádio 24 horas coladinho com a Momento FM. 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
0: Tá na hora. Quase. Vou tocar mais uma música e já vou realizar o sorteio. Então te prepara aí que o seu telefone pode tocar e pode ser o Crijuno para conversar com você ao vivo. Lembrando, eu vou filmar você, hein? Eu vou te filmar para mim comprovar lá pro Maurício depois que eu realizei o sorteio. Eu vou filmar você que para comprovar que o produto é da Maçoca, né? Não é de qualquer outra sorveteria, não. É da Maçoca Melhor. Ah, eu tô me coçando pra contar uma novidade aqui que o Maurício me contou, mas eu não posso abrir o bico, não posso estragar a surpresa daqui uns dias. na Maçoca.
5: Oi, boa tarde, Cris Júnior. Aqui é a Araí Bordinho do bairro Veneza. Me coloco no sorteio da Maçoca aí pra ganhar o Pix de R$200. Me chama aí, Cris Júnior.
0: Chama, Cris Júnior. Liga pra eu, Cris Júnior. Agora deu travar tudo o sistema aqui. Ai, tentação. Agora deu. Agora funciona. Vamos lá. Ô, Rivelino, como é que você tá, índio, velho? Tá meio sumido? Tá? Já foi trabalhar fora da cidade aqui já, Rivan? Já tá viajando a trabalho? Abraço pro amigo, proteção divina hoje e sempre. Quem mais?
6: Boa tarde, Cris, tudo bem? Aqui é Stephanie Narciso do bairro São Jorge. Queria participar do sorteio da Maçoca, do Pix de R$200. Agradeço se for atendida.
0: Valeu, eu que agradeço você pela participação. Leandro Lopes também, Franciele Ganani também, mais um aqui, alô.
7: Boa tarde, tudo bem? Meu nome é Tereza Alzira, que eu queria participar do sorteio da Maçoca. Um abraço, bom final de semana, que já vai começar amanhã em diante, né? É. Já passei um metade da semana.
0: Já estamos aí, pezinho.
7: Fiquei com Deus, eu moro aqui no bairro de São Jorge.
0: É, eu também. Você sabe que eu também moro aí no São Jorge, ô Tereza? É, já tô morando em São Jorge. Mais aqui, alô.
8: Boa tarde, meu amigo Cris Júnior. Aqui é o Silvio Santos Bigode, diretamente da linha Vargem Bonita. Chegando agora das peleias, estamos sentados agora, tomando um baita de um chimarrão. Me ouvindo a momento. Aqui, toca aí, se for possível, aí o Eduardo Costa, ainda estou aí. Me coloca no sorteio aí da Maçoca e dos Duzentão, hein? Tamo na escuta aqui, momento é firme, emoção o tempo todo.
0: Emoção, alegria todo dia. Ô, Bigode, eu ia tocar uma outra música, meu querido, mas já que você pediu essa aí... O pedido ouvinte aqui não é um pedido, é uma ordem. Ah. Na sequência, a ligação valendo duzentão.

0: Ai, meu coração dói quando eu escuto essas modas.
1: Você perdeu amor.
0: Não, meu não, meu coraçãozinho tá bem, graças a Deus. Tá tudo certo, tá tudo ok.

0: Seu telefone vai tocar agora, hein? Seu telefone vai tocar agora. Atenção, atenda, atenda a ligação que é o gordinho. Atendeu, atendeu. Boa noite. Boa noite. Como é que você tá?
1: Boa noite, tudo certo?
0: Você tá me enxergando aqui ou não?
1: Estamos vendo, graças a Deus.
0: Você tá me vendo?
1: Estamos vendo.
0: Rapaz do céu, você tá ao vivo agora aqui para milhares de ouvintes, mas o principal de tudo, Ivan Barbosa, né?
1: Isso aí, ó.
0: Azar, bicho velho, meu. Você. Mas olha, o que você achou do gordinho aqui na ligação? É mais bonito do que nas fotos, no vídeo ou não?
1: Olha, bem, na verdade, eu gosto de mulher, meu, mas não é claro
0: ainda,
1: que ela faz,
0: né? Ainda bem, né, o Ivan Barbosa? Parabéns, você foi. Deixa eu ver o produto primeiro. Antes de eu falar que você ganhou, eu quero ver aí. Me mostre.
1: Certeza? Vamos mostrar já.
0: Abre a geladeira, deixa eu ver. Tira pra fora aí. Deixa eu ver, tira pra fora. Eu quero ver a marca Maçoca. Tirou pra fora, soa meio mal agora. Tira o sorvete da geladeira, por gentileza, coloque em cima da mesa. Deixa eu ver essa caixa, deixa eu ver essa caixa aí. Nós estamos falando de R$200. Deixa eu ver.
1: Só coisa a câmera aqui.
0: Mostra. Abre aí, abre a embalagem pra mim ver se não é um potão de feijão. Deixa eu ver se é sorvete.
1: Vai que tem um feijão aí, não. É meio misturadão aí, ó.
0: Vai que tem
1: tá lacrado.
0: Olha só, e tá lacradinho. Sorvete.
1: Esse que não pode faltar, né?
0: Não pode faltar sorvete da Maçoca?
1: Não pode, né? E tem uns picolé também ali, né, para as criançadas, né?
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1: E as picolé, é sempre, né, mano? Meio viciado, né, mano?
0: Oi, Ivan, quem que tá aí com você?
1: Mas tá minhas meninas,
0: mano. Tá, as meninas tá aí contigo? Aqui, legal.
1: Aí, ó.
0: Então, ó, olha só que legal. Gosta, tomando um sorvetinho da Maçoca.
1: Tão louco pra degustar já.
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0: Bacana, legal demais. Ivan, eu vou postar esse vídeo aqui, vai aparecer você, tudo bem? Ok?
1: Show, pode postar lá que é nós.
0: Pode ser que tenha alguém que vai se assustar com tua cara, mas enfim, tô brincando.
1: Não, mas sempre tem, né, mano? Tamo meio feio, nós tava na peleia, né, mano?
0: Queridão.
1: Tem que trabalhar, não tem o que fazer.
0: Então é o seguinte, você já ganhou vários prêmios aqui no momento, né, Ivan?
1: Ah, já ganhou, mas somos meio fã, né, piada? Aí, direto, curtindo também, né?
0: A sorte puxa, né?
1: Ah, puxa, graças a Deus.
0: Então faz o seguinte, então pode comemorar porque você ganhou um Pix de R$200, Ivan Barbosa.
1: Show de bola, meu. Valeu, já ajuda aí, né?
0: Legal, tem o nosso primeiro ganhador da promoção. Ivan, aquele abraço, fica com Deus, tudo de bom, obrigado por ter atendido. Poxa. E parabéns e continue comprando os produtos da Maçoca, tá bom?
1: Com certeza, sempre, né?
0: Manda tua chave Pix aí no WhatsApp que eu já vou passar pro Maurício e tu já vai receber o Pix de duzentão. Quiser se gravar nas redes sociais depois, marca a Bometa e a Maçoca, tá bom?
1: Com certeza, valeu, pessoal, agradece aí, tudo de bom.
0: Valeu, tá aí então o nosso primeiro ganhador da promoção, né, em parceria com a Maçoca, vai ter sorteio toda semana, toda quinta-feira, R$200 no Pix, e o próximo ganhador pode ser você. O Maurício já me chamou, Cris, já pode pedir o Pix lá, que eu já tô aqui prontinho pra fazer o Pix pro rapaz ganhador de hoje. Não ganhou, não fica triste não, a próxima quinta-feira pode ser você. E eu já vou sortear mais um copão de milkshake aí pra gente deixar esses ouvintes faceiros demais e conhecer um pouquinho mais da Maçoca Sorveteria, os produtos de qualidade. Valeu, Maurício, valeu, Solange, valeu, Sandra, aquele abraço. Obrigado pela parceria, equipe da Maçoca. 25 minutos faltando para as 19 horas.
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0: A empresa Avelino Braganholo S.A. 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O Econômica da Gadão e o Badote estão contratando operador de caixa, açougueiro, fiscal de prevenção de perdas, operador de FLV, armazenista, atendente de padaria, repositor, padeiro e auxiliar de limpeza. A Nada Leite Materiais de Construção tem vaga para estoquista, vendedor especializado em tintas, auxiliar financeiro e também auxiliar administrativo. E a FG Salvados está contratando atendente e vendedor. É, você quer fazer parte lá do timaço da FG Salvados? Pode levar o seu currículo, vai lá na loja amanhã cedo já. Diz que você ouviu o Cris Júnior falando aqui na rádio. Tenho certeza que você vai gostar de trabalhar no ambiente junto com a equipe da FG Salvados.
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0: Oi, Ivan Barbosa, cantou o Pix na tua conta, hein, filho? Já cantou o Pix na conta do rapaz lá do Zentão. Que beleza, hein, Ivan Barbosa? Posta lá no Instagram e marca a Maçoca e marca momento, tá? Posta lá o videozinho com o produto da Maçoca e já marca nós lá, tá bom, Ivan? Só pra fazer chanha para os próximos ouvintes participarem aí nas próximas edições lá na próxima quinta-feira. Meu amigo Gerson, tá indo pra escola, tá indo pro colégio, pra faculdade? Vai lá dar uma estudada? Um abraço, meu amigo. A Marta está ouvindo a momento no seu carrão e ouvindo a momento sempre em alto e bom som, né, Marta? Quem mais? Que vídeo é esse? Que vídeo é esse? Ah, piazadinha na obra lá. Acenderam fogo agora lá na obra. É que a vida não é só trabalhar e pagar boleto, né, Odinei? Tá certo, rapaz. Aproveitando essa noite de quinta-feira e sapecando a pecuária lá na obra, na construção. Quem mais tá comigo e curtindo?
5: Boa tarde, meu ídolo.
0: Opa. Como é que tá? Fala, Paulo César.
5: Só pra desejar um ótimo final do dia aí. Que Deus abençoe você e tua família. E a música é sempre teu gosto, né? Beleza? Deus abençoe aí, teu trabalho, tudo bom.
0: Valeu, Paulo César, Deus te abençoe também, meu amigo. Alô, Miguel, Miguel Vambor, no bairro Vista Alegre. Deixa eu ver aqui quem mais. Valeu, que eu agradeço. Olha só, meu querido amigo Gerson Guerini. Mandou um vídeo. Ele tá na rodagem, ele tá na estrada levando o Cris Júnior. E a momento de carona, Leandro Lopes, Franciele Canani. Isso, posta o videozinho, tá bom, Ivan Barbosa? Ah, legal, Sidney. Posso levar toda a galera da momento junto no teu aniversário? Os homens, então. Então vamos lotar um ônibus aqui, vamos levar a turma pro teu aniversário aí. E festa boa é com a equipe da Momento FM. Sucesso garantido aí na tua festa. Falando em festa, quero mandar um abraço pessoal lá do Aterro Alto. Vai ter festa no dia 16 de agosto lá no Aterro Alto, né? Um abraço pra toda essa comunidade incrível. Se eu puder, eu vou dar uma passadinha e festejar com vocês aí no Aterro Alto, tá? Ó, Tracalho, mais um modão aqui pra galera. O Rivelino gosta desse som, né, Rivan? Hoje tem jogo, hoje tem Grêmio, hoje tem Sul-Americana. O Internacional ontem empatou com o Flamengo, pra variar, né? Vamos torcer pro Grêmio hoje,

0: Sertanejo é bom. Daniel, com ele, José Camilo, meu reino encantado. Olá pro intervalo, já as últimas por aqui do meu horário e também o sorteio de um copão de milkshake da Maçoca. 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Boa noite.
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0: 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Azar, Renatão. Tá aí na rodagem também, né? Galera do Vai Derrota é 24 horas. Abraço, meu amigo Renato. 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
0: Ô, lindezas do meu coração, o seguinte, por hoje seria isso. Ah, ficou triste que não ganhou 200. Ah, eu também fiquei. Eu gostaria de dar 200 pra cada um que comprasse lá, né? Mas sorteio é sorteio. E não fica triste, não. Levanta a cabeça, mete um sorrisão nesse rosto lindo, belo, maravilhoso. Sacode a poeira, porque amanhã, sexta-feira, amanhã você vai ter a oportunidade de estar concorrendo a um kit aço do Bugança, amanhã à tarde, tá? 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E já digo e já aviso,

duzentão. Então a dona Nair foi sorteada e ganhou um copão de milkshake. Só passar aqui na rádio em horário comercial, retirar a autorização e ir até a Maçoca. Tá bom, dona Nair? Parabéns. Fechou? Fechou o brinco por hoje? Chega. Tá cansado de ouvir o gordinho já? Pois bem, eu também. Cansei de falar hoje. Falei bastante. Falei mais do que o normal. É que eu falo. Mas amanhã tô aqui falando e gritando e berrando nos alto-falantes da sua casa, da sua empresa, junto com você e por você sempre. Afinal, você é a razão do meu trabalho, da minha existência, da minha comunicação. Eu faço isso porque eu amo, mas eu amo mais ainda estar com você nas tardes da Momento. Aproveita a noite de quinta-feira, fica com Deus. E amanhã, 4 da tarde, aqui, dessa mesma emissora, desse mesmo horário, o mesmo gordinho falante aqui, se Deus quiser, tá? Tomara que ele queira. Tchau!

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3: Olá, boa noite.
2: Boa noite para você que nos acompanha em todo o país.
3: Quinta-feira, 30 de julho de 2026.
2: Vamos aos destaques do dia.
3: IBGE aponta a existência de 103 milhões de brasileiros ocupados no segundo trimestre do ano. Luana Karen.
4: A taxa de desocupação ficou em 5,4% no trimestre encerrado em junho de 2026.
2: Parte da arrecadação com as apostas de cota fixa, as conhecidas bets, vai para o fundo da Polícia Federal. Luciana Colares de Holanda.
5: O repasse vai ocorrer de forma gradual. 1% em 2026, 2% em 2027 e 3% a partir de 2028.
3: Hoje é Dia Mundial de Enfrentamento ao Tráfico de Pessoas.
2: Data chama a atenção para formas de aliciamento, perfis de vítimas e canais de denúncias.
3: Em entrevista, a ministra substituta dos Direitos Humanos e da Cidadania, Caroline Reis, explica como não se tornar uma vítima.
6: O mais importante é a pessoa verificar bem a proposta que está sendo oferecida, desconfiar de propostas com muitos benefícios e poucas exigências e jamais dar documentação para que fique aos cuidados de um terceiro.
2: Na apresentação da Voz do Brasil hoje, eu, Mariana Jungmann e Luciano Seixas.
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2: O IBGE divulgou hoje dados do emprego no país.
3: A taxa de desocupação ficou em 5,4% de abril a junho, índice menor que o registrado no primeiro trimestre.
2: Um indicador divulgado todos os meses mostra o percentual de pessoas que estão sem trabalho, mas que seguem procurando uma vaga.
3: E é uma das principais referências para acompanhar o mercado de trabalho no Brasil.
4: A taxa de desocupação ficou em 5,4% no trimestre encerrado em junho de 2026. Uma redução de 0,7 ponto percentual em relação ao trimestre de janeiro a março de 2026. Na comparação com o mesmo período do ano passado, a queda na taxa foi de 0,4 ponto percentual. O levantamento da Pesquisa Nacional por Amostra de Domicílios, PNAD Contínua, feita pelo IBGE, mostrou que no segundo trimestre deste ano, eram quase 6 milhões de desocupados no país, 700 mil a menos que no primeiro trimestre. Queda no número de desocupados, aumento na quantidade de ocupados. São mais de 103 milhões de brasileiros com uma ocupação, um crescimento de 1% em relação ao trimestre anterior. Já o rendimento médio real dos trabalhadores ficou em R$ 3.738, um crescimento de 2,8% em relação ao mesmo período do ano passado. Luana Karen, para a Voz do Brasil.
2: Parte dos recursos das casas de apostas online, as bets, será destinada ao Fundo de Aparelhamento e Operacionalização das Atividades FIM da Polícia Federal.
3: Criado em 1997, o FUNAPOL se destina a financiar gastos com operações e aparelhamento da PF, como armas e veículos.
5: Agora é lei. Parte da arrecadação com as apostas de cota fixa, as conhecidas bets, vai reforçar o caixa da Polícia Federal. O dinheiro vai para o FUNAPOL, o Fundo para Aparelhamento e Operacionalização das Atividades FIM da PF. O fundo foi criado em 1997 para financiar a infraestrutura, os custos de operações e a modernização de equipamentos da Polícia Federal, como veículos e armas. A nova lei autoriza ainda a destinação de recursos do FUNAPOL para o custeio da saúde dos servidores da Polícia Federal. O texto da lei nasceu de uma medida provisória enviada pelo governo federal, que foi alterada e aprovada pelo Congresso Nacional. O repasse da arrecadação das bets vai ocorrer de forma gradual. 1% em 2026, 2% em 2027 e 3% a partir de 2028. Além disso, a lei autoriza o governo federal a repassar até 200 milhões de reais ao Funapol ainda este ano, usando recursos livres do Tesouro Nacional. Além da fatia vinda das bets, o fundo conta com outros recursos para cobrir os seus custos globais. Transferências voluntárias de entes federativos ou de organismos internacionais e doações de pessoas físicas ou jurídicas, nacionais ou estrangeiras. Luciana Colares de Holanda, para a Voz do Brasil.
2: O Conselho Nacional de Política Energética aprovou novas regras para a comercialização do gás natural no Brasil.
3: Com isso, fica permitida a venda direta do gás natural pertencente à União por meio de leilões.
2: Os detalhes você vai ouvir agora na matéria de Márcia Fernandes.
7: Com as novas regras para a comercialização do gás natural no Brasil, fica permitido que a União leiloe o gás e, assim, outras empresas explorem, vendam e distribuam o produto. O gás extraído do pré-sal e que pertence à União poderá ser comercializado pela Empresa Brasileira de Administração de Petróleo e Gás Natural. Para isso, estão previstos dois leilões, um deles ainda para este ano, como apontou o ministro de Minas e Energia, Alexandre Silveira.
8: Vai sim nos leilões de curto prazo que são abertos servir as térmicas do setor elétrico e os leilões de longo prazo ficaram destinados à indústria de base nacional, que é a indústria da cerâmica, a indústria do vidro. Vai ser o primeiro e fundamental passo para que as nossas infraestruturas sejam melhor utilizadas a favor do Brasil.
7: O gás natural pode ser usado como fonte de energia em casas, comércio e indústrias. Com a mudança, ficará permitida a venda direta do gás natural da União ao mercado, com prioridade à indústria de base, inclusive nos setores químico e siderúrgico. Reportagem Márcia Fernandes.
3: O que pode influenciar a próxima safra brasileira? Clima, custos de produção, mercado internacional e mudanças nos hábitos de consumo estão entre os fatores que entram no radar do setor.
2: Em Brasília, um encontro reuniu especialistas e representantes do agronegócio para discutir os cenários para a safra 2026-2027.
9: Antes da próxima safra chegar ao campo, uma série de variáveis já começa a ser observada. O comportamento do clima, a oferta de fertilizantes, as condições do mercado internacional e até o que o consumidor quer colocar no prato podem interferir nas decisões de quem produz. Em um cenário de mudanças no comércio global, especialistas também acompanham fatores que podem influenciar o fluxo internacional de alimentos. Um espaço fundamental para o agronegócio brasileiro, destaca o ministro da Agricultura e Pecuária, André de Paula.
10: Nós somos importantes do ponto de vista econômico, 38 milhões de brasileiros trabalham com o agro, mas nós temos um papel de enorme relevância do ponto de vista social também.
9: O Outlook Agro Brasil reúne em Brasília representantes do setor público, da iniciativa privada e especialistas para analisar diferentes cenários para o ciclo 2026-2027. A programação inclui debates sobre logística, abastecimento de insumos e gestão dos riscos climáticos. Também entram na discussão os fertilizantes, que têm impacto direto nos custos de produção, as transformações no consumo de alimentos e os desafios do cenário internacional para o setor, explica Laudemir Miller, presidente da Apex Brasil.
11: O aumento de tarifa não ajuda na previsibilidade, inclusive aumentam a incerteza. E o Brasil se coloca justamente no caminho diferente. O Brasil se coloca como parceiro estável, como parceiro que negocia.
9: No fim, a discussão volta para quem está no campo. Representantes de setores como proteínas animais, carnes, óleos vegetais, algodão, etanol de milho, cafés especiais e frutas apresentam as expectativas para o comércio internacional. As análises também buscam apoiar o planejamento de produtores, cooperativas e empresas para a próxima safra. A representante do setor privado, Tânia Regina Zanella, diretora executiva da Organização das Cooperativas Brasileiras, defende que todos os segmentos precisam estar unidos na busca de soluções para os desafios do setor.
12: Mas os desafios não são só os de hoje, e sim daqui a 5, 10 anos, como que a gente, Marco, está pensando e preparando para esse futuro? Qual o norte de gestão de risco para o campo? Qual será a política de diversificação de mercados, aí todos os nossos embaixadores que estão presentes, parceiros do setor produtivo agro aqui no nosso país, para garantir que tenhamos sempre, cada vez mais, as portas abertas?
9: Mais do que antecipar números, o evento propõe um exercício de entender o que o campo brasileiro pode encontrar pela frente e como o setor pode se preparar para diferentes cenários. Reportagem Pablo Mundim.
3: Após participar do encontro de agronegócio, o ministro do Desenvolvimento, Indústria, Comércio e Serviços, Márcio Elias Rosa, afirmou que o governo brasileiro vai tentar uma nova negociação com os Estados Unidos para diminuir a lista de produtos que foram sobretaxados.
2: Neste mês, os Estados Unidos aplicaram novas tarifas para produtos brasileiros que entram no mercado norte-americano. Essa lista atinge 23% dessas exportações.
13: O que nós vamos discutir a partir do mês de agosto, no momento em que for possível, né, a ampliação da lista de exceções, a eventual redução de tarifas, a rediscussão do mérito, a discussão muito improvável, mas a rediscussão do mérito, e o Brasil, como volto a dizer, está aberto para negociação.
3: De acordo com o Ministério do Desenvolvimento, Indústria, Comércio e Serviços, cerca de 52,7% das exportações brasileiras para os Estados Unidos não estão alcançadas pelas sobretaxas.
2: Nessa categoria estão, por exemplo, café, carnes, ferro fundido, aeronaves, suco de laranja, frutas, vários produtos químicos e a maior parte das exportações de celulose.
3: Hoje é Dia Nacional e Internacional de Combate ao Tráfico de Seres Humanos. Um crime que envolve falsas ofertas de emprego, promessas de estudo no exterior e oportunidades divulgadas nas redes sociais que podem esconder situações de exploração.
2: Em 2025, o protocolo operativo padrão de atendimento às vítimas brasileiras de tráfico internacional de pessoas do Ministério da Justiça e Segurança Pública identificou 84 vítimas brasileiras.
3: Mas esse é um crime em que há subnotificação, o que indica que o número pode ser muito maior.
2: Mais da metade das pessoas identificadas no ano passado tinham sido levadas ao Camboja, na Ásia, para serem exploradas em centros de golpes virtuais.
3: Esse é um tipo mais recente de destino do tráfico de pessoas, mas existe também o tráfico para outros tipos de trabalhos forçados, exploração sexual, adoção ilegal de crianças, entre outras modalidades.
2: Os dados sobre raça e cor mostram que pessoas pretas e pardas constituem a maioria das vítimas nas bases que coletam essas informações.
3: Homens costumam ser mais traficados para trabalhos análogos à escravidão e mulheres para exploração sexual.
2: Mais cedo, nós conversamos com a ministra substituta do Ministério dos Direitos Humanos e da Cidadania, Caroline Reis, sobre esse tipo de crime, como denunciar e que precauções podem ser tomadas. Acompanhe. Ministra, seja muito bem-vinda à Voz do Brasil, para a gente falar desse tema que é tão sensível, né? Que é o tráfico de pessoas. Eu queria que a senhora começasse falando para a gente quais são as formas mais comuns de tráfico. Para quais finalidades o tráfico de seres humanos é mais comumente utilizado? É trabalho? Prostituição? Quais são os tipos mais comuns?
14: Bom, os tipos mais comuns são para exploração sexual, né, em geral, de mulheres e meninas, também para exploração de trabalho. Então, muitas pessoas são tiradas dos seus locais para ter esse trabalho forçado, sem garantia de dignidade e de direitos, né, trabalhistas nesses locais em que eles são forçados aí. E também para fazer outras questões relacionadas a coisas forçadas, né, nesses outros países.
3: Ministra, é muito comum que as vítimas sejam atraídas por um sonho, né? Promessas de conhecer o mundo, de ter um emprego dos sonhos, de receber valores muito vultosos, né? Quais são os sinais de que algo pode estar errado na proposta?
14: Geralmente, propostas que são muito atrativas e que tenham assim, vantagens muito grandes, sem grandes retornos, elas devem ser tratadas como um risco. Então, as pessoas devem verificar altos pagamentos, poucos direitos que são providos, retornos que sejam muito altos, parte dessas promessas de outras pessoas, isso indica riscos de tráfico de pessoas.
2: Bom, ministra, a gente conversou mais cedo com a Cíntia Meirelles, que é presidente no Brasil da organização não governamental Êxodos, que é uma organização especializada em tráfico de pessoas. E ela falou sobre a importância das pessoas denunciarem quando elas desconfiarem. Vamos ouvir e aí depois eu sigo com a nossa conversa.
15: Na dúvida, a família tem que denunciar, ainda que não consiga fazer com que a pessoa que está iludida acredite. Denuncie. O segundo ponto é trazer a razão e a lógica. Então, por exemplo, se alguém recebe uma proposta de trabalho e essa empresa está pagando esse passaporte, pergunte se a empresa tem um documento oficial, um contrato assinado. Ao mesmo tempo que essas pessoas são aliciadas pela internet, elas podem utilizar a mesma internet para fazer uma verificação simples. Se essa pessoa existe, se existe um contato dessa empresa, se existe um site dessa empresa, se essa empresa aplicou um visto de trabalho, porque assim, outro detalhe, ninguém sai do Brasil para ir trabalhar em outro país sem ter um visto de trabalho em seu passaporte. E sempre canais de denúncia. É muito importante denunciar.
2: Ministra, quais são os canais de denúncia, então, que ela menciona aí, né? Quais são os canais de denúncia disponíveis no Brasil? E para brasileiros que possam estar nessa situação fora do país também, como eles podem procurar ajuda?
14: O principal canal de denúncia é o Disque 100. O Disque 100 ele é coordenado aqui pela nossa Ouvidoria Nacional dos Direitos Humanos, mas o canal do Disque 100 ele pode ser acessado por várias formas, tanto ligação, como WhatsApp e também pela internet. Então, a pessoa em qualquer lugar do mundo ela pode acessar o Disque 100. Esse serviço ele funciona todos os dias da semana e também 24 horas por dia.
3: Existem outras dicas de autoproteção também para quem está indo viver uma experiência de trabalho no exterior, por exemplo, compartilhar o roteiro de viagem com a família, manter cópia de documentos, alguma coisa assim?
14: Sim, o mais importante é a pessoa verificar bem a proposta que está sendo oferecida, desconfiar de propostas que são com muitos benefícios e poucas exigências, né? Em troca, e a pessoa deve manter contato perene, né, constante com a sua família, falando sobre o roteiro da viagem, falando sobre as formas e por onde ela esteja passando, e jamais dar documentos para que fique aos cuidados de um terceiro.
2: E aí, lembrando também que a pessoa pode deixar cópias também dos seus documentos pessoais aqui no Brasil com a sua família, né? Para tentar também ter aí um pouco mais de garantia, né?
14: Isso mesmo. Isso é muito importante. As pessoas que estão aqui no Brasil, familiares, amigos, é muito importante que eles estejam sabendo sobre a viagem, sobre os passos dessa pessoa e também mantenham documentação, mesmo que seja cópia, aqui no país.
2: Agora, ministra, mesmo já estando em situação de exploração, pode demorar para que a pessoa identifique que está numa situação grave, assim, né? Às vezes, ela tem uma dívida, promete de ganhos futuros, expectativa de que a situação ali ruim é temporária e vai melhorar depois. Tudo isso pode deixar a pessoa um pouco confusa, né? O que que ajuda a identificar que se trata de uma situação de tráfico de seres humanos e de exploração?
14: Quando você tem a sua dignidade ali violada, em geral você não consegue sair, ter liberdade para sair, né, do seu local de trabalho. Em geral você é maltratado, as pessoas te tratam mal, podem, né, eventualmente te tratar com termos pejorativos, qualquer indicação de maus tratos e de cerceamento da sua liberdade de ir e vir é um indicativo de que você está sendo submetido a tráfico de pessoas.
3: A gente está falando até agora de pessoas que são levadas daqui para o exterior e são exploradas lá, mas existem também redes de tráfico de pessoas que trazem estrangeiros para o Brasil. Quais são as mais comuns e como é que o brasileiro pode desconfiar desse tipo de situação, ministra?
14: Sim, existem também tráfico de pessoas, infelizmente, que acontecem aqui em território brasileiro. Em geral, são pessoas estrangeiras que estão em situação de vulnerabilidade, não têm ali muita informação, tem uma dificuldade com a língua também, de acesso a serviços. Então, essas pessoas têm que buscar ajuda dos órgãos responsáveis. A gente tem aqui a nossa Política Nacional de Enfrentamento ao Tráfico de Pessoas, coordenada pelo Ministério da Justiça, mas em coordenação com vários órgãos do governo federal. Temos também que divulgar, né, os canais de denúncias existentes. E aqui no Disque 100, a gente também tem a opção de atendimento em outras línguas para facilitar o atendimento de migrantes que não falam português. E essas pessoas, principalmente, devem buscar informações e acessar os órgãos que são responsáveis por combater esse tipo de ilícito.
2: Lembrando que o Disque 100, né, a senhora mencionou, ele pode ser feito por ligação telefônica, pela internet. Quando a pessoa vai ligar, é só discar o número 100 de qualquer telefone?
14: Isso, é só discar o número 100 de qualquer telefone ou acessar um número no WhatsApp ou também acessar a internet, coloca Disque 100 que vai aparecer o local que ele pode fazer a denúncia via internet também.
3: Nós conversamos com a ministra substituta dos Direitos Humanos e da Cidadania, Caroline Reis. Muito obrigado, ministra, por sua entrevista aqui, a Voz do Brasil.
14: Eu que agradeço, obrigada.
2: Quem está esperando por uma perícia médica do INSS deve ficar atento.
3: Uma iniciativa da Perícia Médica Federal está antecipando o atendimento em agências de 14 estados.
2: Os detalhes na reportagem de Pedro Sardinha.
16: Atenção, segurados do INSS em todo o país. A Perícia Médica Federal está antecipando atendimentos em 37 agências espalhadas pelo Brasil. A ação contempla municípios de 14 estados: Alagoas, Bahia, Ceará, Goiás, Maranhão, Minas Gerais, Mato Grosso, Pará, Paraíba, Pernambuco, Piauí, Rio Grande do Norte, Rondônia e Tocantins. Quem explica como você pode garantir a sua vaga mais cedo é o diretor do Departamento da Perícia Médica Federal, Álvaro Fagundes.
17: O cidadão, sabendo que vai haver mutirão na sua cidade, ele pode ligar na Central 135 e solicitar a antecipação da sua perícia, assim como acessar o aplicativo Meu INSS. Além disso, a própria administração provê essa antecipação em muitos casos, naqueles casos que estão com longa espera, e avisa o requerente da nova data. Então, ele tem que ficar atento nas mensagens que eventualmente receba por mensagem de aplicativo ou por SMS.
16: Fique de olho no seu celular e lembre-se, mudar a sua perícia para uma agência mais rápida não altera o local onde você vai receber o pagamento do seu benefício. Não perca tempo. Acesse hoje mesmo o aplicativo Meu INSS ou ligue para o telefone 135. Reportagem Pedro Sardinha.
3: Guardar documentos é também preservar a história e a identidade de um povo.
2: Para incentivar iniciativas que cuidam desse patrimônio, está aberto um edital de apoio a projetos voltados à conservação e ao acesso de acervos documentais em todo o país.
18: Parte da memória do país está guardada em arquivos públicos, privados e comunitários. Nesses locais é feita a conservação, organização e digitalização dos acervos, um trabalho que pode ser financiado pelo edital Brasil Arquivos. A iniciativa vai destinar R$1.400.000 a 20 projetos. Cada um receberá R$70.000. O edital é uma parceria entre o programa Pró Memórias, do Instituto Galo da Manhã, e o Arquivo Nacional. Podem participar projetos de preservação, organização, tratamento técnico, digitalização e difusão de acervos documentais. Um dos critérios do edital é regionalizar a seleção. Metade das vagas será distribuída entre as 5 regiões do país, com pelo menos 2 projetos de cada uma. A outra metade será preenchida pela classificação geral, independentemente da região. Nos 2 casos, será respeitada a ordem de classificação. As inscrições são gratuitas e podem ser realizadas até o dia 2 de agosto. Acesse o edital e o formulário de inscrição pelo endereço promemorias.org.br. Reportagem Uriel Ricardo.
3: Está aberta até amanhã a indicação de vagas dos programas de pós-graduação do Brasil que desejam participar do Programa de Desenvolvimento Acadêmico Indígena.
2: A chamada prevê a concessão de até 300 bolsas, sendo 200 de mestrado e 100 de doutorado, para candidatos pertencentes a povos indígenas reconhecidos no território nacional.
3: As instituições interessadas devem informar o número de vagas que pretendem ofertar. A relação de habilitados será divulgada até 13 de agosto.
2: Saiba mais em gov.br/mec.
3: E essas foram as notícias do Governo Federal.
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2: Fique agora com as notícias do Poder Judiciário e do Congresso Nacional. Boa noite.
3: Boa noite, até amanhã.
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21: STF determina que a União apresente novas informações sobre os recursos destinados à Comissão de Valores Mobiliários. Para o STJ, valor de indenização por dano moral decorrente da morte de uma pessoa não deve ser definido apenas pelo parentesco. E Semana Nacional do Sistema Eletrônico de Votação acontece de 3 a 9 de agosto. Boa noite, eu sou Marcela Luiza. O ministro Flávio Dino, do Supremo Tribunal Federal, determinou que a União apresente novas informações sobre os recursos destinados à Comissão de Valores Mobiliários, a CVM. Pablo Lemos.
22: O ministro negou o pedido do Partido Novo para obrigar o governo a reservar, desde já, uma verba mínima para a autarquia no orçamento de 2027. Apesar disso, Flávio Dino reafirmou que os recursos arrecadados com a taxa de fiscalização do mercado de capitais devem ser destinados à CVM, conforme determinação do Supremo. Na decisão, o ministro determinou que o governo informe a previsão de arrecadação da taxa em 2027, quanto pretende destinar à comissão no orçamento e qual o custo necessário para manter as atividades de fiscalização da autarquia. Flávio Dino destacou ainda que o fortalecimento da CVM é importante para combater fraudes e crimes financeiros envolvendo o mercado de capitais.
21: STJ entende que valor de indenização por dano moral no caso de morte deve considerar convivência e dependência emocional ou econômica entre vítima e familiares que pedem a reparação. Fátima Uchoa.
23: Para a quarta turma é preciso considerar também a convivência efetiva e se havia dependência emocional ou econômica entre a vítima e os familiares que pedem a reparação moral. O julgamento tratou da indenização a familiares de uma criança de 1 ano que morreu no desastre causado pelo rompimento da barragem da mina Córrego do Feijão em Brumadinho, Minas Gerais, em 2019. O colegiado manteve o direito de avós e tios, mas por considerar o valor desproporcional, o reduziu para R$ 150 mil a cada avô e para R$ 25 mil a cada tio. Segundo a relatora ministra Isabel Galotti, os critérios buscam evitar ampliação excessiva do número de beneficiários e fixação de condenações desproporcionais.
21: Vem aí a primeira Semana Nacional do Sistema Eletrônico de Votação, de 3 a 9 de agosto. E os tribunais regionais eleitorais de todo o país já se preparam para o evento. Rimac Souto.
24: Na região sul, por exemplo, vão ter demonstrações sobre o funcionamento e a segurança da urna eletrônica, atividades educativas com estudantes, exposições, votações simuladas, sessão plenária externa e ações de enfrentamento à desinformação. O TRE do Paraná vai promover 137 ações em todo o estado. O de Santa Catarina vai apresentar os procedimentos de preparação da urna eletrônica, as etapas da votação e os mecanismos de segurança e auditoria, entre outras atividades. O TRE do Rio Grande do Sul vai começar a programação com uma demonstração da parte interna da urna eletrônica no plenário do tribunal. Para mais informações sobre a Semana Nacional do Sistema Eletrônico de Votação, é só acessar o site tse.jus.br.
21: Justiça do Trabalho considera que nem sempre é preciso avaliar perícia médica para julgar comportamento de profissional demitido por justa causa. Rocine Gomes.
0: Um bancário da Caixa foi demitido por assédio ao atender uma cliente. Anos antes, ele já havia sido alertado e suspenso pelo comportamento inadequado. Em defesa, alegou que sofria de alcoolismo e tentou apresentar uma perícia médica para provar que não tinha consciência dos atos. Mas a Justiça do Trabalho rejeitou, porque entende que as provas do processo foram suficientes para mostrar que o profissional tinha capacidade de entender o que fazia.
21: Justiça Federal determina que município de Viana, no Maranhão, encerre atividades de lixão clandestino em até 6 meses. A decisão atendeu a um pedido do MPF, Sabrine Menezes.
1: Além disso, a Justiça determinou a apresentação do Plano Municipal de Gestão Integrada de Resíduos Sólidos e de um projeto de aterro sanitário que deve ser regularizado no prazo de 3 meses. O objetivo da decisão é recuperar a área degradada e regularizar a gestão de resíduos sólidos produzidos no município. Em caso de descumprimento da ordem de desativação do lixão, será aplicada uma multa diária de R$5.000.
21: 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Uma boa noite e até amanhã.
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21: Está no ar o Jornal do Senado.
4: Eu sou Paula Groba.
5: E eu sou Ricardo Nakaoka.
4: E estes são os destaques de hoje do Jornal do Senado, que começa agora.
5: Vítima de violência doméstica e mãe solo podem ter prioridade na reforma agrária.
4: Pix Pensão, nova lei cria transferência automática da pensão alimentícia.
5: Plataforma do Senado para sugestão de projetos registra recorde de participação.
4: Boa noite.
5: Boa noite.
4: O pagamento da pensão alimentícia vai ganhar um novo mecanismo para facilitar o cumprimento das decisões judiciais.
5: Sancionada pelo Executivo, a chamada Lei do Pix Pensão altera o Código de Processo Civil e autoriza a transferência automática do valor devido da conta bancária do devedor para a do beneficiário. A reportagem é de Yasmin Rodrigues.
6: Foi sancionada pelo Executivo a chamada Lei do Pix Pensão, que altera o Código de Processo Civil para permitir que o valor da pensão alimentícia seja debitado automaticamente da conta do devedor e transferido para a do beneficiário. A medida busca dar mais segurança às famílias que dependem desses recursos. A advogada especialista em direito de família, Aline Sacomano, explica como o mecanismo vai funcionar.
25: O chamado Pix Pensão, porque que o mecanismo de pagamento automático da pensão alimentícia por meio do Pix, mas sempre mediante uma determinação judicial. A grande novidade é que em vez do pagador da pensão alimentícia realizar a transferência manual, sai automaticamente debitado da conta dele.
6: Caso não haja saldo suficiente na conta indicada, o sistema poderá tornar indisponíveis outros ativos financeiros do devedor até alcançar o valor da dívida. Depois dos prazos previstos em lei, esses recursos poderão ser convertidos em penhora e transferidos ao credor. A proposta foi aprovada pelo Congresso Nacional e recebeu parecer favorável da relatora no Senado, a senadora Ana Paula Lobato, do PSB do Maranhão. Segundo ela, a iniciativa vai fortalecer a proteção de crianças e adolescentes que dependem da pensão alimentícia para custear despesas com vestuário, educação e alimentação, por exemplo.
7: A proposição merece acolhida porque enfrenta problema recorrente nas execuções de alimentos, a necessidade de sucessivas provocações judiciais diante de inadimplementos mensais. Ao permitir a transferência automática da prestação alimentícia, o projeto confere maior efetividade à decisão judicial já proferida.
6: A lei do Pix Pensão vai entrar em vigor um ano após a publicação, em julho de 2027.
4: E mulheres vítimas de violência doméstica e mães que criam os filhos sozinhas podem ter prioridade na distribuição de terras da reforma agrária.
5: O projeto está pronto para ser votado pela Comissão de Agricultura. A reportagem é de Marcela Cunha.
8: A proposta altera a lei da reforma agrária para facilitar a titulação de terras em nome de mulheres trabalhadoras da agricultura familiar. Na distribuição dos lotes, terão prioridade as trabalhadoras rurais responsáveis sozinhas pela família e as vítimas de violência doméstica. Para a senadora Tereza Cristina, do Progressistas de Mato Grosso do Sul, a medida amplia a autonomia econômica das mulheres.
9: Isso dá segurança. Nós temos muito alcoolismo na área rural, né? E às vezes o marido vai embora e deixa a mulher com 4, 5 filhos para criar quando não quer que ela saia do lote nos assentamentos. Elas tendo a segurança do título de propriedade da sua terra para poder buscar crédito e tendo assistência técnica, elas podem fazer a diferença.
8: As regras serão detalhadas em regulamento depois de consulta pública. O projeto também beneficia famílias rurais com pessoas com deficiência. Já aprovado pela Comissão de Direitos Humanos, o projeto tem parecer favorável do relator, senador Wellington Fagundes, do PL de Mato Grosso. E se passar pela Comissão de Agricultura, seguirá para votação no plenário.
4: A pauta climática avançou no Senado no primeiro semestre.
5: Com a previsão de intensificação do fenômeno El Niño nos próximos meses, projetos voltados ao enfrentamento dos eventos climáticos extremos e a adaptação às mudanças do clima devem ganhar prioridade na retomada dos trabalhos legislativos. Os detalhes com o repórter César Mendes.
10: O El Niño é um fenômeno climático natural que causa o aquecimento das águas do Oceano Pacífico, alterando os ventos e a distribuição das chuvas em várias regiões do planeta, inclusive no Brasil. Este ano, o pico será entre outubro e dezembro, mas fortes ventanias, chuvas torrenciais e um tornado registrado nos últimos dias no país alertam que propostas de enfrentamento das mudanças do clima devem ter prioridade. É o caso do projeto aprovado na Comissão de Assuntos Econômicos e agora em análise na Comissão de Meio Ambiente, que cria o Programa Nacional do Metano Zero, do senador Fernando Dueire, do PSD de Pernambuco.
11: Esse projeto estimula tecnologias e a recuperação energética de resíduos.
10: Na Comissão de Meio Ambiente foram aprovadas a criação das políticas de fomento à agricultura regenerativa, do senador Sérgio Petecão, do PSD do Acre, e de desenvolvimento sustentável da pesca, de Alessandro Vieira, do MDB de Sergipe, além do mapa do caminho brasileiro da transição justa para a economia de baixo carbono, do senador Beto Faro, do PT do Pará, agora em análise na Comissão de Constituição e Justiça.
4: E na retomada dos trabalhos legislativos, o Congresso Nacional terá como prioridade a análise de pelo menos 87 vetos presidenciais que trancam a pauta. Os dispositivos tratam de temas como saúde, educação, economia e segurança pública. Pela Constituição, um veto precisa ser apreciado em até 30 dias após o recebimento. Passado esse prazo, ele passa a impedir a votação de outras matérias em sessão conjunta de deputados e senadores. Para derrubar um veto presidencial, é necessária a maioria absoluta dos votos das duas casas. A última sessão do Congresso para análise de vetos foi realizada em maio.
5: Entre os vetos que aguardam votação, estão trechos do Estatuto do Pantanal e da Lei Geral do Esporte. Também está na pauta o veto integral ao projeto que flexibilizava regras para a contratação de jovens de 18 a 29 anos que nunca tiveram a carteira assinada.
4: A proposta reduzia a alíquota do FGTS e a contribuição previdenciária como incentivo para que empresas contratassem trabalhadores sem experiência. Ao vetar o projeto, o governo argumentou que a medida contrariava a Constituição e o interesse público. Autor da iniciativa, o senador Irajá, do PSD do Tocantins, afirma que a proposta representa uma alternativa alternativa para reduzir o número de jovens que não estudam nem trabalham.
12: Os adolescentes, os jovens, que tanto sonham e almejam ter uma profissão, ter a sua independência financeira, hoje não possuem nenhum tipo de perspectiva, porque o próprio mercado de trabalho justifica que esses jovens não têm experiência profissional. Ora, é um dilema. Se ele não tem oportunidade, como é que ele vai ter experiência?
5: Cada vez mais brasileiros têm usado a internet para participar das decisões do Senado. O balanço do primeiro semestre do site E-Cidadania aponta crescimento no uso da plataforma, que permite ao cidadão apresentar ideias para novas leis, manifestar opinião sobre projetos em análise e acompanhar audiências públicas e sabatinas.
4: Entre os assuntos que despertaram maior interesse da população estão propostas relacionadas à educação e sugestões sobre direitos e remuneração de militares. A reportagem é de Yasmin Rodrigues.
6: O programa E-Cidadania registrou mais de 8 mil ideias legislativas enviadas por cidadãos, que receberam mais de 500 mil apoios. Além disso, milhares de pessoas participaram de consultas públicas e de eventos interativos promovidos pelo Senado. Entre os assuntos que despertaram maior interesse da população, estiveram ideias relacionadas à educação e sobre direitos e remuneração de militares. Segundo o coordenador do programa E-Cidadania, Alisson Bruno, a quantidade de apoios registrados já se aproxima de todo o volume alcançado em 2025. Ele ainda destacou que qualquer cidadão pode participar das atividades do Senado, inclusive pessoas surdas ou quem não possui acesso à internet.
13: É importante informar que essa ferramenta é o espaço onde as pessoas participam enviando as suas ideias para virarem projetos de lei. É possível enviar as ideias pela internet, escrevendo as ideias, ou até mesmo gravando um vídeo em Libras e nos enviando o link desse vídeo. E aqueles que não têm acesso à internet podem ligar para o telefone 0800 do Senado.
6: As ferramentas do programa E-Cidadania seguem abertas durante todo o ano. Para participar das atividades, é só acessar o portal em senado.leg.br/e-cidadania ou ligar na ouvidoria do Senado em 0800 061 2211.
5: Com edição de Paula Groba e trabalhos técnicos de Eliseu Caires, o Jornal do Senado fica por aqui. Acompanhe agora as notícias da Câmara dos Deputados. Boa noite.
4: Boa noite e até amanhã.
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14: Avança na Câmara a instituição de auxílio financeiro para cuidador familiar.
15: Mulheres com medida protetiva terão benefício em programa habitacional.
14: Projeto reduz tributo para combustível produzido a partir do óleo de dendê.
15: Boa noite. A Câmara está examinando proposta que concede benefícios tributários para o combustível produzido a partir do óleo de dendê. A repórter Silvia Munhato traz mais informações sobre o projeto de lei.
16: A Comissão de Minas e Energia da Câmara aprovou o projeto que reduz a zero as alíquotas de PIS/PASEP e COFINS para o biodiesel fabricado a partir de dendê. O óleo de dendê é uma das principais matérias-primas para a produção de biocombustíveis na região norte. Segundo o relator, deputado Gabriel Mota, de Roraima, o dendê se destaca por sua alta produtividade, baixo custo de produção, oferta regular ao longo do ano, baixa exigência tecnológica na colheita e adaptação a solos pobres. O autor da proposta, deputado defensor Estélio Denner, também de Roraima, diz que o objetivo é aumentar a produção e o total de empregos.
17: Quem produz lá na ponta fica mais incentivado para produzir ainda mais o dendê. Então a perspectiva é com esse nosso projeto, depois que entrar em vigor, depois da sanção presidencial, é que a gente tem uma maior produção no óleo de dendê do Brasil e que a gente possa também fomentar a indústria de biodiesel.
16: A proposta que elimina a tributação de contribuições sociais sobre a produção de biodiesel a partir do dendê será analisada agora pelas comissões de Finanças e Tributação e de Constituição e Justiça. Da Rádio Câmara de Brasília, Silvia Munhato.
20: Justiça.
14: O projeto que permite ao juiz decretar divórcio de forma imediata, mesmo com disputa sobre bens, foi aprovado pela Câmara e seguiu para análise do Senado. Entenda a mudança com a repórter Sofia Peçanha.
2: A Câmara dos Deputados aprovou o projeto que permite ao juiz decretar o divórcio de forma imediata no início do processo judicial, mesmo que haja disputa por bens ou discordância de uma das partes. A proposta, aprovada pela Comissão de Constituição e Justiça, altera o Código de Processo Civil. Hoje, quando uma pessoa entra na justiça pedindo a separação, o outro cônjuge precisa ser comunicado oficialmente antes da decisão do juiz. Pelo projeto, o magistrado poderá decretar o divórcio logo no início do processo. A outra parte será avisada oficialmente depois e poderá recorrer. Na prática, isso significa que o fim do casamento poderá ser reconhecido mais rapidamente pela justiça, enquanto outras questões do processo, como divisão de bens, pensão ou guarda de filhos, continuam sendo analisadas. Segundo a autora do projeto, a deputada Laura Carneiro, do PSD do Rio de Janeiro, a medida busca tornar mais rápida a dissolução do casamento e evitar conflitos prolongados entre os cônjuges.
3: Porque às vezes o casal continua sem se divorciar, impede que uma nova família seja constituída, ou pior, vira uma grande chantagem entre cônjuges que não é saudável, especialmente para as crianças.
2: Segundo especialistas, a mudança acompanha entendimento já adotado pelo Superior Tribunal de Justiça, que admite a decretação do divórcio de forma antecipada em determinadas situações. A especialista em direito constitucional, Adriane Folt, explica que hoje a separação do matrimônio depende apenas da vontade de um dos cônjuges.
18: Podendo então o divórcio ser decretado de forma direta e imediata, sem a anuência da outra parte, sem a sua concordância.
2: O projeto que permite ao juiz decretar o divórcio de forma imediata no início do processo judicial segue para análise do Senado, se não houver recurso para análise no plenário da Câmara. Da Rádio Câmara de Brasília, Sofia Peçanha.
20: Meio ambiente.
21: Proposta impede punição de dono de imóvel rural com incêndio involuntário. O repórter José Carlos Oliveira nos conta como está a análise do projeto na Câmara.
19: As comissões de Agricultura e de Meio Ambiente da Câmara dos Deputados aprovaram um projeto de lei que isenta de sanção ou embargo o dono de imóvel rural que tenha ocorrido incêndio involuntário. A proposta do deputado Lúcio Moschini, do PL de Rondônia, altera a lei que criou a Política Nacional de Manejo Integrado do Fogo a fim de proteger o proprietário rural nos casos de queimada na vegetação nativa sem intenção nem negligência. Relator na Comissão de Meio Ambiente, o deputado Nilton Tato, do PT de São Paulo, explica a situação em que ocorrerá a isenção de punição ao proprietário rural.
22: Se um proprietário de uma área for atingido por um incêndio que começou numa área vizinha, a legislação pode ter uma interpretação hoje que coloca ele no mesmo grau de responsabilização. Então, o que o deputado Moschini fez, e por isso é meritório o projeto dele, é de deixar muito claro de que aquele proprietário vizinho que foi atingido por um incêndio que não tem a responsabilidade, não venha a ter esta responsabilidade.
19: Nilton Tato fez ajustes pontuais no texto.
22: E o que a gente fez foi deixar mais explícito para que isso não venha causar algum dano, algum prejuízo, porque não é justo que um proprietário assuma dano de um crime que tenha acontecido em outra área e não na dele.
19: Falta apenas a aprovação da Comissão de Constituição e Justiça para a proposta ser encaminhada diretamente para a análise do Senado, sem necessidade de votação no plenário da Câmara. Da Rádio Câmara de Brasília, José Carlos Oliveira.
20: Previdência.
14: Comissão aprova projeto que institui auxílio para cuidador familiar. A repórter Maria Neves tem os detalhes da proposta.
23: A Comissão de Defesa dos Direitos da Pessoa Idosa da Câmara aprovou o projeto do deputado Marcos Tavares, do PDT do Rio de Janeiro, que institui auxílio financeiro de R$ 600 para cuidadores não remunerados de pessoas idosas ou com deficiência. Pelo texto, terá direito ao benefício cuidadores da família que residam na mesma casa de quem recebe o cuidado. O cuidador familiar também não poderá ter trabalho formal remunerado que impeça o cuidado. Além disso, deve estar com os dados atualizados no Cadastro Único do Governo Federal, o CadÚnico, e a renda mensal de cada integrante da família não pode ultrapassar um quarto do salário mínimo. Hoje, esse valor equivale a R$ 425. O relator, deputado Heriberto Medeiros, do PSB de Pernambuco, ressaltou que em 2024, 1º, entrou em vigor a Política Nacional de Cuidados prevista em lei. Segundo explica, a norma estabelece diretrizes para profissionalização e apoio a cuidadores, além de reconhecer o cuidado como dimensão fundamental da proteção social. No entanto, a legislação não prevê compensação financeira para situações em que familiares assumem a tarefa de cuidar de um parente de forma integral e permanente. Na opinião do deputado, a remuneração por esse trabalho vai melhorar, inclusive, o bem-estar de idosos e de pessoas com deficiência.
0: Projeto que irá beneficiar, dar atenção àquelas pessoas da família que cuidam dos seus familiares por necessidade. As pessoas idosas, pessoa com deficiência, que não tem condições de pagar a um cuidador, esse cuidador da família que está dando essa atenção irá ter o auxílio de R$ 600 para a sua sobrevivência, mas também para cuidar com atenção, com cuidado, com zelo que verdadeiramente merece a pessoa idosa e a pessoa com deficiência.
23: Ainda de acordo com o texto aprovado, o auxílio financeiro ao cuidador não remunerado poderá ser recebido mesmo por quem já conta com outros benefícios de programas de transferência de renda, como Bolsa Família. Entretanto, a soma dos valores recebidos não pode ultrapassar um salário mínimo. Os cuidadores de famílias em que a renda de cada integrante seja maior que 1/4 do salário mínimo poderão receber a metade do auxílio financeiro, no valor de R$ 300, por até 24 meses. A proposta que institui o auxílio para o cuidador familiar ainda será analisada pelas comissões de Previdência e Assistência Social, de Finanças e Tributação e de Constituição e Justiça. Da Rádio Câmara de Brasília, Maria Neves.
1: Habitação.
7: Comissão aprova projeto que beneficia mulheres com medidas protetivas no Minha Casa Minha Vida. A repórter é Silvia Munhato.
16: A Comissão de Desenvolvimento Urbano da Câmara aprovou o projeto que altera as regras do programa Minha Casa Minha Vida para beneficiar mulheres sob medida protetiva. Pelo texto, essas mulheres poderão financiar um imóvel pelo programa, mesmo que já possuam outra casa ou tenham recebido subsídios habitacionais anteriormente, condições que normalmente impediriam o acesso ao benefício. A proposta original focava no financiamento de reformas de segurança nas residências atuais das vítimas. O texto aprovado é o relatório da deputada Natália Bonavides, do PT do Rio Grande do Norte, que permite a compra de novas unidades. Segundo ela, a prioridade deve ser a retirada da vítima do local de risco.
9: Aquela situação dessa mulher vai permitir com que ela acesse de forma emergencial as políticas do programa Minha Casa Minha Vida. Isso é muito importante porque a gente está vendo um crescimento da violência contra as mulheres e um crescimento brutal.
16: O projeto que beneficia mulheres sob medida protetiva dentro do Minha Casa Minha Vida será analisado agora pelas comissões de Defesa dos Direitos da Mulher, de Finanças e Tributação e de Constituição e Justiça. Da Rádio Câmara de Brasília, Silvia Munhato.
1: Transportes.
14: Avança na Câmara projeto que permite a substituição das lâmpadas originais dos faróis dos veículos por modelos de LED. A repórter Júlia Lopes tem os detalhes.
24: A Comissão de Viação e Transportes da Câmara aprovou um projeto que permite a substituição das lâmpadas originais dos faróis por modelos de LED, independentemente da idade do veículo. Atualmente, o Conselho Nacional de Trânsito, o CONTRAN, proíbe a troca em carros que não foram projetados para esse tipo de tecnologia. Pelo texto aprovado, a substituição será permitida desde que as lâmpadas tenham certificação do Instituto Nacional de Metrologia, Qualidade e Tecnologia, o Inmetro, e que a instalação siga os padrões de segurança e regulagem definidos pelo próprio CONTRAN. O relator da proposta, deputado Zé Trovão, do PL de Santa Catarina, afirmou que o objetivo é ajudar principalmente proprietários de veículos mais antigos que hoje enfrentam dificuldades para encontrar peças peças compatíveis. Ele destacou que os benefícios do uso de LED podem trazer mais eficiência, durabilidade e sustentabilidade.
1: Você às vezes está viajando, queima uma lâmpada. Você chega num lugar, não tem lâmpada normal, o cara só tem lâmpada de LED. Você coloca, porque você não pode andar no escuro. Quando a polícia te para, você é multado por isso. E ele pode reter o seu veículo. Então o que nós estamos fazendo hoje é dando clareza a isso. O caminhão, ele pode ser feito a transferência de lâmpadas comuns para lâmpadas de LEDs, que além de ser mais eficaz, inclusive na iluminação, são lâmpadas que consomem menos energia. Então a gente está ajudando em vários sentidos. Primeiro, na sustentabilidade e também na visão do caminhoneiro, que é tão importante no nosso transporte.
24: A proposta que altera as regras atuais do CONTRAN sobre o uso de lâmpadas de LED em veículos segue agora para análise na Comissão de Constituição e Justiça. Da Rádio Câmara de Brasília, Júlia Lopes.
20: Ciência e tecnologia.
7: Projeto amplia recursos de acessibilidade na internet, em transmissões de vídeo e em jogos eletrônicos. A repórter Daniele Lessa nos traz quais as medidas.
8: A Comissão de Ciência, Tecnologia e Inovação da Câmara dos Deputados aprovou o projeto que amplia os recursos de acessibilidade na internet e em jogos eletrônicos para pessoas com deficiência. A proposta é da deputada Maria Rosas, do Republicanos de São Paulo, e altera o Estatuto da Pessoa com Deficiência para garantir mais inclusão no ambiente digital. Entre as medidas previstas, o projeto estabelece que empresas de jogos eletrônicos devem garantir, na medida do possível, o acesso de pessoas com deficiência. O texto aprovado também prevê que transmissões de vídeo pela internet, inclusive videoconferências, ofereçam legendas em tempo real, janela com intérprete de Libras e opção de áudio com audiodescrição. Além disso, serviços de streaming

0: base legal importante para que empresas e plataformas digitais ampliem a oferta de recursos acessíveis, reduzindo barreiras ainda existentes no ambiente digital. O projeto, que amplia recursos de acessibilidade na internet, em transmissões de vídeo e em jogos eletrônicos, será analisado agora pelas comissões de comunicação e de Constituição e Justiça. Da Rádio Câmara de Brasília, Daniele Lessa.
1: Educação.
2: Avança na Câmara a proposta que muda a LDB para exigir das escolas a definição de uma estratégia de prevenção de acidentes e doenças. Confira na reportagem de Luiz Cláudio Canuto.
3: A Comissão de Integração Nacional e Desenvolvimento Regional da Câmara dos Deputados aprovou o projeto que exige estratégia nas escolas para prevenção de acidentes e doenças. A proposta altera a LDB, Lei de Diretrizes e Bases da Educação Nacional, que já prevê ações contra as drogas. A relatora na comissão, deputada Socorro Nery, do PP do Acre, manteve as mudanças feitas na Comissão de Educação. A versão original previa a criação nas escolas de comissões internas para prevenção de acidentes, doenças e violência. Mas o entendimento foi o de que as escolas devem ter autonomia para tomar as providências que acharem mais oportunas para cumprir suas responsabilidades.
4: Nós observamos que durante a pandemia de Covid-19, a escola passou a ser um espaço muito importante. Não apenas porque ali também pode se disseminar muito rapidamente vírus, doenças, mas também como um espaço que pode e deve atuar na busca de novos comportamentos, novas atitudes, novos valores. Cuidando devidamente da infraestrutura, dos brinquedos, do parque, da carteira escolar, portanto, olhando para todo o ambiente escolar e fazendo a devida prevenção para evitar acidentes e violências a crianças e adolescentes nesse ambiente.
3: O projeto foi apresentado pelo deputado Bruno Ganem, do Podemos de São Paulo, e ainda vai passar pelas comissões de Finanças e Tributação e de Constituição e Justiça. A proposta, em princípio, não precisa passar pelo plenário. Para virar lei, o projeto deve ser aprovado pela Câmara e pelo Senado. Da Rádio Câmara de Brasília, Luiz Cláudio Canuto.
1: Direitos Humanos.
5: A Comissão de Direitos Humanos da Câmara aprovou projeto que garante o uso de elementos culturais e espirituais em espaços públicos e privados. A repórter é Sofia Peçanha.
6: A Comissão de Direitos Humanos, Minorias e Igualdade Racial da Câmara dos Deputados aprovou o projeto que garante o direito ao uso de elementos culturais e espirituais por povos indígenas, comunidades quilombolas, povos e comunidades tradicionais e grupos de matriz afro-brasileira em espaços públicos e privados de uso coletivo. A proposta, apresentada pela deputada Célia Chacrabá, do PSOL de Minas Gerais, estabelece que itens como cocares, turbantes, tranças, vestes rituais, maracás e outros adornos simbólicos possam ser utilizados sem que isso resulte em restrição de acesso, constrangimento ou qualquer forma de discriminação. Durante a votação na comissão, a autora evidenciou a necessidade de proteger a diversidade cultural brasileira.
7: Mas dizer que a nossa identidade é a nossa principal vestimenta, as pessoas compram calça, tiram calça, compram paletó de todas as cores, isso não muda a estética das pessoas. Ao mesmo tempo, isso é uma pressão monocultural. A nossa cultura na fotografia é a expressão, porque as pessoas, por muitas vezes, a gente tem medo quando a gente perde uma identidade no aeroporto, quando perde uma identidade no Iricamim. Eu tenho medo mesmo é de perder a nossa identidade ancestral, porque esse sim é o nosso principal documento.
6: O projeto reforça direitos já previstos na Constituição, como a liberdade de crença, a livre expressão cultural e a dignidade da pessoa humana, além de responder a casos de discriminação. Em seu parecer, o relator, o deputado Rimonte, do PT do Rio de Janeiro, afirmou que a proposição contribui para o fortalecimento da proteção jurídica dessas manifestações ao explicitar garantias e induzir mudanças institucionais necessárias à prevenção de violações de direitos. A deputada Duda Salabert, do PSOL de Minas Gerais, concordou com o parecer do relator e acrescentou que o projeto garante o direito de existir no espaço público.
8: A cidade é um espaço de disputa simbólica, disputa cultural e disputa humanitária. Então, se os indígenas não podem ocupar os espaços com suas vestimentas, com a sua tradição, a cidade está dizendo que os indígenas não podem ocupar aquele espaço. Então, é um projeto sobre democracia, é um projeto sobre o direito à cidade,
6: O texto proíbe a discriminação em locais como aeroportos, escolas, hospitais, repartições públicas e estabelecimentos comerciais, além de prever que órgãos públicos e empresas prestadoras de serviços

0: adotem medidas de capacitação de seus agentes para promover o respeito à diversidade cultural e étnica. O projeto vai ser analisado ainda pelas comissões da Amazônia e dos Povos Originários e Tradicionais e de Constituição e Justiça. Em princípio, não precisa passar pelo plenário. Para virar lei, a proposta precisa ser aprovada pela Câmara e pelo Senado. Da Rádio Câmara de Brasília, Sofia Peçanha.
1: Termina agora o Jornal Câmara dos Deputados, produzido pela Rádio Câmara, com trabalhos técnicos de Wellington Teles e apresentação de Paula Bitar e Val Monteiro. Boa noite.
2: 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Boa noite para você.
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1: É 24 horas com você, emoção o tempo todo, momento, vem aí mais um É Bailão. Com a gente, aquela força aqui, Smotel, você de lá e eu de cá, fazendo a festa na sua noite.
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1: É Bailão no ar, então.

0: Momento 8:02.
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0: Boa noite pra você!
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0: Vamos!
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0: Como é bailão?
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0: É, a festa é boa demais! É bailando, rolando pra você! A partir de agora com a gente, Kiss Motel, né? Na Vila Diadema em Xaxim. Aquela festa de música, interatividade, participação do ouvinte!
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0: Então manda a sua mensagem! Ótima noite! Hoje tava quente hoje, né? Já vou dar uma conferida na temperatura aqui também. Previsão pra amanhã, né? Vamos ficar sabendo. Seja bem-vindo, seja bem-vinda. A melhor Chancheri, Santa e Bela Catarina. Começa agora então, é bailão. Dia 30, já quinta-feira, dia 30 de julho de 2026. Garotos de Ouro, primeirinha de hoje da programação é bailão. É o Vucu Vucu.

0: É Vucu Vucu, primeiras de hoje, não é bailão da Momento FM.
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0: 8 e 8. 15 Motel com a gente, Vila. Diadema e Xaxim, 15 Motel, o melhor. Teodoro e Sampaio.

0: Teodoro Sampaio, não é Bailão da Momento FM, ao vivo, né? Cerca de Espinhos. Seguinte, galera, vamos lá pro intervalo. Já já vou atender uma galera que tá num churrasco, né? Olha só. Depois do intervalo, então. Já já eu volto com mais participação do ouvinte, muito mais música, não é Bailão da Momento, sempre na força. Kiss Motel. 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Momento 8:13.
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0: É boa demais a festa por aqui, porque tem você ouvinte da Momento, nosso ouvinte número 1.
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0: Abraço pra Paty ligada comigo, turma aí do Veniza, na melhor. Momento FM é Bailão por aqui. 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Deixa eu contar uma historinha pra você aqui, ó. Cris Júnior, nosso colega Cris Júnior, circulando pela cidade, pensou, vou dar uma passada lá no Bugança, né? Naquela rua ali no Colato. Observa a oeste, assim, observa uma fumaça, né? Que era essa fumaça? Nosso amigo Negão, turma da Auto Estile, é o Charles, né? Tava lá fazendo churrasco, achou que ia passar batido, mas não passou. Ele mandou áudio e vídeo aqui pra mim, ó. Fala aí, Cris Júnior.
7: Fala, amigo Mancha. Meu querido, seguinte, ó, meu, olha só onde é que eu tô aqui, ó. Mecânica Auto Estile, né? Tamo aqui, chegamos preocupados com o nosso amigo Charles, porque eu tava cruzando pois na rua, enxergar, né? A fumaça, rapaz.
0: Pessoa
7: cheguei
0: tá pegando
7: aqui
0: fogo
7: na oficina preocupado com ele.
8: Tentei me esconder, mas não deu certo.
7: Mancha, ele ia fazer uma carne e não ia me convidar, Mancha. Que bem no coisa. Fim, tô aqui, ó. Hã? Manda alô pra nós que dá Auto Estilo Mecânica.
0: Abraço, abraço, Charles. Turma aí da Mecânica Auto Estilo. Tá lá o pessoal, tá lá o Cris Júnior. A sua digníssima também, né? Tem mais um pessoal ali. Acho que é a esposa do Charles também, né? Abraço pra vocês, meu amigo Charles. Eu vou dar o desconto, né, Charles? Porque estou trabalhando, então não precisava nem ter convidado, né? Mas a gente vai marcar. Vamos fazer um churrasco aí. De primeira, com certeza, uma hora dessa, né? Por que não? Convidar essa turma aí. Abraço, Cris. Nosso colega Cris Júnior. Charles da Mecânica Autestile, turma aí ligada com a gente. Vambora, vambora, a música não para na Momento FM. Eu sou Mancha contigo até a meia-noite, 8h16, Canarinho Prisioneiro.

0: Ponte Correio Paraná, ao vivo, Canarinho Prisioneiro, é bailão na Momento FM, lá pra turma da Mecânica Autensílio, meu amigo Charles, Cris Júnior, a galera aí, ó, reunida num churrasquinho especial, olha só, chegando mais um final de semana, né? Aquele churrasquinho de quinta, aquele TBT preferido, muito bem. Turma aí da Mecânica Autensílio, inclusive, meu amigo Charles, né? A Mecânica Autensílio que patrocina nosso Túnel do Tempo. Daqui a pouquinho vai rolar sua flashback do melhor aqui, de qualidade, né? Nessa parceria com a Mecânica Autensílio. Abraço pra turma aí. Deixa eu atender mais participação do ouvinte. Ele, olha só, retornou. Ele. Fala aí, garoto.
1: Boa noite, meu amigo Ancha. Riva Policá. Como é que você tá aí, meu amigo? Tudo certo, meu irmão?
0: Você
1: que
0: nem
1: toca pra nós aí uma Champion, 25 anos e um Dire State no Túnel do Tempo,
0: olha,
1: né?
0: Olha só.
1: Chegamos de Garapuava hoje, ó, meu Deus do céu. Tava no Paranazão, não pude acompanhar um amigo aí. Aquele abraço, aquele beijo de coração, Mancha.
0: Valeu, meu amigo Rivelino, sempre participando com a gente, dando aquela sugestão aí pro Túnel do Tempo também. Você pode, né? O ouvinte da Momento pode dar aquela sugestão aí de flashback, né? Pessoal das antigas, cadê vocês? Manda sua sugestão pra gente aí, que daqui a pouquinho vai rolar mais uma edição do Túnel do Tempo aqui na Momento FM, claro, na Força Mecânica Autensílio e Takashi Sushi, né? Daqui a pouquinho, galera. Fica ligado comigo, já também música pro Rivelino, né? O Champion 25 anos, porque esse tem TBT preferido.
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0: É emoção, é moda boa, Momento FM. Uma de

0: Rita Lasqueira, Rogério Magrã e Banda. TBT preferido de quintão, né? Aquele TBT de quinta-feira pós-quartas internacional de Sovama. Que coisa, muita história pra contar, né? Depois. Desse jeitinho, como é que você tá? Como é que foi sua quarta-feira? Aproveitou? Namorou muito? Beijou muito? Tem que aproveitar mesmo, né? Isso aí, tamo junto por aqui. Ouvinte participando. Mais uma sugestão lá pro túnel do tempo, né? Mais uma sugestão.
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0: E a amiga Salete sugeriu aí pro túnel em Nexus. Olha a música boa, a gente vai tocar então. Segue um bailão por aqui, momento é bailão, meu filho. Quem tá?
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0: Tá, Country Beats, Juana Castela, quem que tá naquele churrasco, curtindo, interagindo com a turma, né? Cris Júnior, galera lá na Mecânica Autocili, meu amigo Charles, solta o verbo aí, garoto, fale!
1: Meu amigo Mancha! Aí, ó!
0: Tamo manchando,
1: tentei,
0: né?
1: Esconder, piazão! Tentei esconder, fechei a porta da oficina, ele viu a fumaça.
0: Mas é fumaça, fora, né?
2: Legitimamente, eu vim de intruso.
1: Mas, homem do
0: só
1: céu.
0: Só pelo cheiro, Cris.
1: Ô, Mancha, podia mandar um Rosas Vermelhas pra nós aí, né? Que é bailão agora, né?
0: Deixa comigo.
1: Hã? Que você me diz? Eu ia pedir um Zezé, né, piá?
0: Mas já preparei o Zezé.
1: Eu ia pedir um Zezé, mas não dá agora, piá. Não tem quem aguente, Zezé. Podia mandar um Rosas Vermelhas aí, né? Manda aquela música caprichada pra nós aí, Mancha. Aqui da Mecânica Autoestilo aí, tá? Grande abraço pra você aí. Valeu, amigo.
0: Abraço.
1: Obrigado.
0: É nóis. Abraço, Charles. Turma da Mecânica Autoestilo curtindo a gente. Ele gosta de um Zezé de Camargo e Luciano, né? Meu amigo Charles. E claro, claro que sim, ó. Eu tinha preparado aqui a música. Até dei uma enrolada, né? Já tinha preparado, me emocionei. Foi um churrasco lá da turma. Eita, nós. Eu já tinha preparado, Charles, aqui um Zezé de Camargo e Luciano pra você. E claro que eu vou tocar primeiro. Depois tem Rosas Vermelhas, então. Porque aqui a gente toca as melhores, o que o ouvinte gosta, com certeza. Especialmente pra turma da Mecânica Autocili, meu amigo Charles e companhia. Zezé de Camargo e Luciano, na sequência, Rosas Vermelhas. Música.

0: Sabe Cantos, Rosas Vermelhas, lá pro meu amigo Charles, turma aí da Mecânica Utensílio, né? Também rolou Zezé de Camargo e Luciano, me leva pra casa. Meu amigo Rivelino, fala garoto.
1: Mancha, manda um turno do tempo pra nós aí, show de bola aí. Aquele abraço, meu querido.
0: Valeu, valeu, vou tocar o Dire Straits, acho que você pediu, não é? Mas tá aqui a mensagem dele, né, do Rivelino, pra tocar no Túnel do Tempo. Também tem a sugestão da Salete, né, Inexcess, vai tocar daqui a pouquinho. Fica aí comigo. A melhor Xangere Santa e Bela Catarina.
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0: Seguimos com a força aqui, Ismotel 24 para as 9.
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4: Milhares de pessoas participaram das comemorações pelos 98 anos de emancipação de Concórdia, no Oeste Catarinense. O tradicional evento de partilha do bolo e da mortadela, realizado na Rua Coberta, reuniu moradores e visitantes para celebrar a data com alimentos de 92 metros de comprimento, em alusão ao aniversário do município. Apesar da previsão de chuva, o tempo colaborou e o sol garantiu uma tarde agradável. Nessa edição, a tradição iniciada em 1996 completou 30 anos, consolidando-se com um dos momentos mais aguardados das comemorações de aniversário da cidade. Ao todo, foram distribuídas cerca de 2 toneladas de bolo e 2 toneladas de mortadela. Com informações para a programação, repórter Jocely Luiz.
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0: pra curtir, pra participar também, né? Vem junto, Momento FM. 30 mil watts de potência. Segue o É Bailão na Força. Kiss Motel. Kiss Motel. Vila Rondinha, Xaxim. Vila Diadema, né?
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0: Quem tá na Vila Rondinha? Ah, tá certo. Confundi tudo aqui porque o Márcio tá ligado na Vila Rondinha. Ligado comigo, né? Abraço, meu velho. Tamo junto, garoto. Kiss Motel fica na Vila Diadema, em Xaxim, com a gente. Abraço, Marcelão. Tudo certo? Andréia também ligada comigo. Pessoal no Voltão, curtindo a programação do É Bailão na Momento FM. Rivelino pediu essa aqui, né? Alô, minha amiga Rose, lá em Descanso, também ligada comigo, pedindo 2 pecados Wi-Fi. Depois dessa aqui, Rose, pra você então. Fica ligada comigo, vem junto, Momento FM. Aqui é emoção o tempo todo.

0: Champion lá pro Rivelino, 25 anos, é momento, é bailão.
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0: E essa aqui vai lá pra Rosinha, descanso.

0: Rocitecado, Wi-Fi lá pra Rose em Descanso, ligadaça com a gente na programação Momento, a número 1, Xanxerê. 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Galera, vamos lá para mais um intervalo? Olha só, vem aí o Túnel do Tempo. Só flashback.
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0: 11, faltando para as 9.
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0: 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Aqui é emoção, o tempo todo. Vamos lá para mais um Túnel do Tempo. Vamos viajar. 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
0: Muito bem, senhoras e senhores. Começa agora mais um Túnel do Tempo no Momento FM. Aumente o volume, apertem os cintos. Nossas escalas serão anos 60, 70, 80 e 90. Começando com a sugestão do nosso ouvinte, nosso amigo Rivelino, Dire Straits, Walk of Life. Lembra dessa? Bora matar a saudade no Túnel do Tempo.

0: da vida, Walk of Life. Dire Straits no Momento FM, Túnel do Tempo, primeirinha de hoje na sugestão do Rivelino.
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1: Sejam bem-vindos à nossa viagem no tempo.
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0: Só flashback do passado, matando saudade. Anos 60, 70, 80 e 90. Seguimos por aqui na Força Mecânica Autocine e Takashi Sushi. Dançando no escuro. Dance in the Dark.